Zé da Silva brasileiro, essa galera nossa aí, os artistas do cimento, né? Que Deus abençoe a cada um de vocês, construindo progresso. Ô, Sapim, cê pediu, tá aí. Toca pra nós um Bermonte e um Amaraê. Chacoalha o pelo e prega o muque.

0: isso aí, galera. Chora o rei, toca um Belmonte Amaraí pra nós. Chegando agora, Gustavo Lima. Ó, falando difícil, olha, pai. Parece que eu comi quilhabo na culha. Gustavo Lima. Na sequência, Zezé e Luciano. Prega o mugo daí, meu amigo Zé da Égua. Chacoalha o pelo.
1: Zé não era homem todo.
2: Ó, compadre.
0: Olha. Olha, qual é boi?
2: Põe na rádio, compadre. Tá
0: põe na rádio.
2: O programa do Neneco.
0: Pega um buquê.
2: Fica longo.

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0: Obrigado, mãe.
1: Areia passa,
0: mãezinha,
1: à frente.
2: É isso, passa, galera. Maria passa na frente, 21h46. Daqui a pouquinho a galera comigo no Zap Zap. Chegando agora, François. Oh, I love Showtime. Ah, criatura, trem difícil de falar, menino. Prega o muque.
3: GG.

0: Eu dou o maior apoio. Uau!
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0: Ô, Neneco, ô, Neneco, aqui é a turma do facão, troca o modão pra nós.
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0: É isso aí, criatura! São exatamente... mas quem tirou o relógio da parede? Gil! Devolve o relógio pra parede lá, Gil, tá dificultando nós, criatura. Deixa eu olhar no celular aqui, peraí. 22 horas e um minutinho. É, foi botar a pia nele. Não é pia não, né, que é pilha. Ah, bom, então é pilha que foi pôr. Beleza, pura. Vamos mandar um abração pra galera que chega com o Neneco Barros aqui através do 3690-2743. É, e na sequência vai estar a moda Quem Me Pediu. A minha amiga Vera Reis, quem me pediu também, foi o Donizete, já tá na ponta da agulha aqui, viu? Então, Neneco, boa noite. Nada. Boa noite. Boa noite, prego o Muque.
1: Ô, Neneco, boa noite.
0: Boa noite.
1: É a semana, tá prego começando. Muque.
0: Graças a Deus, Chicão.
1: Toca pra nós, ó, Chicão de Cordilândia. Toca pra nós, o cachorro amigo. Né? Tá te ouvindo aqui.
0: Abraço, Chicão, um abraço pra você, pra toda essa galera em Codislândia. Me cobre com seu mano. É, tamo junto, misturado e organizado. É, e lembrar o pessoal, hein, que Zé Márcio e Sandro, ó, Zé Márcio e Sandro, vai tá, sabe d'onde? Vai tá lá no Forró dos Aposentados, mamada. Zé Márcio e Sandro, dia 2 de julho. A partir das 18 horas, Zé Márcio e Sandro, lá no Forró dos Aposentados. É a festa julina, viu? Então tá todo mundo convidado aí. Um chá com a El Pelo, Balangal Beijo e Balangal Esqueleto, lá no Forró dos Aposentados. Um chá com a Ano lá. Bom demais.
2: Brasileiro. Oi, Padre Marcelo Rossi. É um prazer muito grande pra nós estarmos fazendo...
0: É, e lembrar o pessoal também, né? É dia 18, deixa eu ver aqui, deixa eu conferir certinho aqui. Não, dia 12 de julho. É, lá na Igreja Nossa Senhora Perpétuo Socorro. Show de prêmios e almoço, viu, gente? Valor do convite, R$ 35,00. Lá na comunidade da Serrinha. Então o pessoal pode estar passando por lá, né, para almoçar e brincar. Um show de prêmio. Neneco Barro vai estar lá apresentando esse show de prêmio, viu? Nada. Nós vamos dar lá firme e forte lá na comunidade da Serrinha. É dia 12 de julho, a partir das 11 horas da manhã. É, começa às 11 com a missa, né? Logo após a missa, o almoço e depois a gente entra com o show de prêmio. Vamos ver o que vai ter lá. Deixa eu ver aqui. Deixa eu abrir aqui o aplicativo. Pera aí.
3: De quem?
0: É, lá o primeiro prêmio vai levar um tanquinho. Segundo prêmio, um iFly mais um cobertor. Esc. Terceiro prêmio, micro-ondas mais um ventilador. Quarto prêmio, uma TV de 32 polegadas. Jesus, é pra ver o artista de corpo inteiro. Então vamos lá, encontro marcado dia 12 de julho, lá na comunidade da Serrinha. Vamos que vamos, chacoalhando pelo balangando beijo. Vamos mandar um alô aqui pra quem? Vamos lá, prego o Muque aí. Boa noite, Neneco. É meu amigo, sobrinho do Zé Carlos Barbudo. Encontrei com o Zé Carlos Barbudo domingo lá na feira.
4: Boa noite, Neneco.
0: Boa noite.
4: Uma moda boa pra nós no Figueira 2 aqui, Rafael e Rodrigo.
0: É o Rafael Rodrigo lá no Figueira 2, ele que é sobrinho do Zé Carlos Barbudo. É, mandar um abração também aqui pro meu parceiro, meu companheiro Edinho Júnior. Boa noite, Edinho. O Edinho mandou notícia ruim aqui, deixar pra dar no final do programa, viu? É, quem mais mandou oi pra nós? Boa noite, Neneco, tudo bem contigo? Que o Senhor derrame chuva de bênçãos sobre você, sua família. Ótima noite, linda estrelada, não tão fria, mas cheia de muita paz. Grande abraço pra você, Neneco, da Iodete, da Érica, Dona Isabel, Sueli Celso. Abraço pra você, gente. Um boa noite pra minha amiga Pauliana, que tá com o nariz pregado no rato escutando nós. Ah, Pauliana, boa noite pra você. É, mandando aquele abração pra Ione também, que tá lá no Estadão da Bahia, com o nariz pregado no rato, escutando nós. É. Boa noite, Neneco, tudo bem? Sou a Alessandra, moro no bairro da Vargem. Manda um alô pra nós aqui. Manda, por favor, um alô pro meu genro Wallace Camargo, que fez aniversário dia 28. E pra minhas irmãs gêmeas, a Andréia e a Adriana, que fez aniversário ontem, dia 29. Também um abraço pra minha mãe Raquel, no bairro da Vaz. Obrigado, Neneco. Deus abençoe. Neneco, manda também pra minha Alexia, minha filha. Aí a minha netinha Maitê. Ah, deixa com nós. Um abraço aí pra vocês aí no querido bairro da Vaz. Alessandra, o Wallace, que fez aniversário, né? Andréia, Adriana, que fez aniversário ontem. Alexa e a mamãe, a Raquel. Abraço pra vocês, viu? Deus abençoe, obrigado pelo carinho aí. Chegando agora a carta milionária, José Rico. Segura, meu companheiro, meu amigo Donizete.
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Agora eu vou tomar um cafezinho, comer um torresmin, um pedacinho de queijo. Nu! Ô, trembão, senhor!

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3: Vem aí a terceira edição do Julinaço. De 2 a 5 de julho, a Praça do ET será palco de 4 dias de muita animação, música ao vivo e atrações para toda a família. O evento vai contar com apresentações das principais bandas covers da região, trazendo sucessos que marcaram gerações, prometendo colocar todo mundo para cantar e dançar. Além da programação musical, o Julinaço terá uma grande praça de alimentação com chope artesanal, hambúrgueres, pizzas, torresmo e diversas comidas típicas das festas juninas, como milho, canjica e outras delícias tradicionais. Com decoração temática e clima de arraial, a festa promete reunir moradores e visitantes em um ambiente de confraternização e diversão. Ronaldo Trombini, repórter Melodia.
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6: 22 horas e 17 minutos. Falou.

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0: É isso aí, criatura 22 e 42. Manda um abraço pro meu amigo Peixinho, Neneco, boa noite, se der tempo toca pra nós. Roberto Carlos, por amor, oferece pra minha esposa Elizabeth, pro filho Luiz Felipe, pro Valdete, pra tia Fiinha, pro Dair, pro Carlinho Narente, pra todos os ouvintes. Abraço, Neneco, tamo na escuta, prega o muque aí.
1: E apagada segundos depois, mas deu tempo de ler.
0: Prega o muque, Peixinho, chegando então.
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0: Você é de qual cidade?
1: Salvador.
0: Está aqui em Paracatu fazendo o quê?
1: Eu não sei.
0: Como que você veio de Salvador até aqui?
1: Eu não sei, eu só sei que eu caí da espaçonave. Eu fui caindo lá de cima, bati ali. Bati, quando eu bati, aí eu saí batendo assim.
0: Você é de outro planeta?
1: É.

0: uma música no programa do Neneco, compadre.
1: É verdade, compadre. Vamos pedir uma música, né, compadre?
0: Mas tá no final, compadre. Vai acabar.
1: Vai acabar, compadre? Não é possível, compadre. Eu queria pedir uma música.
0: Já acabou, compadre. Já estamos indo embora. O Neneco já tá lá no portão, compadre. E vamos embora, compadre.
1: Mas que tristeza, compadre. Acabou o programa do Neneco.
0: Tchau.

0: hora. É isso aí, galera, chega a hora de ir embora. Agradeço você pelo carinho, pela participação. E eu prometo voltar amanhã, se assim lá em cima meu papai do céu deixar. É porque aqui eu faço aquilo que eu quero na rádio em que eu gosto e pra vocês que eu amo de paixão. Gente, fica todo mundo com Deus. Até amanhã, se Deus quiser. Beijo no coração. Fui.
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6: O projeto Quinta da Boa Música chega a um momento histórico nesta quinta-feira em Varginha. A iniciativa completa 500 apresentações realizadas ao longo de 16 anos e prepara uma edição especial com show da banda Sissi Bonafla, uma das mais tradicionais do projeto. Esta será a 26ª participação da banda no projeto, reforçando a ligação especial com o público varginhense. Formada por Roger Figueiredo, Alexandre Zalê e Rodrigo Abreu, a Sissi Bonafla promete um repertório com clássicos do rock nacional e internacional, além das músicas autorais que marcaram a trajetória do grupo. A apresentação será nesta quinta-feira, das 8 às 10 da noite, na antiga estação ferroviária, com entrada gratuita. Segundo a Fundação Cultural, o número 500 representa não só a longevidade do projeto, mas também a importância da música na ocupação dos espaços públicos e na valorização da cultura em Varginha. Ronaldo Trombini, repórter Melodia.
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pai. Pode ser que daqui a algum tempo haja tempo pra gente ser mais, muito mais que dois grandes amigos, pai e filho, talvez. Pai, pode ser que daí você sinta qualquer coisa entre esses 20.

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2: O Centro de Convivência do Idoso de Varginha comemorou seus 10 anos de funcionamento durante o 4º Arraiá da Amizade, realizado na última sexta-feira. A festa também reuniu usuários dos CRAS em uma tarde de muita alegria, com quadrilhas, apresentações culturais, comidas típicas e o show de Lalá Seresteiro e Tião Mococa. O evento foi promovido pela Secretaria Municipal de Habitação e Desenvolvimento Social e contou também com a participação do Museu Municipal e da Biblioteca Pública. Além de celebrar uma década de atividades do Centro de Convivência do Idoso, a programação reforçou a importância da integração, da valorização da cultura popular e da convivência entre os participantes. Ronaldo Trombini, repórter Melodia.
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3: 4:53.

Deus, nosso Pai, que sois todo poder e bondade, dai a força àquele que passa pela provação. Dai a luz àquele que procura a verdade. Ponde no coração do homem a compaixão e a caridade. Deus, dai ao viajor a estrela guia, ao aflito a consolação, ao doente o repouso. Pai, dai ao culpado o arrependimento, ao espírito a verdade, à criança o guia, ao órfão o pai. Senhor, que vossa bondade se estenda sobre tudo o que criastes. Piedade, Senhor, para aqueles que vos não conhecem. Esperança para aqueles que sofrem. Que vossa bondade permita aos espíritos consoladores derramarem por toda parte a paz, a esperança e a fé. Deus, um raio, uma faísca do vosso amor pode abrasar a terra. Deixai-nos beber na fonte dessa bondade fecunda e infinita, e todas as lágrimas secarão, todas as dores se acalmarão. Um só coração, um só pensamento subirá até vós como um grito de reconhecimento e de amor. Como Moisés sobre a montanha, nós vos esperamos com os braços abertos. Ó bondade, ó beleza, ó perfeição, e queremos de alguma

sorte forçar vossa misericórdia. Deus, dai-nos a força de ajudar o progresso, a fim de subirmos até vós. Dai-nos a caridade pura, dai-nos a fé e a razão. Dai-nos a simplicidade que fará das nossas almas o espelho onde se deve refletir vossa imagem.

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0: 5 horas em ponto, comadre. 5 horas em ponto, compadre. Bom dia, menino. Bom dia, menina. Compadre, comadre. Vem, meu senhor. Vem, minha senhora. Tamo junto, gurizada véia. Até as 8 horas da manhã, o Machado Velho tá rachando até o toco. Dando início à nossa primeira hora de Bom Dia Trabalhador. Seja muito bem-vindo, seja muito bem-vinda na meiuca da semana, primeira quarta-feira do mês de julho, com a graça de Nosso Senhor 2026. Vamos rasgando e costurando aí, que Papai do Céu ilumine este mês que se inicia. Talvez o mês que passou não foi tão interessante para o senhor na sua vida financeira, na sua vida pessoal, na sua saúde, mas vamos botar Papai no Céu na frente, vamos orar, entrar em estado de oração, em estado de graça. De repente a gente começa a entender que o que Deus está fazendo pra gente, com certeza é pra melhorar a vida da gente, viu, compadre? Só que é complicado, a gente não ajuda Deus, né? Ajuda o Papai do Céu, ajuda a nós. 5 horas e 1 minuto em Varginha, no sul de Minas Gerais. Bom dia, com muita alegria para as nossas 60 cidades a cada região. Na internet 102,3, também no aplicativo de celular, Radiosnet. Vamos junto aí, começando a primeira hora com 14 graus, é a temperatura do momento. Na pele, o Varginha está percebendo apenas 12 graus. A máxima será de 25 graus, terá nevoeiro agora de manhã, também no período da noite. E à tarde o céu vai ficar com algumas nuvens e chuva tá passando longe, viu, gente? É só esse tempão meio seco aí, clima de inverno. 5 e 2, vamos junto, eu por aqui, você por aí, dando aquele bom dia trabalhador com Mococa e Paraíso, aquela parede de buia.
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0: 5:08.
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0: 5 horas e 12 minutos na Melodia FM, a mais simpática do sul de Minas, região de Varginha, no sul das Minas Gerais. Por aqui estamos com a nossa primeira hora de Bom Dia Trabalhador. Tá chegando agora, seja bem-vindo, seja bem-vinda. Graças a Deus, muitos amigos e amigas acá na participação, já mandando mensagem de áudio por texto. Tamo junto, já já a gente vai interagir com a turma. Ou melhor, já vamos começar a interagir agora. Neste momento, tô chegando aí na fazenda do Leme, área rural de Varginha. Mandar um alô pro patriarca da família, Sr. Ismael, mais Dona Isolina. Essa turma aí já tá firme no pé do eito, o Fiotão João Paulo, mais a esposa Tatiana, o Fiotão Luciano, mais a esposa Rose, que estão na área rural, e a filha Silvana, que também ouve a Melodia FM, só que é cá na cidade, a Silvana do Maquene. Um abraço pra vocês, gente, uma boa jornada, viu? Pra Silvana aqui na cidade, pros meninos aí na Fazenda do Leme, pra toda a equipe que, acredito eu, que ainda tá no período da colheita do café, tá quase no finalzinho, porque a gente vem falando já há mais de mês, né, da colheita. Acredito que já esteja quase que acabando aí essa parte do processo do café. Um abraço para vocês, uma boa jornada aí, gente. 5 horas e 14 minutos também na cidade de Eloy Mendes. Um bom dia com muita alegria aos amigos não é área rural não, do bairro Chapada. Bom dia, Dona Maria Silva, como é que tá a senhora? Tá tudo na Santa Paz? Eu espero que sim, Dona Maria. Obrigado por estar sempre conosco, viu? Dona Maria, hoje é dia 1º de julho. A senhora sabe qual que é o santo do dia de hoje? Vamos assuntar sobre isso? Vamos junto. Cinco horas e 15 minutos, 1º de julho, a Igreja Católica optou por celebrar pela importância o dia de dois santos ao mesmo tempo. Hoje vamos falar de São Júlio e São Arão, da Bretanha. Foram dois grandes companheiros de fé que viveram exatamente na mesma época da história e conviveram entre si. Os dois foram martirizados juntos por volta do século IV, no início do século IV, na antiga Grã-Bretanha Romana, hoje atual Inglaterra. Eles, como muitos mártires da época, enfrentaram as perseguições terríveis do imperador Diocleciano contra os fiéis daquele tempo antigo. Mesmo sofrendo as fortes pressões das autoridades para abandonar o cristianismo, eles preferiram se manter firmes em sua crença. Por conta disso, são considerados verdadeiros mártires que testemunharam o Evangelho até o final de suas vidas terrenas. Hoje, estes dois nobres homens, São Júlio e São Arão da Bretanha, são lembrados e venerados juntos por toda a Inglaterra. Na Inglaterra, eles são muito queridos. Isso é questão de cultura, né? Que nem para nós aqui é Santo Antônio, enfim, São João. E lá eles têm uma presença muito marcante na Inglaterra. Essa história reforça a força da amizade unida pela divindade, unida pelo nosso Senhor Jesus Cristo em momentos extremos de provação e verdadeira devoção. E eu e você, querido amigo, amigo ouvinte, até que ponto estamos unidos, não necessariamente a um amigo, a uma amiga, mas até que ponto estamos unidos ao Evangelho, a nosso Senhor Jesus Cristo, para passar pelas nossas provações. Vamos junto agora com esse modão bonito chegando no seu rádio. Banda Show da Viola, dando continuidade, tocando o baile adiante, 5h17, de buia!
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0: Passeando pela... 5 horas e 25 minutos, 5h25, estamos ouvindo a voz do cacique do pajé, o modão do velho arado.
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0: O modão tá chegando aí pro nosso amigo Patrick, pra amada esposa Thaís, na fazenda São Geraldo, em Paraguaçu. Bom dia, com muita alegria, a turma toda por aí. Patrick, nós vamos colocar o... Ontem eu não coloquei o boi tufão pra tu, né, amigo? Hoje nós moe, tá?
1: Reconheci.
0: Obrigado por estar conosco. Gente, não é por acaso que o Cacique Pajé tá cantando enquanto eu estou assuntando com voz mecê aqui pela Melodia FM. A partir deste mês de julho, e até quando Deus assim permitir, a gente vai voltar a falar de forma rápida, bem resumida, mas de uma maneira que a gente consiga entender um pouquinho da vida dessas duplas, que muitas já estão na sua segunda, terceira formação, de duplas que não mais existem, mas que continuam tocando os nossos corações, remexendo os arquivos de nossa memória. Aumenta o som do seu rádio, porque agora nós vamos viajar no tempo com a história da dupla que é a cara do Brasil caipira, Cacique e Pajé. 5h26, Cacique e Pajé. Eu repito mais uma vez, 5h26 na Melodia FM. Esses meninos nasceram em uma tribo caiapó, no Mato Grosso. Foram salvos, ainda crianças, de uma epidemia de febre amarela por boiadeiros que passavam pela região.
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0: Cresceram no interior de São Paulo, tocando a viola caipira como ninguém. Roque Pereira era o pajé, nos deixou em 1994, e Antônio Borges, o cacique, continuou a jornada. Eles são a formação inicial aí. O cacique, ele continuou a jornada com, depois que faleceu seu parceiro, ele continuou a jornada com Geraldo Aparecido, lançando mais 6 CDs de muito sucesso. Mesmo depois que o cacique partiu em 2019, a viola não mudou o tinido dela, viu? Hoje, Geraldo Aparecido se juntou com Sebastião Dorival e essa dupla continua rodando os palcos do nosso Brasil varonil, relembrando os grandes sucessos da dupla original, daqueles dois índiozinhos da tribo Caiapó, no Mato Grosso, e que, graças a Deus, trazem muito sucesso pra gente. Essa dupla de hoje, a dupla nessa nova formação, ainda tá pra gravar um novo trabalho aí com mais de 40 anos de tradição da dupla original. Bacana demais. 5 horas e 27 minutos. Estamos ouvindo o Velho Arado. Vamos continuar aí homenageando a dupla Cacique e Pajé. Hoje nós vamos levar 3 canções a mais agora desses meninos que canta e encanta o nosso Brasil varonil, pescador e catireiro de buia.
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0: Dois caipiras estão proseando debaixo de uma árvore quando um deles comenta:
1: você sabia que meu avô de 83 anos não inventou? Ele acabou de inventar uma tarde pílula do rejuvenescimento.
0: Rejuvene... O que é isso, compadre?
1: Essa tarde, essa pílula, você toma e vai ficando mais moço. O meu avô experimentou nele mesmo.
0: E o que foi que aconteceu?
1: Ah, ele tomou essa tal dessa pílula e voltou a ter 60 anos.
0: Nossa, e depois?
1: Ele quis ficar mais moço ainda. Tomou outra pílula e voltou a ter 40 anos.
0: Ixi, homem.
1: Não tava satisfeito, tomou mais uma pílula e voltou a ter 20 anos.
0: Ixi, mas aí ele sossegou, né?
1: Que nada, ele falou que queria ficar igual um nenenzinho novinho. Tomou mais uma pílula e voltou a ficar com um ano e meio.
0: Mas minha nossa senhora, e aí depois, o que foi que aconteceu?
1: Aí depois ele pegou sarampo e morreu.
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0: 5 horas e 41 minutos no Bom Dia Trabalhador. Firma o pé no eito, compadre velho. Tamo junto contigo, uma ótima manhã de quarta-feira na meiuca da semana, inaugurando o 1º de julho com a graça de Nosso Senhor. E o primeiro mutirão de combate à dengue do mês de julho, do segundo semestre, vai acontecer aí no bairro Canaã. Bom dia, com muita alegria, tu que mora no Canaã, o senhor que tá nos a preparo para ir para mais um dia de trabalho. Tu que vai chegar em casa para descansar daqui a pouquinho, mora no Canaã. Para você que vai chegar no bairro Canaã daqui a pouco para trabalhar, recadinho para todos nós aí, viu? Seguinte, tranqueirada na calçada, viu? Móveis velhos, vidros, latas, pneus, metais, plásticos, qualquer coisa que possa estar acumulando água parada a céu aberto no quintal da sua casa, no pátio do seu serviço. Faça a sua parte por aí, viu, compadre? Nós já sabemos o dever de casa. A prefeitura também já faz o quadrado dela, nós fazemos o nosso. A coisa orna, nós dá um chega pra lá no mosquitinho da dengue. Mais tarde, depois das 7, eu passo aí de novo pra nós assuntar de novo. Porque tem uma turma aí no Canaã que ainda tá babando fronha, né, compadre? Chegou tarde em casa, ainda tá dormindo, mas às 7 escuta nós de novo. 5 horas e 42 minutos, ele tá na 381, nosso amigo e motorista Alex. Bom dia, com muita alegria, Alex. O que você assunta de bom com nós aí na rodovia, meu amigo? São Cristóvão esteja contigo.
1: Bom dia, Bruno. Bom dia a todos os ouvintes aí da Melodia. Aqui quem fala é Alex. Já estamos na estrada aqui, 381. Hoje o destino é Paraisópolis e Gonçalves. Vamos que vamos com Deus aqui, né, meu amigo?
0: Amém, amém.
1: Iniciar mais um dia aí, iniciar mais um mês, pedindo a Deus aí pra nos cubra de bênção, amém. Paz e saúde aí, né? Isso aí, esse novo mês que se inicia. Frizinho, 15 graus, tá bom demais. Vamos que vamos. Abraço aí pra todos. Obrigado. Fiquem com Deus e Deus abençoe cada um aí.
0: A todos os nossos amigos aí que estão no tapetão já, acordados, de olho na estrada, no tapetão, nas principais estradas da nossa região, que papai do céu, como o Alex disse aí, faço das palavras dele a minha, e que vamos junto rasgando e costurando aí às 5 horas e 43. Vamos junto também às 5 e 44 aqui, mandando um alô pro Mauri Moselli. Bom dia, Mauri, bom dia, Regi. Alô, Rodrigão, bom dia, Laurinha, a turma aí do Sítio Sol Nascente, área rural da Pedreira Santo Antônio. A gente sai rasgando e costurando também com o Sr. Zé Moselli na Vila Barcelona, irmão do Mauri, que também precia. Os modão nosso, 16 para 6, Paulo Lini e Patriota Velho Pai, de Buia.
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1: Cinco horas e 52 minutos, tchê, craveiro e cravinhos, passarinhos do Brasil.
2: Baile dos passarinhos.
1: Às 5h52, ele tá chegando conosco aqui na participação. Arthurzão, bom dia, bom dia.
3: Bom dia, Bruna.
1: Você tá bom?
3: Começar quarta-feira com Deus e a Nossa Senhora, dia abençoado pra vocês aí.
1: Amém,
3: pra
1: você também. Tô
3: com o modão chonado, mas não é daí, Brunão.
1: Chá comigo, galo, velho. Bom dia também na área rural de Monsenhor Paulo, na região do Mundo Novo. Bruno, Nossa Senhora Aparecida te cubra com os mantos sagrados hoje e sempre. Você também, minha amiga, na fazenda São Sebastião aí, tá sempre com a gente aí todas as manhãs, amiga Marlene. Deus é contigo, mulher, a toda a região. Forte abraço.

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0: 5:58 na Melodia FM em Varginha, no sul de Minas Gerais. Estamos aí finalizando a nossa primeira hora de Bom Dia Trabalhador. Muito grato a você que conseguiu ligar o rádio mais cedinho e acompanhar a nossa programação. Os ponteiros do relógio apontando para o alto neste momento, e nós também elevamos os nossos pensamentos ao Criador no momento de fé hoje com a Melodia FM. Neste novo dia, neste novo mês, hoje se iniciando, 1º de julho, na meiuca da semana, entreguemos nossas intenções à Nossa Senhora, a Mãe que acolhe as nossas lágrimas, a Mãe que intercede pelo nosso clamor junto a Nosso Senhor Jesus Cristo, que leva as nossas súplicas, as nossas angústias e dores aos céus. Que o manto sagrado da Mãe Aparecida possa restaurar a sua saúde, cobrir a sua casa, o seu ambiente de trabalho, abençoando, guardando os seus passos, os passos dos seus parentes e amigos, dos seus colegas, ao longo de nossa existência, ao longo da estrada da vida neste planeta. Que a Mãe do Céu possa proteger a todos nós, sem exceção, nossos amigos e nossos inimigos, levando e livrando todo o perigo e toda a aflição. Que a nossa fé seja maior que o nosso medo nesse dia de hoje, neste mês que se inicia. E hoje, de forma especial, a hora do Ângelus chegando, a hora da Ave Maria chegando, logo em seguida da consagração, nós oferecemos a Dona Luzia, esposa do Boni, o Bonifácio da Lanchonete Recreio, no calçadão aqui em Varginha. Dona Luzia, felicidades para a senhora, muitos anos de vida, com qualidade de vida, muita harmonia a todos por aí.
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vamos consagrar-nos a Nossa Senhora, que se consagra à Virgem e aos santos, está se consagrando a Jesus, porque Nossa Senhora e os santos são apenas participação dessa vida infinita que brotou na eternidade. Ó Maria Santíssima, que em vossa imagem milagrosa de Aparecida espalhais inúmeros benefícios sobre o Brasil, eu, embora indigno de pertencer ao número dos vossos servos, mas desejando participar dos benefícios da vossa misericórdia, prostrado a vossos pés, consagro-vos o entendimento para que sempre pense no amor que mereceis. Consagro-vos a língua para que sempre vos louve e propague a vossa devoção. Consagro-vos o coração para que depois de Deus vos ame sobre todas as coisas. Recebei-nos, ó Rainha incomparável, no ditoso número dos vossos servos. Acolhei-nos debaixo da vossa proteção. Socorrei-nos em nossas necessidades espirituais e temporais, e sobretudo na hora da nossa morte. Abençoai-nos, ó Mãe Celestial, e com vossa poderosa intercessão fortalecei-nos em nossa fraqueza, a fim de que, servindo-vos fielmente nesta vida, possamos louvar-vos, amar-vos e render-vos graças no céu por toda a eternidade. Assim seja. A bênção. Pela intercessão de Nossa Senhora Aparecida, Rainha e Padroeira do Brasil, a bênção de Deus Todo-Poderoso, Pai, Filho e Espírito Santo, desça sobre vós e permaneça sempre. Amém.

0: 6:10, a todo vapor, iniciando a nossa segunda hora de Bom Dia Trabalhador, tio. Se aproxime mais, não importa a sua querência não, o pessoal do terno da gravata, do ar-condicionado, a turminha aí, que se debruça nos artigos, nos incisos, nos números da vida aí, nos cálculos. Tamo firme na sua querência, claro, se gosta dos modão cabeceira, juntinhos aqui pela 102,3, invadindo o sul de Minas. E claro que nós está com a turma das mãos calejadas, com a turma por aí na área rural, ou por acá na cidade, que tem uns vão das unhas sujos de graxa, de terra. Moço, cada um no seu quadrado, fazendo da melhor maneira possível, desempenhando da melhor maneira possível, sem prejudicar o corre de ninguém, aí nós fica satisfeito. Entregar um convite muito bacana, fazer um convite muito bacana aqui da Prefeitura de Varginha. Vamos falar sobre a terceira edição do Julinaço. Começa amanhã, quinta-feira, e vai até domingão, viu? A famosa Praça do ET aqui de nossa cidade vai se tornar um verdadeiro arraiá, com 4 dias de muito agito, muita música ao vivo, muitas atrações para a família do sul de Minas, as melhores bandas cover da região. Vão estar por aqui a partir de amanhã até domingão, vão fazer eu e Voz Micê cantar e dançar barbaridade. Além de muito som, o Julinaço vem com uma praça de alimentação, de respeito, de prego batido em ponta virada, aquela praça grandona, de frente para a concha acústica ali, cheia de chopp artesanal, hambúrguer, pizza, torremão, aquelas comidas típicas que não podem faltar, milho, canjica, que é a broinha de fubá, aquela coisa de festa junina que nós conhecemos, né? Tudo bem decorado, num clima bem gostoso, numa energia bem bacana para reunir eu e você, a nossa família no sul de Minas Gerais. Bora aproveitar de quinta a domingo aqui em Varginha, da tardinha pra noite. Faz compromisso não, chega chegando e vem pra cá. 6:12, bora assuntar com os nossos amigos e amigas que aqui estão na programação. É, chegando mensagem de áudio aqui, bom dia, o Devair da Construção Civil. O nosso amigo Devair Pereira, fala comigo, Deva.
1: Bom dia, Bruno.
0: Você tá bom? Bom dia,
1: aqui, já tava na sintonia.
0: Uhum.
1: Bom dia, tenha um bom dia.
0: Obrigado.
1: Será que você tem aí, o nome da moda é Aquela Parede?
0: Certo.
1: A dupla eu não lembro, rapaz.
0: Não, nós
1: será que você consegue achar isso aí pra nós?
0: Pô, mas é claro.
1: Mandar pra nós lá no Imperial.
0: Já chegou.
1: Beleza? Beleza. Obrigado. Tá, tenha um bom dia, Bruno.
0: Igualmente, Devaí, a todos os nossos amigos da Construção Civil, que vão chegar aí no Imperial daqui a pouquinho. Mas antes, Devaí, nós vamos entregar esse modão aqui do nosso amigo. Ué, rapaz, não é esse modão que eu ia entregar agora não. Mas tá valendo. Ô, Vaguinho, eu ia botar seu modão agora, falhou, meu amigo. Vaguinho aí da área rural de Carmo da Cachoeira, no Capão Redondo. É Capão Redondo mesmo, Vaguinho? Deixa eu confirmar aqui. Eu acho que é. Um abraço pra você, meu amigo. Isso mesmo, Capão Redondo aí. Daqui a pouquinho chega o modão que você pediu, viu? Obrigado pela sintonia. 6:12, mais um minuto, Tunico e Tinoco, a saudade vai de buia!
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0: O matuto foi na cidade para fazer uma consulta médica, aqueles exames de rotina que sempre faz, né? Quando chegou lá, o médico olhou para ele e disse assim: como é o seu nome? Aí ele disse: é Juvenal. Aí o doutor continuou a entrevista e perguntou: quantos anos o senhor tem? Aí ele disse: eu tenho 42. Aí o médico disse assim: o senhor bebe? Aí ele disse: eu vou aceitar um golinho só para acompanhar o senhor.
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1: Amigo que vos fala, Bruno Menezes, na conversa, na prosa. Até as 8 horas da manhã, tu vai ter que me aturar, galo, velho. Mas nós entrega moda boa. De repente, Voz Micê não gosta muito da querência nossa, mas as modas que vem por aqui é de prego batido em ponta virada. Mas é! A emissora mais simpática do sul de Minas, mas é! Tu, nossa razão de existir aqui no rádio? Sim, senhor, mas é. 6h22. Ele lá vai babar fronha. O nosso amigo trabalhador, o homem da qualidade da Eletroplastique. Ele é enjoado, tio. Reprova qualquer rebarbinha que fica, o homem tá reprovando geral, o pallet inteiro. Ô, Juninho, fala comigo, como é que foi a jornada hoje, meu amigo? Foi na Santa Paz, foi tranquilo, sem alteração. O serviço transcorreu da melhor maneira possível. Rapaz, é bom demais, né? Eu trabalhei em fábrica, graças a Deus. Um alô todo especial aí pra turma da Valita, tem muitos anos. Há mais de 20 anos atrás, Valita, Coleção, Coletec, Cooper Standard. Rapaz, eu trabalhei em outra fábrica, foi tanto lugar que eu trabalhei nessa vida, na produção. Eu não lembro, tem mais uma aí, se eu lembrar, depois eu te falo. A gente entende a realidade, a turma da qualidade aí tem nosso máximo respeito. Juninho, período noturno, terceiro turno aí, lá vai babar fronha, descansa bastante. Muito grato pela sua sintonia, viu? 6h23, repetindo mais uma vez, 6h23, para o nosso amigo que mora na região da Pedreira Santo Antônio, área rural, cantador de prego batido em ponta virada, Fernando Serafim. Bom dia, Fernandão!
2: Bom dia, meu amigo. Bom dia, tudo bem?
1: Graças Tranquilo? A Deus. Graças a Deus, na paz.
2: Estamos aqui na escuta.
1: Obrigado, Fernando. Tamo junto, meu amigo.
2: Manda um alô pra nós aí.
1: Demorou, hein?
2: E vamos aí, ouvindo. Obrigado. Deus. Abraço, com Deus, tudo de bom.
1: Amém, pra você também, Fernando. A turma toda aí que tá curtindo a nossa programação. Rapaz, que rasqueado que foi esse no pagode aí do Chão do Carro e Pagodinho, tu viu? Dia do pagode de buia.
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4: 6 horas e 28 minutos.
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0: 6 horas e 30 minutos na 102,3. Programa Bom Dia Trabalhador, o programa do burguês e do camponês, galo véio. Mas é. Aqui não importa a querência, nós precisa da turma do serviço mental e do serviço braçal. Pro trem ornar pra coisa ficar bonita. Pra mela aberta, pra voz de me ser que é simprão, chega chegando, faz cerimônia não, viu? Os modão derramando aí até as 8 horas da manhã, nós estamos na nossa segunda hora de Bom Dia Trabalhador, acá no sul das Minas Gerais. Não faça cerimônia, vixe. Sítio Nossa Senhora Aparecida, Tchão Pedreira, bom dia, bom dia. Papai, Sr. Jaci, acho que foi ontem, né? Tá de idade nova, rapaz. Foi essa semana, Dona Creuza, bom dia, mamãe de Tião. Muito grato pelo carinho da sintonia, meus amigos. Vamos junto aí com mais participações chegando por aqui. Divinão Françoso indo pra Lavras. Divinão, chegando em Lavras aí, dá um abraço bem forte, apertado numa morena qualquer aí, porque ô cidade pra ter moça bonita, né? Minha sorte que a minha mulher não ouve rádio, rapaz. Aí nós vai, nada de abraçar. Dá um abraço aí, sério mesmo. Lavras, cidade pra ter gente bonita. Apesar que é uma cidade universitária, né, Divino? Tem a UFLA aí, outras universidades mais. É, está entre as maiores universidades do agro, das ciências agrárias do planeta. Está entre as mais importantes aí do nosso globo terrestre. Coisa doida, né, mano? Minha infância ali, eu tenho doces lembranças ali da UFLA, viu? É maior do que Paraguaçu e Loimene junto. Pensa na universidade grande, gente. Falando só da UFLA, de tão grande que é. Vamos aqui assuntar com o nosso amigo Rogney. Bom dia, Rogney. Ele tem um nome diferentão aí. Um abraço pra você. Eu esqueci o nome da sua cidade. Vamos ver que cidade que é.
1: Bom dia, Bruno Menezes.
0: Opa!
1: Aqui é Rogney de Coqueiral.
0: Rogney.
1: Gostaria de ouvir aí a música A Moça do Carro de Boi.
0: A Moça.
1: Se for possível. Acho que é com o Carlos César Cristiano.
0: Procurando aqui.
1: Muito obrigado e mais uma vez, parabéns pela programação da rádio aí, viu?
0: Obrigado, Rogney. Obrigado, meu amigo. Tamo junto aí. Moço, chega. Programa ao vivo é assim, nós dá aquela esforçada e chega ao vivo. Tá eu, a modona chorosa do trio Parada Dura, Moça do Carro de Boi, chegando pra ele, Rogney de Buia.
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Um matuto chegou na capital e, como de costume, foi procurar um bom lugar que tivesse um forró. Quando de repente ele viu uma placa: Forró do Gerson. Esperou por muitas horas e nada desse forró começar. Já amanhecendo o dia, passou um rapaz indo para o trabalho. E ele resolveu perguntar: Moço, que hora é que o forró do Gerson começa, hein? E o rapaz respondeu: Meu senhor, é o seguinte, aqui não tá escrito Forró do Gerson, não. É Forro de Gesso.

0: 7h44, 6h44, só no Lari Larai Tropa. Vamos junto. É a Melodia FM quase finalizando a nossa segunda hora de Bom Dia Trabalhador, como eu sempre digo. Na primeira hora tu vai rasgando, na segunda hora eu vou costurando e na terceira hora nós fecha com chave de ouro, dando o acabamento final neste tecido nobre chamado Melodia FM. 15 para 7, recado importante antes dos nossos alôs. Bora falar de saúde, acontece amanhã no Teatro Capitólio, a partir das 7 horas da manhã, a 10ª Conferência Municipal de Saúde de nossa cidade. Esse encontro com o Padre Kumari, ele é muito importante, porque reúne eu e você, vagiense, reúne a população, os profissionais da área de saúde, os gestores da área de saúde, para debater, para discutir, para assuntar as melhorias na saúde pública aqui no SUS aqui de Varginha, viu? Entrada gratuita, é a chance de ouro para nós, para mim, para a Voz de Missê, cobrar melhorias no atendimento no nosso bairro, dar ideias e ajudar a decidir para onde o dinheiro da saúde da nossa cidade está indo. Participar desse momento, então, significa construir um SUS mais forte e eficiente para toda a família varginhense. Não deixa que os outros decidam por Voz Missê, viu? Quer saber um pouco mais sobre a Conferência Municipal de Saúde? Entra nas redes sociais do Conselho Municipal de Saúde ou ainda do CEMUS, Secretaria Municipal de Saúde aqui de nossa cidade. Reforçando o convite, então, amanhã, Teatro Capitólio, a partir das 7 horas da manhã, 10ª Conferência Municipal de Saúde, acá em Varginha, mas é... bom dia, com muita alegria, se aproxime mais e não faça cerimônia, o nosso amigo aí no bairro da... qual que é o bairro dele? Ah, não, é o Rogério da Mariner, é da empresa Mariner no centro aí, é o Marcos também da Mariner do Shopping, os meninos ouvem a gente aí, que mexe com aquelas armas de pressão que fala, né? É, aqueles que é ajeitado pra caramba. O papai do Marcos é de Jesuânia, ouve o Bom Dia Trabalhador, muito grato pela sintonia a todos os amigos e amigas de Jesuânia. Meu baú da saudade, João Mulato e Douradinho de Buia.
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0: 6:52.
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1: Bom dia. A Prefeitura de Varginha, através da Secretaria Municipal de Esportes e Lazer, está com inscrições abertas para a primeira caminhada rural de 2026. O evento será realizado no sábado, dia 11 de julho, com um percurso de 17 quilômetros até a Venda do Carlinhos. A saída está marcada para 7 da manhã na Academia de Rua do bairro Santa Maria. Além de incentivar a prática da atividade física, a caminhada é uma oportunidade para conhecer as paisagens da nossa zona rural, fazer novas amizades e aproveitar uma manhã em contato com a natureza. Os participantes terão carro de apoio, acompanhamento de profissional de educação física, kit de primeiros socorros e ônibus para o retorno à cidade. As inscrições são gratuitas e podem ser feitas pelo formulário disponibilizado pela Prefeitura. O retorno para Varginha está previsto para a 1 da tarde. Ronaldo Trombini, repórter Melodia.
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3: 6 horas e 59 minutos.

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2: 7 horas, compadre velho. Bom dia com muita, mas com muita alegria mesmo no seu rádio. Bora iniciar a nossa terceira hora de Bom Dia Trabalhador, tio. Mas é, começamos às 5 horas da manhã e tu tava babando fronha, né? Se aproxima e vai, vamos mais uma horinha aí, 60 minutos aproximadamente de Bom Dia Trabalhador em Varginha, no sul de Minas Gerais, viu? Tu que tá chegando agora, entrou no aplicativo de celular, Rádios Net, encontrou a Melodia FM, a verdadeira, genuína, que toca muito mais que música, toca no seu coração, tio. Ao longo da programação, ao longo das 24 horas, de repente não é um sertanejão raiz que lhe agrada, tá tudo bem, tá? Por aqui, ao longo das 24 horas, nós tocamos vários estilos musicais. Apresentamos vários programas jornalísticos, esportivos. Oi, tchê, programas religiosos de variedades. E por aí vai, de vento em popa, bora tocar o baile adiante com Bom Dia Trabalhador. Na meiuca da semana, confere, quarta-feira, 1º de julho. Pra tu que tá no corre, tem nosso máximo respeito, já tá firme no pé do eito. Vamos junto contigo, entregando até as 8 horas da manhã, com o Machado Velho rachando por 60 cidades acá no sul das Minas Gerais. Trabalhado só nos modão verde, amarelo, azul e branco. Não é porque é Copa do Mundo, não, viu? Os modão é patriota aqui a todo momento, galo velho. Dibuiando, abrindo a primeira sequência da nossa terceira hora, Leonal. E Goiá Filho, grão de areia de buia.
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1: Sete horas e 12 minutos. Sete horas, 12 minutos, mais um minuto no programa Bom Dia Trabalhador. Sorridentes a bailar. Tamo junto contigo, se aproxime mais, tramela tá aberta pra você curtir, apreciar uns modão aí sem qualquer moderação. Eu nunca vi falar que música em excesso... Ah, depende, peraí, depende. Depende da música, música em excesso pode fazer mal. Depende da a música que tu tá ouvindo, de repente ela vem com um pacote bonito, vem com um cantor bonito, uma cantora bonita. E às vezes o cantor com a cantora tem até uma certa afinação, a composição, a parte instrumental é bonita. Mas aí tu vai ver o conteúdo da música, aí tem que jogar no lixo. Aí então tem que tomar cuidado com o que tá ouvindo, né? Papai e mamãe, fica esperto aí com o que o seu filho e sua filha tá ouvindo, tá? Principalmente nossos pré-adolescentes aí. É, graças a Deus os meus já tá... Uma já é adulta, o outro tá quase que entrando na fase adulta, já saindo da adolescência. Mas pai que é mãe mesmo, não deixa de preocupar com os filhos nunca, né, gente? Vamos junto aí, mandando um alô pro Diegão Queijeiro. Bom dia, Diegão! Na Casa de Queijo São José, ali na Rio Branco, no centro de Varginha. A todo nosso comércio local aí do centro, ótimas vendas pra vocês, viu, gente? Tamo junto, Deus abençoe o comércio aí. Alô, Rubim Xavier, bom dia, cinegrafista da Recorte, o homem enjoado. Ouve nós aí nesse horário das sete e pouquinho, né, Rubim? A todos da Record aí, um forte abraço, que Deus abençoe o corre da turma toda. Dentro da hora 7 nós temos 14 minutos, eu repito, 7 horas e 14 minutos. Bora falar de cultura, de música, bora falar da Quinta da Boa Música, que começa... Amanhã tá chegando com tudo no momento histórico para nossa cidade. A galera tá comemorando 500 apresentações de pura tradição ao longo de 16 anos de Quinta da Boa Música. E para preparar essa festa especial, não poderia ser diferente. Quem vai subir no palco da estação ferroviária amanhã, quinta-feira, é a banda Sissi Bonafla, uma das mais queridas do projeto Quinta da Boa Música. Essa é a apresentação de número 26 dos meninos da banda Sissi Bonafla. O grupo promete aquele repertório de respeito, aquele repertório recheado de clássicos do rock nacional e internacional. O show vai rolar então amanhã, quinta, a partir das 8 horas da manhã, na antiga estação ferroviária. Entrada gratuita. Tu aí pode levar sua caixinha com sua caixinha de isopor, com a sua bebidinha, mas tem barraquinha ali com comidas e bebidas, tá? É um encontro feito, promovido pela Fundação Cultural, é um encontro promovido para a família do Sul de Minas. Chega chegando que ali tu vai encontrar o vovô com a vovó, levando o netinho, papai com a mamãe, a turma toda numa energia bem tranquila. A turma do rock and roll, diga-se de passagem, é uma turma muito tranquila, de uma maneira geral. 7 horas e 15 minutos, como que nós vai chegar lá, tio? Eu vou chegar enjoado demais, mas fazendo aquela aceleração sinistra. Com os meninos do Peão do Vale, Valentim de Harley Davidson, de Buia.
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0: Dentro da hora 7, nós já temos 27 minutos, quase meia hora dentro da hora 7. Machado Velho tá rachando até o toco, até as 8 horas da manhã. Tamo contigo aí no programa Bom Dia Trabalhador, sempre de segunda a sexta-feira. Entre 5 da matina e 8 da manhã, por aqui o amigo que vos fala, Bruno Menezes, fazendo companhia no seu rádio, celular e também computador. De repente, compadre, a sintonia não tá legal, tu tá fugindo, quanto mais tu se distancia da cidade de Varginha, mais o sinal vai ficando desajeitado. Faz o seguinte, acompanha o raciocínio do pai aqui, vai. Do pai. O que que tu faz? Tu pega o seu celular, entra no Play Store do seu celular, digita a Rádios Net, e aí, moço, tu baixa o aplicativo. E aí, moço, não somente a melodia, mas uma imensidão de emissoras na palma da sua mão. Emissoras web que não tem proseado, que nem nós aqui, é só música em cima de música, no estilo que da sua preferência, tá? Aí quando digita melodia, vai aparecer umas 4, 5 melodias, mas a verdadeira, a genuína, a melodia de prego batido em ponta virada, a melodia cabeceira, tá bom de elogio, né? A genuína, ela tem uma bolinha laranjinha. Dentro dessa bolinha tem a letra M, formada de duas notinhas musicais na cor preta. É essa, moço, que vai fazer a diferença no seu dia a dia, tá? Não quero me fazer de arrogado, não, mas é essa aí que é de prego batido em ponta virada. Se aproxime mais. Você curte flashback, as músicas do flashback, mas tu curte dançar as modas do flashback? Tô falando isso porque nós temos aulas gratuitas de dance retrô, estão acontecendo no Centro Esportivo Varginhense aqui em nossa cidade, viu? Antigo saudoso VTC. O projeto é uma parceria da Prefeitura de Varginha com o grupo Varginha Dance Retrô do nosso amigo Marquinhos Vital. Marquinhos já tá aí interagindo com nós, né, Marquinhos? Bom dia, meu amigo. Quando você puder, manda um áudio para nós, pro Ziá, mandar pros ouvintes aí, tá? Os encontros das aulas de dance retrô estão acontecendo sempre toda quinta-feira, a partir das 7 horas da noite, no antigo prédio do VTC, tá? As aulas são abertas para todas as idades, não precisa pagar nada para entrar para dança, moço. É só ter vontade de chacoalhar o esqueleto velho. Os professores, o Marquinhos mais a Rose, comandam os passinhos ali, ensinando a turma. É uma ótima chance de espantar o estresse, o frio e relembrar os sucessos antigos que marcaram a época que a gente, na nossa juventude, curtiu barbaridade, né? Se você quiser garantir a sua vaga, chegando toda quinta às 7 horas da noite, tá? E prepara uma roupa bem tranquila, um tênis bem confortável aí. Vai naquele estilo que o show na pista de dança vai começar amanhã, né, Marquinhos? Chegando que é tudo de bom. Eu fico, Marquinhos, cansa de me chamar, rapaz. Tá tentando, tá pelejando. É engraçado, daqui nós não tem um pingo de vergonha de falar no microfone. Vai dançar no meio de gente, um monte de gente assim, rapaz. Eu preciso de uns trem meio forte. Só da coragem. Paulo Souza e Andressa, geração violeira de buia.
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Depois de uma noite inteira de prosa e passeio só nós dois, eu já não chamava ele mais de capeta, diabo, satanás, tinhoso, arrenegado, pé de pato, chifrudo, manhoso, nem de Beelzebu. Era só Bebu. E ele ia me chamar de Zé, ou melhor, Zé Capial. Era Zé pra cá, Zé pra lá, naquela velha intimidade, como se a gente fosse amigo há muito tempo, mas amigo de verdade. De repente ele me olhou, e sem porquê, olhou e fez assim: eu fiz uma revolução contra Deus, Zé Capial. Fui vencido, excomungado, escorraçado, exilado, fui chamado de o rei da heresia. Mas nunca em toda a minha vida, veja bem, Zé Capial, nunca fui pedir pra ele a tarde anistia. Você conhece, Zé, o meu programa de governo? Pois eu tenho um programa de governo, Zé. Deus me venceu pra todo sempre, tá bom? É o governo eterno. Mas eu te pergunto, o mundo que ele organizou, tá bom? Você não sofre, Zé, não vive na miséria, hein? Os homens não vivem em guerra se matando uns aos outros? Hein, Zé? Deus fracassou, Zé Capial. Deus fracassou. E baixou a cabeça espumando. Só aí se calou. Eu olhei no relógio, já era quase 7 horas, o dia tinha amanhecido. Falei: Bebu, é tarde, olha. E ele olhou pra mim e perguntou: pra onde é que você vai agora, Zé, hein? Qual é o seu caminho, Jeca Tatu? Hein, Zé, cheio de preguiça? Falei: vou dormir, Bebu, é tarde, tô com sono. E você, pra onde é que você vai? Ele me olhou muito triste nos olhos e arrematou: eu vou à missa.

0: 7h40, faltando 20 minutos para as 8 horas da manhã. 20 minutos dá para fazer muita coisa, né, compadre velho? Dá para rir, dá para chorar com 20 minutos, né, compadre velho? bom dia, Kênia. Como é que você tá, mulher? A Kênia gostou do raciocínio do pai. Ô, Kênia, dá um abraço na Silene pra mim aí na escolinha. Você me desculpa, vou ter que perguntar de novo que eu não sei o que acontece. Eu sou bom pra guardar afeição, mas eu sou péssimo pra guardar nome das coisas, viu, Kênia? Um abraço pra você, pra toda a equipe da escolinha, pra Kênia, pra Silene, a minha prima, a prima da minha esposa também. Por que que eu tô perguntando? Porque eu esqueci o nome da escolinha, você escreveu aqui. Manda de novo pra mim, pra não é caprichar o alô aí, tá bom? Um abraço pra turma toda aí, os nossos professores, trabalhadores, aí nas escolas públicas, particulares, adultas, infantis, tamo junto com nós. Um abraço também, aquele alô todo especial pro nosso representante comercial do Agro, Rodrigão Bel. Bom dia, Rodrigão. Manda um alô, Bruno, pro nosso amigo Vandinho na Padaria Princesa. Ô, Vandinho! Rodrigão, o Vandinho sumiu, rapaz. Faz tempo que ele não participa com nós aqui. Espero que esteja tudo bem. A toda a equipe da Princesa aí, a turma da panificação, muito grato pela sintonia, viu? 7h42, modão do Lourenço e Lorival, cantando também com o Tambaí. O modão do Homem Sem Camisa tá chegando aqui no rádio. E daqui a pouquinho eu falo pra voz mecê onde vai ser o mutirão de combate à dengue desta semana. Começa hoje, tá?
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0: 7h49. Eu repito, dentro da hora 7, compadre velho. Nós tem 49 minutos já. Estamos aí chegando na nossa última sequência do Bom Dia Trabalhador de hoje. E como eu sou muito agradecido de estar por aqui nos microfones da Melodia FM já há quase 10 anos. Eu não sei, eu já acho que eu tô com 10 anos de casa já, rapaz. Tio, eu entrei aqui com cabelo... Mas eu entrei aqui na Melodia um pitel, pensa num menino bonito. Os cabelos pretinhos, as barbas pretinhas, tudo mais em forma e tudo. Moço, não que eu esteja um bagaço, mas branqueou tudo, rapaz. 10 anos de casa já, graças a Deus. As rugas aparecem, os cabelos brancos também vêm, mas a experiência agrega valor a tudo isso, né? Faltando 10 minutos para as 8 horas da manhã. Mais uma vez, muito grato pelo carinho da sua sintonia, da sua conexão, que ao longo das 3 horas de programação esteve presente junto à nossa sintonia. Muito grato, te convido a continuar com a 102,3, com o Flashback Nacional e Internacional, para tu que não tem preconceito musical, que tem a mente aberta para uma boa música independente do estilão, tá? Tamo junto contigo, vou entregar a última sequência, claro, mandando um alô para os nossos amigos e amigas que aqui estão, a Janaína Bertoldo, do bairro Padre Vitor, bom dia, Janaína, o nosso amigo Carneiro, bom dia, Carneiro! Da Barbearia do Carneiro, ali pertinho da sede da Prosegur. A todos aí da região, um ótimo dia pra vocês. Hoje não dá tempo mais, tá? Amanhã não é mole pra você, viu? Pedi um modão aqui pra turma do Ranchinho do Sossego, proprietário. Amigo Giovanni, ali na região da Fazenda Estrela, do Clube Campestre. Mais um alô chegando também pra ela que pediu música, a Jaque do Sion, Rolando Boldrin. Jaque, vai chegar mais uma do Rolando Boldrin. Vou buscar boiada. Esse modão já tava na ponta da antena já fazia um ano. Olha só que coisa louca, né? 7h51, mutirão de combate à dengue começando hoje. Já começou no bairro Canaã. Faça a sua parte aí, viu, compadre velho? É tranqueirada na calçada. Pra você que mora ou trabalha no Canaã, de hoje até sexta-feira, mutirão da dengue. Bora moer com mais modão que às 10. O amigo que vos fala vai sempre estar por aqui no programa Saudade Sertaneja, sertanejão das antigas e também no seu rádio. Um forte abraço e até daqui a pouco.
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3: Os fãs de Raul Seixas já podem se preparar. No dia 11 de julho, Varginha recebe a 4ª edição do festival Varginha Toca Raul. O evento será no Império da Serrinha, a partir das 3 da tarde, com mais de 10 horas de música, cultura e homenagens ao eterno Maluco Beleza. A programação reúne 10 atrações musicais, DJ na abertura, feira de artesanato, praça de alimentação e, para fechar a noite, o show com Moi e os Agricultores, considerado o principal cover de Raul Seixas no Brasil. Os ingressos já estão à venda com opção de ingresso solidário. O 4º Festival Varginha Toca Raul é uma iniciativa do produtor cultural Rosildo Beltrão, com recursos da Lei Municipal de Incentivo à Cultura, e conta com apoio da Prefeitura, Fundação Cultural de Varginha e empresas parceiras. Ronaldo Trombini, repórter Melodia.
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já estamos por aqui. Muito bom dia para você que sintoniza 102.3 MHz. A partir de agora, vamos viajar no tempo. É o Flashback Nacional e Internacional começando. Vamos juntos até às 10 aqui na Melodia. Have You Ever Seen the Rain? É o nome de uma canção lançada em 1970 pela banda americana Creedence Clearwater Revival e foi até a sexta música mais tocada nas rádios brasileiras no ano de 71. A letra fala da tensão e também uma iminente separação dos membros da banda e tem metáforas. A metáfora do sol, o dia ensolarado, Sunny Day, simbolizava o auge do sucesso comercial e a riqueza pelo que o grupo passava. No outro lado, a metáfora da chuva, Rain, representava a tristeza e a depressão nos bastidores. Depois a banda acabou se desfazendo. Vamos curtir então Creedence Clearwater Revival. 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

0: Melodia FM 8:15, Rádio Táxi, Garota Dourada, Fevers, Guerra dos Sexos e o Creedence Clearwater Revival, Have You Ever Seen the Rain? Plugado na nossa rede, o Vanderlei, também o Matheus Henrique, mandando um alô para a Odete e a turma do Conservatório Estadual de Música de Varginha. Alô, obrigado pela companhia, bom dia!
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0: Robbie Williams abre a nossa sequência aqui no Flashback Nacional e Internacional.

Melodia FM 8h32, Raul Seixas, meu amigo Pedro. Lembrando aí, dia 11 de julho, que tá começando hoje, tem o quarto Toca Raul, você vai, né? Né, Jaque? Não é? Luiz Carlos, Daniel, Cristi, de Labras, a Luciane, todos na sintonia 102.3 aqui no...

Melodia FM 8h45, Hanoi, Hanoi, Duas Vidas, também Lulu Santos, Tempos Modernos e a banda Panda ou Balé, True. Vamos de Cláudio Zoli.

0: Ramalho. No flashback, entre a serpente e a estrela, Raimundo Fagner, Eternas Ondas, Temptations, My Girl, e o Cláudio Zoli, Cada Um, Cada Um. Na sequência tem o repórter Melodia, eu volto já já.
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0: moeda oficial. Bom dia, ouvinte da Rádio Melodia. Hoje, quarta-feira, 1º de julho, dia da vacina BCG, que protege contra a tuberculose. Também é dia do aniversário de implantação do Plano Real como moeda oficial no Brasil, em 1994. Começou hoje em Varginha o mutirão de combate à dengue no bairro Canaã. A ação será realizada até sexta-feira. Então, você morador ou moradora, se a equipe ainda não passou em sua rua, dá tempo de participar. Basta separar todos os materiais fora de uso ou inservíveis, como móveis velhos, vidros, metais, plásticos e pneus. Tudo que acumule água e sirva de criadouro para o mosquito da dengue. A recomendação é colocar os objetos bem cedo na calçada, antes das 7 da manhã. Lembrando que a equipe de limpeza não recolhe galhos de árvores e entulhos de construção. 11 estudantes do Cefet MG de Varginha receberam uma homenagem da Câmara Municipal pelo excelente desempenho na Olimpíada Internacional de Matemática realizada na Tailândia. A equipe Alien Álgebra representou o Brasil na competição e conquistou 2 medalhas de prata, 1 de bronze e 2 menções honrosas. Durante a sessão solene, vereadores e professores destacaram que o resultado reforça a qualidade do ensino público oferecido pelo Cefet e o talento dos jovens varginhenses. Em nome da equipe, o estudante César Gabriel Barbosa Mendes agradeceu a homenagem e lembrou que a conquista é fruto de muito estudo, dedicação e trabalho em equipe. A homenagem também reconhece o empenho dos professores e valoriza iniciativas que levam o nome de Varginha ao cenário internacional, incentivando novos talentos nas áreas da ciência e da matemática.
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2: Farmácias que vão fazer plantão diurno de 8 da manhã às 8 da noite até terça-feira, dia 7 de julho. Farmácia Minas Master, da Avenida Doutor José Justiniano dos Reis, 2235 Alto Sion. Drogaria Bom Pastor, da Avenida Tancredo Neves, 471. Drogaria Barcelona, na Praça Prefeito José Braga Jordão, 231, e Drogaria Americana da Rui Barbosa, número 105.

0: às 8 da manhã de domingo. A Drogaria Americana, da Rui Barbosa 105, vai fazer plantão noturno no domingo, de 8 da noite às 8 da manhã de segunda-feira, dia 6. Para saber mais a respeito do plantão de farmácias em Varginha, é só entrar em contato com a Rádio Melodia ou então consultar a Prefeitura através da internet.
1: Notas de falecimento.
2: Faleceu Reinaldo Trolese, de 74 anos. Ele foi proprietário e fundador da primeira banca de pastel instalada no mercado municipal, no centro da cidade. O velório está sendo realizado no cemitério municipal. O sepultamento será às 10h30 da manhã, também no municipal. Expressamos nossos sinceros pêsames à família enlutada.
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2: De acordo com o Climatempo, hoje em Varginha é dia de sol com algumas nuvens. À noite, o céu fica com muitas nuvens, mas não chove. A máxima pode chegar aos 25 graus. Agora, 18 graus na cidade. Amanhã será um dia de sol com algumas nuvens, noite de céu limpo. Mínima de 14, máxima de 25 graus.
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2: A empresa Mangues está com processo seletivo aberto para contratação de profissionais para as funções de conferente, pintor civil e operador de empilhadeira na unidade de Três Corações. As vagas são para moradores de Varginha, Três Corações e cidades da região, conforme os requisitos de cada vaga. As oportunidades são para candidatos com ensino fundamental completo. A empresa oferece benefícios, como assistência médica e odontológica, seguro de vida, refeição na empresa, transporte fretado e vale alimentação. Os interessados devem encaminhar o currículo para o e-mail recrutamento@mangels.com.br. recrutamento@mangels.com.br ou pelo WhatsApp 35-3239-2113, 35-3239-2113, informando no assunto o nome da vaga desejada. A Mangels destaca que apoia a diversidade e a inclusão social e que as vagas também estão abertas para pessoas com deficiência. Varginha encerrou nesta terça-feira a campanha de multivacinação com mais de 12 mil doses aplicadas. Segundo a Secretaria Municipal de Saúde, a iniciativa mobilizou as equipes de saúde para ampliar o acesso às vacinas e atualizar a caderneta de vacinação da população. Durante o período da campanha, 8.461 pessoas passaram pelas salas de vacinação em Varginha. Ao todo, foram aplicadas 11.904 doses de vacinas nas unidades de saúde e 367 doses em ações realizadas no ambiente escolar, totalizando 12.271 doses administradas durante a campanha. As ações nas escolas, desenvolvidas por meio do Programa Saúde na Escola, o PSE, contribuíram para facilitar o acesso à vacinação de crianças e adolescentes, aproximando os serviços de saúde da comunidade escolar e fortalecendo as estratégias de prevenção. Ainda segundo a CEMUS, os resultados demonstram o compromisso do município com a ampliação das coberturas vacinais e refletem o empenho das equipes de imunização, dos profissionais da atenção primária à saúde, das instituições de ensino parceiras e de toda a população que participou da campanha. A coordenadora municipal de imunização, Luana Alves de Oliveira Teixeira, ressalta que o encerramento da campanha não significa o fim da vacinação. Segundo ela, a vacinação continua durante todo o ano nas salas de vacina do município. Para ela, manter a caderneta atualizada é um gesto de cuidado consigo mesmo, com a família e com toda a comunidade. A

0: Secretaria Municipal de Saúde agradeceu a dedicação de todos os profissionais envolvidos na campanha e ainda reforçou o convite para que a população procure a unidade de saúde mais próxima sempre que houver vacinas em atraso ou necessidade de atualização do esquema vacinal. Outras notícias você confere ao longo da programação nas edições do Repórter Melodia e logo mais no Jornal do Cidadão. Nos trabalhos técnicos aqui comigo, Roberto Carlos de Souza, Keila Costa para o Repórter Melodia.
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0: Melodia FM 931, Lionel Richie's Stuck on You. Gilbert O'Sullivan, Clare, Capital Inicial, Primeiros Erros na versão acústica e o Tears for Fears, Break It Down Again.
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0: Seguimos com o Flashback, agora Whitesnake, Is This Love?

É o Grant na melodia The End, Biquíni Cavadão, Janaína e Whitesnake, Is This Love. Alô, Wanda, Cristiane, Denise, Maria de Fátima e todo mundo que tá na sintonia 102,3. Mais uma aqui pra vocês. Tina Turner, I Don't Wanna

Melodia e Cazuza, o nosso amor, a gente inventa. Oingo Boingo, Stay, antes do The Police, Every Breath You Take. Daqui a pouco tem o repórter Melodia e na sequência o Saudade Sertaneja com Bruno Menezes. Mas antes tem essa aqui, ó. Men at Work, fechando o flashback de hoje. Down Under.

0: Obrigada pela sua companhia em nossa nave mágica no programa Flashback Nacional e Internacional.
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2: Olá, muito bom dia. Eu sou Paula Freire. Acompanhe comigo algumas das principais notícias desta quarta-feira, 1º de julho. O curso gratuito de condutor de turismo começa hoje em Varginha e já é um sucesso antes mesmo da primeira aula. Foram quase 30 inscritos para apenas 12 vagas, mostrando que o interesse da população em trabalhar no setor turístico. A capacitação será realizada até sexta-feira no Museu Municipal. Já começou a funcionar o novo canal de atendimento do Hospital Bom Pastor. A partir de agora, todo contato digital com a instituição deve ser feito pelo WhatsApp 3606-3300, que também recebe ligações telefônicas. A novidade reúne em um único número setores como oncologia, laboratório, central de exames, ambulatório de cirurgias, tomografia, radioterapia, doação de sangue, SAMI e recepção. Com o menu interativo, o paciente é encaminhado diretamente para o setor responsável, garantindo mais rapidez e praticidade no atendimento. Então, salve o novo contato. 3606-3300. E o homem de 36 anos, investigado por incendiar o carro da ex-companheira em Varginha, foi encontrado morto na manhã de ontem em uma residência no bairro Bela Vista. A Polícia Civil confirmou a ocorrência e informou que abriu um procedimento para apurar as circunstâncias da morte. Os detalhes você confere no Jornal do Cidadão, que começa às 11h15 da manhã. Um bom dia para você. Paula Freire para o Repórter Melodia.
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0: 10:17. Bom dia, com muita alegria.
1: Não tenha receio.
0: Abençoada quarta-feira para tu, é primeira quarta do mês de julho, estreando o segundo semestre desse ano 2026. Moço, não vai passar, vai voar agora o segundo semestre. Estamos com você até as 11:15, com o senhor, com a senhora, muito grato por continuar na sintonia, na frequência, apreciando agora esse sertanejão diferenciado. Em Varginha, no sul de Minas, não importa o seu corre, tá lutando pelo pão de cada dia, tem nosso respeito, tá de boa na lagoa, tá curtindo a sua folga hoje. Maravilha, cola na melhor, aumenta o volume, vem com a gente. 21 graus a temperatura do momento aqui na cidade de Varginha, tá um friozinho pra lá de gostoso, pra quem curte o inverno e pra quem curte esse solzinho da manhã aí pra aquecer os corações. Sensação térmica tá em 19 graus, a máxima hoje, bora ver de acordo com o clima, tempo, 25 graus, algumas nuvens por aqui, por acolá, à noite também, muitas nuvens e não chove. Vai chover muita música boa por aproximadamente uma hora de programação na sua quarta, 1º de julho. Bom dia para a turma aí do aplicativo de celular, Radiosnet, você que está ouvindo a gente de outras regiões que não o nosso sul de Minas. Muito grato pelo carinho da sua conexão, não sei de onde você está, o importante é que juntos estamos e assim vamos ficar. 10:18, Romualdo do Sítio Pitangueiras, bom dia, meu amigo. Quer ouvir aí a dupla João Paulo e Daniel, Não Precisa Perdão. Eu que agradeço a você, Romualdo, obrigado por estar conosco, apreciando a melhor do sul de Minas aí, chegando pra tu então, homem.
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0: 10h30, você está na Melodia FM. Seus melhores amigos, com certeza, por aqui também, na melhor sintonia. Bora assuntar com alguns amigos aqui. Bom dia, com muita alegria, a nossa amiga Ruth Montagnoli, da Turma do Angu. Bruno, bom dia, Deus abençoe, Nossa Senhora te cubra com o manto sagrado. Manda uma música pra nós, a música da Lua, do Teodoro Sampaio. Vou procurar pra nós aqui, viu, Ruth? Bruno, próximo final de semana, acho que foi próximo final de semana mesmo, tem o Caminhada Ecológica na cidade de São Tomé das Letras. A Trilha do Defunto. Mulher do céu, é o nome da trilha. Ruth, você ainda vai fazer essa trilha? Olha o nome da trilha, põe sentido. Apesar que São Tomé das Letras ali, as paisagens ali são impagáveis, né? Algo de digno de tela de cinema. Uma boa caminhada, leva um tercinho na mão, vai, fica firme na caminhada aí, viu? Um abraço pra você e pra turma toda que for. Muito obrigado por estar conosco. Tamo junto aqui também. Brunão, manda um alô pra nós. Danilo Magrão, azulejista. Manda um alô pro Thales, pro Gilson Marrom. Hoje eu tô na Marmoraria Nova Era, perto da Proluminas, mexendo com os granitos aqui, moço. Manda uma música do Mato Grosso Matias pra nós, Enquanto o Sol Brilhar, por favor. Mando sim, mas você apagou a mensagem aqui, eu prefiro a do Mirosmar. Um abraço pra você, Danilo. Tamo junto com a turma da Marmoraria Nova Era, curtindo a programação. 10h32 na Madrugada Triste. Canta Rio Negro, canta Solimões.
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0: 10h45, 10h45. Gente, tá passando rápido demais. Vamos conversar com a Kelly aqui. Bom dia, Bruno. Manda um alô pra mim na cidade de Cordislândia. Bom dia, Kelly. Obrigado, muito, muito obrigado por estar conosco, curtindo, apreciando a 102,3, da mesma forma que a nossa amiga Rosalia aqui em Varginha. Do Snooker Bar Mangar Larga, tá ouvindo a gente. Rosalie, o peito tá meio dilurido, mulher. É, esses modão aqui mexem com a gente, né? E te contar, viu? Eu até abaixo o volume, Rosalie, sem brincadeira, pra não ficar ouvindo muito essas músicas. Em algum momento, essas canções que a gente toca aqui entre 10 e 11 e 15, elas vão pegar no calcanhar da gente e puxar a gente, viu? bom dia, do bairro Sion, aqui curtindo a nossa programação, amiga Lúcia, abençoado dia pra você também, Lúcia, vamos junto pela 102,3, mandando um alô aqui pra Priscila, no Porto Real, pro Marcelo, pro Gesiel, nossos amigos da construção civil. Ataíde Alexandre, abrindo as avenidas dos nossos corações.
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3: 10 horas e 56 minutos.
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3: 10 horas e 58 minutos.

11 horas em ponto, chegando aqui na nossa última sequência do Saudade Sertaneja de hoje. Vamos com os destaques do Jornal do Cidadão, que vai ser apresentado daqui a pouquinho, às 11h15. Varginha fecha campanha de multivacinação com mais de 12 mil doses aplicadas. É dose de vacina, barbaridade, hein? Não sei se na proporção aí deve, enfim, mas é um número bem significativo. Parabéns ao comprometimento aí do papai e da mamãe, de você responsável por um menor, de você que se preocupa com a sua saúde. Mutirão de combate à dengue está acontecendo, sabe onde? Sabe não? Começou hoje, viu? Vai até sexta-feira. Daqui a pouco a nossa equipe fala para você qual bairro está sendo contemplado nesta semana. Curso gratuito de turismo começa com vagas esgotadas aqui em Varginha. Que bacana! Show de bola! Câmara aprova refis para empresas com até 100% de desconto em juros e multas. Tudo isso e muito mais daqui a pouquinho no Jornal do Cidadão, porque temos que dar continuidade, tocar o nosso baile adiante, né? João Paulo e Daniel, você só me faz feliz. Eu quero que você saiba que o carinho da sua sintonia, da sua conexão junto à nossa emissora nos deixa muito agradecidos também. Amanhã, a partir de 5 horas da manhã, eu tô contigo aí no programa Bom Dia Trabalhador, Sertanejão Raiz.

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0: Olá, muito bom dia. Eu sou Paula Freire. Está começando mais uma edição do Jornal do Cidadão, com informação, prestação de serviço e os principais acontecimentos de Varginha, da região e do Brasil. Sejam muito bem-vindos.
1: Bom dia, eu sou Keila Costa. Fique com a gente porque a partir de agora você acompanha os fatos mais importantes do dia, com credibilidade, rapidez e muita companhia no seu rádio.
0: Hoje é quarta-feira, 1º de julho, Dia Mundial das Bibliotecas, Dia Mundial da Arquitetura, Dia Internacional do Reggae, Dia da Vacina BCG, que protege contra a tuberculose, e dia do aniversário de implantação do Plano Real como moeda oficial no Brasil, em 1994.
1: Hoje tem início as campanhas Julho Amarelo, mês de conscientização sobre as hepatites virais, Julho Verde, de combate ao câncer de cabeça e pescoço.
0: Agora são 11 horas 17 minutos. Esses são os destaques do dia.
1: Feira de Tecnologia reúne estudantes e destaca robótica em Varginha.
0: Câmara aprova refis para empresas com até 100% de desconto em juros e multas.
1: Varginha fecha campanha de multivacinação com mais de 12 mil doses aplicadas.
0: Mutirão contra a dengue já está nas ruas do bairro Canaã.
1: Antiga estação ferroviária recebe encontro de carros antigos no próximo domingo.
0: Biblioteca Municipal recebe novos livros e amplia opções para os leitores.
1: Curso gratuito de turismo começa com vagas esgotadas em Varginha.
0: Suspeito de incendiar carro da ex-companheira é encontrado morto no bairro Bela Vista.
1: Registânia decide vaga na semifinal da Copa Sul Mineira neste sábado no Rubro Negro.
0: Brasil enfrenta Noruega nas oitavas de final da Copa do Mundo.
1: O Jornal do Cidadão começa agora. Bom dia, Paula.
0: Bom dia, Keila.
1: Giro de notícias. Governo anuncia retirada gradual de parte dos subsídios a combustíveis. E Michele Bolsonaro deixa a presidência do PL Mulher. Confira esses e outros detalhes do dia com Norberto Notari.
2: A ex-primeira-dama Michele Bolsonaro deixou a presidência do PL Mulher. Ela comunicou o presidente do Partido Liberal, Valdemar Costa Neto. A decisão acontece após uma briga pública com o enteado Flávio Bolsonaro. Michele alegou que vai cuidar da filha e do marido Jair Bolsonaro. Mais de 8 mil pessoas morreram em ações policiais no Rio de Janeiro desde 2019. Segundo um estudo da rede de observatórios, divulgado hoje, negros têm 6 vezes mais chances do que brancos de morrer em uma operação policial no Rio de Janeiro. O STF decidiu liberar parte dos chamados penduricalhos pagos a juízes, procuradores e promotores, mantendo o teto de 35% do salário dos ministros, pouco mais de R$16 mil. A medida autoriza converter em dinheiro penduricalhos como férias acumuladas, licenças-prêmio e plantões judiciais. O governo federal começou a retirar os subsídios aos combustíveis criados durante a guerra entre Estados Unidos, Israel e Irã, após a queda do preço internacional do petróleo. A primeira medida é o fim do desconto de 35 centavos no diesel, a partir desta quarta, e o ministro Dário Durigan já sinaliza novos cortes nos subsídios de gasolina e do próprio diesel. 2 pessoas morreram sufocadas durante as celebrações pela classificação da Seleção do México na Copa do Mundo na madrugada desta quarta-feira. A Secretaria de Saúde da Cidade do México disse que equipes de emergência foram acionadas durante a festa nas ruas e encontraram um homem de 44 anos e uma mulher de 19 anos inconscientes.
0: Hora certa, 11h20. PIB do agronegócio de Minas Gerais registra melhor resultado da série histórica. Confira na reportagem de Sônia Neri.
3: O PIB, Produto Interno Bruto do Agronegócio do Estado, registrou em 2025 o maior valor da série histórica iniciada em 2010, com R$ 279 bilhões, participação de 24,1% no total da economia mineira. Os resultados foram apresentados pelo governador Matheus Simões na abertura oficial da Expo Montes em Montes Claros, no norte do estado.
4: O lugar não teria melhor do que a Expo Montes para a gente poder revelar os dados. Lembrando que em 24 recorde foi batido, em 23 o recorde foi batido, mas em 25 nós voltamos a bater recorde. 15% de crescimento real do PIB do agro em Minas Gerais. Mais do que isso, o PIB saiu de 22,2% do nosso PIB estadual para 24,1% do PIB estadual. Isso é absolutamente relevante.
3: O resultado do PIB do agro, calculado pela Fundação João Pinheiro, representa crescimento nominal de 42,6 bilhões de reais em relação aos 236,3 bilhões registrados em 2024. A expansão se deve principalmente à valorização dos produtos do setor e o volume de produção, que apresentou variação positiva de 1,7%, com destaque para atividades primárias da agricultura, da pecuária e da produção florestal. Ainda na Expo Montes, o governador Matheus Simões anunciou que o APL, Arranjo Produtivo Local de Carne de Sol e Charcutaria do Norte de Minas, vai ser oficialmente reconhecido pelo governo do estado.
4: Nós estamos falando do reconhecimento pela sede, a partir disso, uma organização do governo para a gente promover a indústria da carne de sol e da charcutaria aqui no norte de Minas. E nós temos certeza que com a ajuda agora da Secretaria de Desenvolvimento Econômico, nós vamos conseguir fazer com que esse produto ele possa transcender as fronteiras de Minas Gerais.
3: As agendas do governador no norte de Minas fazem parte do projeto Governo Presente na Região.
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6: O mercado cafeeiro na região fechou o mês de junho com uma alta considerável, devido às chuvas que caíram nos últimos dias. O café tipo 6, bebida dura, foi cotado a R$ 1.672 e o tipo 7 a R$ 1.601. No mercado futuro da BMF, a cotação fechou a US$ 351,10, com alta de US$ 23,50. São informações do Centro do Comércio de Café do Estado de Minas Gerais. E agora, as informações do mercado financeiro para esta quarta-feira. O dólar abriu hoje a R$ 5,16 e o euro a R$ 5,88.
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1: De acordo com a Agenda Climatempo, Agência Climatempo, hoje em Varginha, dia de sol com algumas nuvens. À noite o céu fica com muitas nuvens, mas não chove. A máxima pode chegar aos 25 graus. Agora 23 graus na cidade. Amanhã será um dia de sol com algumas nuvens. Noite de céu limpo, mínima de 14 e máxima de 25 graus. Confira agora como fica o tempo hoje no Sudeste.
7: A previsão do tempo para esta quarta-feira, 1º de julho, indica tempo firme na maior parte da região Sudeste. Segundo o Instituto Nacional de Meteorologia, em Belo Horizonte, temperatura varia entre 15 e 27 graus. No Rio de Janeiro, os termômetros chegam aos 31 graus, com sol entre nuvens durante a tarde. Em São Paulo, a máxima prevista é de 26 graus, enquanto Vitória pode registrar até 30 graus. A umidade relativa do ar varia entre 30% e 100%, e o tempo permanece estável na maior parte da região. As informações são do Instituto Nacional de Meteorologia. Sofia Muniz, o tempo e a temperatura.
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0: 11h25. A Biblioteca Pública de Varginha está com novidades. Já estão disponíveis para empréstimo os livros O Corpo Dela e Outras Farras, de Carmen Maria Machado, Poderoso Destino, de J. Marquesi, o último dos copistas, de Marcílio França Castro. E Não Passarás o Jordão, Tortura, Terror e Morte na Ditadura Militar Brasileira, de Luiz Fernando Emediato.
1: Também Star Wars, O Código do Caçador de Recompensa, de Daniel Wallace. E as personagens de ação em mangá, Heróis e Heroínas, da FKG. Para fazer o empréstimo, basta se cadastrar na biblioteca apresentando documento de identidade e comprovante de endereço.
0: O atendimento é de segunda a sexta-feira, das 8 da manhã ao meio-dia e de 1 às 5 da tarde, na Praça Governador Benedito Valadares, número 141, no centro. Mais informações pelo telefone WhatsApp 3690-2141. 3690-2141. O acervo completo também está disponível para consulta no site da Fundação Cultural de Varginha.
1: A Feira de Artesanato da Associação de Aposentados de Varginha está aberta ao público no foyer do Teatro Municipal Capitólio, reunindo trabalhos exclusivos produzidos por artesãos da cidade. A exposição e venda dos produtos segue até o próximo sábado. Durante a semana, a feira funciona das 9 da manhã às 6 da tarde e no sábado das 9 da manhã à 1 da tarde. A entrada é gratuita.
0: E no próximo domingo, a Estação Ferroviária de Varginha recebe o quarto encontro mensal de carros antigos, das 9 da manhã à 1 da tarde. O evento é promovido pela Associação Varginhense de Antigo Mobilismo, com apoio da Prefeitura por meio da Fundação Cultural.
1: O público poderá conferir de perto veículos clássicos de diferentes épocas que marcaram a história da indústria automobilística. Além da exposição, o encontro promete reunir colecionadores, admiradores e famílias em um momento de lazer. A entrada é gratuita.
0: Ouça depois do intervalo.
1: Feira de Tecnologia reúne estudantes e destaca robótica em Varginha.
0: Empresas abrem processo seletivo para diversas vagas, incluindo portadores de deficiência.
1: E ainda nesta edição,
0: Varginha proíbe fogos com barulho e pede conscientização da população.
1: Suspeito de incendiar carro da ex-companheira é encontrado morto no bairro Bela Vista.
0: A gente volta já já.
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1: 11:30. A tecnologia tomou conta de Varginha no último sábado. A Escola Municipal Domingos Ribeiro de Resende recebeu a quarta-feira de educação tecnológica, que reuniu estudantes, professores e visitantes em um dia de muito aprendizado e inovação, como explica o coordenador do evento, Paulo Henrique Pereira.
9: A importância aqui é para a gente trazer para a comunidade, primeiro, para a comunidade ver o que, que as escolas estão fazendo em termos de educação tecnológica. Então, muitas escolas fazem muitas coisas e a sociedade não sabe o que é. A segunda importância é dar oportunidade para os estudantes verem a tecnologia e trabalharem com a tecnologia no desenvolvimento de um problema do dia a dia. Aqui nós temos duas modalidades, que é competições e mostras de trabalho. Então, é isso que a gente vai estar apresentando aqui hoje na Feretê, na sua quarta edição. A gente gente tem aqui a partir de 6 anos de idade e os menores fazem bastante trabalho aqui. A gente fica até mais surpreso com isso, que a empolgação deles é maior do que dos adultos. Então a gente tenta mostrar que a tecnologia é uma ferramenta, junto com a educação, de mudar a cultura do país. A gente tentar valorizar mais o país, mais a educação.
0: O evento teve como destaque a robótica educacional, com exposições de projetos criados pelos alunos, palestras e etapa regional da Olimpíada Brasileira de Robótica. Entre os trabalhos apresentados estavam soluções criativas, como alimentador automático para animais e uma chocadeira sustentável. A aluna do Colégio Sei Boa Esperança, Fernanda Aroeira, fala sobre o projeto da sua equipe.
10: Nossa equipe chama Robô Sei. Então a gente vai apresentar, vai ficar o nosso robô, ele tem que passar por todo aquele circuito que está bem ali. E se a gente passar, tem 3 chances.
11: Você acha importante esse tipo de coisa para aprender?
10: Acho bem importante, porque quando eu crescer, eu vou ter um currículo bom. Aí eu vou conseguir um emprego mais fácil.
1: Nossos professores... A iniciativa mostrou como a tecnologia já faz parte da rotina dos estudantes da rede municipal, que aprendem desde cedo a criar soluções para problemas do dia a dia, desenvolvendo criatividade, raciocínio e espírito empreendedor, como destaca a coordenadora de tecnologia educacional da SEDUC, Juliana Espuri Lopes.
12: Nossos professores, primeiro, recebem formação continuada, né, sobre o BNCC Computação, o trabalho com pensamento computacional e o desenvolvimento de habilidades de computação, né, para conhecerem o mundo digital, a cultura digital. E então, nossos estudantes, né, aprendem a usar a tecnologia como ferramenta para resolver problemas e gerar soluções na educação. Então, desde cedo, desde a pré-escola até o fim do ensino fundamental, a rede municipal implementou desde o ano passado, 2025, a BNCC Computação na rede. É muito importante isso porque a criança aprende desde cedo a não ser mero consumidor de tecnologia. Ele passa a ser produtor de conhecimento, produtor de tecnologia para resolver os problemas reais do dia a dia e também para multiplicar o conhecimento.
0: A feira foi organizada pela Secretaria Municipal de Educação em parceria com o CEFET-MG, o SEBRAE e a Olimpíada Brasileira de Robótica, fortalecendo a educação tecnológica em Varginha e incentivando os jovens a construir o futuro por meio da inovação. A secretária municipal de Educação, Juliana Mendonça, fala sobre o evento.
13: Nós temos várias vertentes para o trabalho com a tecnologia. A importância do CEFET como uma instituição tecnológica, nos apoiarmos no desenvolvimento das habilidades da computação, é de suma importância para o desenvolvimento dos nossos estudantes. Isso para nós nos traz a garantia de que a tecnologia ela veio para ficar. E os nossos estudantes eles já estão preparados, né, para as novas habilidades desse novo futuro que estamos já presenciando nesse momento.
1: 11:34. O curso gratuito de condutor de turismo começa hoje em Varginha e já é sucesso antes mesmo da primeira aula. Foram quase 30 inscritos para apenas 12 vagas, mostrando o interesse da população em trabalhar no setor turístico. A capacitação será realizada até sexta-feira no Museu Municipal, com aulas do turismólogo Gustavo Toledo.
0: Os participantes vão aprender técnicas de condução de visitantes, hospitalidade e valorização dos atrativos turísticos da cidade, recebendo o certificado do Senar Minas ao final do curso. O prefeito Leonardo Ciassi destacou que a grande procura mostra que o turismo vem ganhando força em Varginha e pode gerar emprego e renda.
1: Já o secretário de Turismo e Comércio, Marcos Madeira, afirmou que o sucesso das inscrições incentiva a realização de novas capacitações. O curso é promovido pelo Senar Minas e pelo Sindicato dos Produtores Rurais, em parceria com a Prefeitura de Varginha, por meio da Secretaria de Turismo e Comércio, além do apoio da Fundação Cultural, Emater e Circuito Lago de Furnas.
0: E agora uma boa notícia para as empresas de Varginha. A Câmara Municipal aprovou o projeto da Prefeitura que cria um novo programa de regularização fiscal, o REFIS. A proposta permite que pessoas jurídicas negociem dívidas com o município com até 100% de desconto nos juros e nas multas.
1: Além do abatimento, os débitos poderão ser parcelados em até 120 meses. O programa vale para dívidas geradas até 31 de dezembro de 2025, inclusive aquelas já inscritas em dívida ativa ou que estejam na Justiça.
0: O prefeito Leonardo Ciassi destacou que a medida ajuda as empresas a regularizarem a situação fiscal, preserva empregos e fortalece a arrecadação do município para novos investimentos. O prazo para adesão vai até 31 de agosto. Agora o projeto segue para sanção do Executivo e publicação da nova lei.
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1: 11:36. O homem de 36 anos investigado por incendiar o carro da ex-companheira em Varginha foi encontrado morto na manhã de ontem em uma residência do bairro Bela Vista. A Polícia Civil confirmou a ocorrência e informou que abriu um procedimento para apurar as circunstâncias da morte.
0: O suspeito estava sendo procurado desde a última quarta-feira, quando descumpriu uma medida protetiva, perseguiu a ex-companheira, danificou o carro dela e, em seguida, ateou fogo no veículo. O automóvel, usado pela vítima para trabalhar como motorista de aplicativo, ficou completamente destruído.
1: Segundo as investigações, a mulher de 33 anos já vinha sofrendo ameaças e perseguições desde o fim do relacionamento. Com medo, ela precisou deixar Varginha após o ataque. A Polícia Civil informou que aguardava a expedição de um mandado de prisão preventiva contra o investigado quando o corpo foi localizado. O caso segue em investigação.
0: Mulheres terão um ano para denunciar violência doméstica. Reportagem de Cassie Balog.
14: Mulheres vítimas de violência doméstica e familiar agora terão mais tempo para denunciar o agressor. A Lei 15.438 de 2026, sancionada pelo presidente Lula neste mês de junho, amplia de 6 para 12 meses o prazo para apresentar queixa ou representação contra o autor do crime. A mudança altera o Código Penal, a Lei Maria da Penha e o Código de Processo Penal. O novo prazo começa a contar a partir do momento em que a vítima identifica quem cometeu a violência. A lei já está em vigor. A proposta foi aprovada pelo Congresso Nacional após passar pelas comissões de Segurança Pública, Direitos Humanos e Constituição e Justiça do Senado. Segundo os parlamentares que apoiaram a mudança, muitas mulheres enfrentam dificuldades para denunciar o agressor porque ainda convivem com ele, dependem financeiramente do parceiro ou sofrem com o medo, a vergonha e o trauma. Com a ampliação do prazo, a expectativa é garantir mais tempo para que essas vítimas consigam romper o ciclo da violência e exercer o direito de buscar proteção e responsabilização do agressor.
5: 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Novas oportunidades.
1: 11:39. A empresa RTS abriu processo seletivo para contratar serralheiro em Varginha. Para participar, é preciso morar na cidade e ter experiência com cortes e leitura de medidas. O profissional vai atuar com cortes, solda, acabamento e montagem de estruturas metálicas.
0: Os interessados devem enviar o currículo pelo WhatsApp 999-35-8591, repetindo 999-35-8591. A RTS também informa que a vaga é inclusiva e está aberta para pessoas com deficiência.
1: A empresa GVS3 Segurança está com processo seletivo aberto para contratação de porteiro. Os candidatos precisam morar em Varginha, ter boa comunicação, conhecimentos básicos de informática, CNH, veículo próprio e disponibilidade para trabalhar em escala de 12 por 36 durante o dia ou à noite.
0: Experiência na área será um diferencial. Os interessados devem enviar o currículo pelo WhatsApp 998-11-4995, 998-11-4995. A empresa destaca que a vaga também é destinada a pessoas com deficiência.
1: A empresa Mangels está com processo seletivo aberto para contratação de profissionais na unidade de Três Corações. Há vagas para conferente, pintor civil e operador de empilhadeira. As oportunidades são para moradores de Varginha, Três Corações e Cambuquira.
0: A empresa oferece benefícios como assistência médica e odontológica, seguro de vida, refeição na empresa, transporte fretado e vale alimentação, além de outros benefícios. Os interessados devem enviar o currículo para o WhatsApp 3239-2113. 3239-2113.
1: E informar o nome da vaga desejada. A Mangels também destaca que todas as oportunidades estão abertas para pessoas com deficiência.
5: Plantão de farmácias.
6: Farmácias que vão fazer plantão diurno de 8 da manhã às 8 da noite até terça-feira, dia 7 de julho. Farmácia Minas Master, da Avenida Doutor José Justiniano dos Reis, 2235 Alto Sion. Drogaria Bom Pastor, da Avenida Tancredo Neves, 471. Drogaria Barcelona, na Praça Prefeito José Braga Jordão, 231, e Drogaria Americana da Rui Barbosa, número 105. As drogarias Natus Pharma, da Avenida Rio Branco, 304, e Drogazil, da Praça da Fonte, número 40, vão fazer plantão diurno 24 horas e plantão no sábado, de 8 da noite às 8 da manhã de domingo. A Drogaria Americana, da Rui Barbosa 105, vai fazer plantão noturno no domingo, de 8 da noite às 8 da manhã de segunda-feira, dia 6. Para saber mais a respeito do plantão de farmácias em Varginha, é só entrar em contato com a Rádio Melodia ou então consultar a Prefeitura através da internet.
5: Notas de falecimento.
0: Faleceu nesta terça-feira o comerciante Reinaldo Trolese, aos 74 anos, morador da Vila Floresta. Reinaldo Trolese foi o proprietário e fundador da primeira banca de pastel instalada no mercado municipal, no centro de Varginha. O sepultamento foi nesta manhã no cemitério municipal.
1: Senhora Mari Martins Pimenta, de 83 anos, morava no bairro Sion. O sepultamento foi na manhã de hoje, no cemitério Campal.
0: Nossos sinceros pêsames às famílias enlutadas.
1: E ouça depois do intervalo.
0: Profissionais da saúde de Varginha recebem capacitação sobre novas insulinas do SUS.
1: Novo WhatsApp do Hospital Bom Pastor já está funcionando para atender pacientes.
0: E ainda nesta edição,
1: vereadores fazem visita técnica para avaliar a área do futuro centro oftalmológico.
0: Epamig inaugura laboratório que vai transformar café em cosméticos e novos produtos.
1: A gente volta já já.
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1: 15 para o meio-dia. A Secretaria Municipal de Saúde de Varginha encerrou ontem a campanha de multivacinação com um resultado expressivo. Foram aplicadas 12.271 doses de vacinas em todo o município. Durante a campanha, 8.461 pessoas passaram pelas salas de vacinação, além das ações realizadas nas escolas por meio do programa Saúde na Escola.
0: A coordenadora municipal de imunização, Luana Teixeira, destacou que o fim da campanha não significa o encerramento da vacinação. Segundo ela, todas as vacinas continuam disponíveis durante o ano nas unidades de saúde e manter a caderneta em dia é um gesto de proteção para toda a comunidade.
1: A Secretaria Municipal de Saúde agradeceu o empenho das equipes de imunização, dos profissionais da atenção primária, das escolas parceiras e da população que participou da campanha, reforçando a importância de procurar a unidade de saúde sempre que houver vacinas em atraso.
0: Atenção Varginha e região, já começou a funcionar o novo canal de atendimento do Hospital Bom Pastor. A partir de agora, todo o contato digital com a instituição deve ser feito pelo WhatsApp 3606-3300, que também recebe ligações telefônicas. A novidade reúne em um único número setores como oncologia, laboratório, central de exames, ambulatório de cirurgias, tomografia, radioterapia, doação de sangue, SAMI e recepção.
1: Com um menu interativo, o paciente é encaminhado diretamente para o setor responsável, garantindo mais rapidez e praticidade no atendimento. O prefeito Leonardo Ciassi destacou que a modernização aproxima a população dos serviços de saúde. Já o presidente do Hospital Bom Pastor, doutor Armando Fortunato, afirmou que a mudança reforça o compromisso da instituição com um atendimento mais acolhedor e eficiente.
0: A diretora-geral hospitalar, Rosana Moraes, ressaltou que a centralização vai reduzir o tempo de espera e otimizar o atendimento. O Hospital Bom Pastor lembra que o antigo número de WhatsApp foi desativado. Por isso, a orientação é atualizar a agenda e salvar o novo contato. Vou repetir, 3606-3300.
1: Os vereadores de Varginha deram mais um passo na análise do projeto que prevê a doação de um terreno para o Hospital Regional do Sul de Minas. Os parlamentares Rogério Bueno, Joãozinho Enfermeiro e Zilda Silva, acompanhados do advogado da Câmara, doutor Yuri Pinheiro, fizeram uma visita técnica ao hospital e também à área que poderá receber o novo centro oftalmológico.
0: A proposta enviada pela Prefeitura autoriza a doação do terreno para a construção da unidade, que deverá atender exclusivamente pacientes do SUS, oferecendo consultas, exames, cirurgias e outros procedimentos especializados em oftalmologia.
1: Segundo a Câmara, a visita faz parte do trabalho das comissões para avaliar todos os detalhes antes da votação do projeto, garantindo uma análise técnica e transparente da proposta, que pode ampliar o atendimento em saúde para Varginha e toda a região.
0: E a saúde de Varginha ganhou mais um reforço. Médicos, enfermeiros e farmacêuticos da atenção primária participaram de uma oficina de insulinoterapia realizada no Teatro Capitólio. A capacitação faz parte de uma estratégia do Ministério da Saúde e do Conasems para preparar os profissionais na transição dos pacientes para insulinas humanas para as insulinas análogas oferecidas pelo SUS.
1: O objetivo é garantir mais segurança, eficiência e qualidade no tratamento das pessoas com diabetes. A Prefeitura de Varginha, por meio da Secretaria Municipal de Saúde, destaca que segue investindo na qualificação dos profissionais e no fortalecimento da assistência prestada à população.
0: 11:50. Atenção moradores do Canaã. Já começou o mutirão de combate à dengue. Perdão.
1: Atenção, moradores do Jardim Canaã. Já começou o mutirão de combate à dengue promovido pela Prefeitura de Varginha por meio da Vigilância Ambiental e da Secretaria Municipal de Saúde. A ação tem como objetivo eliminar criadouros do mosquito da dengue e evitar o aumento dos casos da doença no município.
0: As equipes estão recolhendo materiais que acumulam água, como pneus, móveis velhos, latas, plásticos e outros objetos sem uso. A prefeitura reforça que o entulho de construção e galhos de árvores não serão recolhidos durante o mutirão.
1: Se houver necessidade, a ação poderá continuar nos próximos dias até atender toda a região. A orientação é para que os moradores colaborem, retirando de casa tudo o que possa servir de criadouro para o mosquito.
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6: Ontem foi mais um dia de sorteio das loterias da Caixa Federal. Quina e Mega Sena acumularam. Já na Loto Fácil teve dois acertadores. A Quina sorteou os números 2, 15, 54, 63 e 72. 2, 15, 54, 63, 63 e 72. A Mega Sena sorteou as dezenas 7, 14, 16, 21, 33 e 58. 7, 14, 16, 21, 33 e 58. Para amanhã, quem acertar as 6 dezenas poderá receber 27 milhões previstos. Para hoje, Quina, Lotomania, Dupla Sena e Loto Fácil. Façam suas apostas e boa sorte!
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0: 11h52. O Registânia entra em campo neste sábado às 3 da tarde no estádio Rubro Negro, valendo vaga na semifinal da Copa Sul Mineira. Depois de vencer o CRC de Campo do Meio por 2-1 fora de casa, a equipe varginhense joga pelo empate para garantir a classificação.
1: A expectativa é de casa cheia para empurrar a Fúria Laranja rumo à próxima fase. E para quem não puder ir ao estádio, a partida terá transmissão ao vivo e gratuita pelo canal Futebol Varginha.
0: Brasil enfrenta a Noruega nas oitavas de final da Copa do Mundo. Reportagem de André Luiz Mendes.
15: A Noruega será adversária da seleção brasileira nas oitavas de final da Copa do Mundo. Venceu hoje a Costa do Marfim 2-1, segundo gol do atacante Haaland do Manchester City. E domingo, às 5 da tarde, horário de Brasília, New Jersey, as duas equipes vão se encontrar. Seleção brasileira voltou aos treinamentos depois da grande vitória de virada sobre o Japão por 2-1, eliminando os japoneses. E logo de cara, o técnico Ancelotti se vê com dois problemas. Um, ele já conhece, que é o Rafinha. Ainda não se recuperou do problema na coxa. Desta vez, uma lesão foi detectada no jogador Lucas Paquetá, na sua coxa esquerda. Ele já está em tratamento intensivo para que possa retornar o mais rápido possível. Outro assunto que balançou as redes sociais é Neymar. Os seus fãs cobraram do técnico Ancelotti porque o Neymar não jogou, o que que aconteceu na realidade. O próprio técnico explicou, conversou com o Neymar, disse que ele entraria em campo se o Brasil não empatasse o jogo com 15 minutos no segundo tempo. Se o Brasil empatasse, ele entraria na prorrogação. O próprio técnico da seleção brasileira explica o assunto.
16: Falei com Neymar que se não se empatava o jogo até o minuto 60, eu ia meter a ele.

0: soltura de fogos de artifício com estampidos são proibidas por lei. O alerta foi reforçado após moradores relatarem o sofrimento causado pelo barulho durante comemorações recentes. Os fogos com efeito sonoro podem provocar crises em idosos com Alzheimer, pessoas com transtornos do espectro autista, além de causar medo e estresse em cães e outros animais de estimação.
1: A orientação é que as comemorações sejam feitas com fogos silenciosos, que mantêm o espetáculo de luzes sem colocar em risco o bem-estar de pessoas e animais. A mensagem é simples: celebrar é importante, mas o respeito e a empatia com o próximo devem vir sempre em primeiro lugar.
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0: 4 para o meio-dia. A EPR Vias do Café divulgou a agenda de obras da semana em 8 rodovias da região. A concessionária realiza serviços de manutenção de pavimento e drenagem, a sinalização e conservação viária em diversos municípios. Quem traz os detalhes da programação é Cindy Gomes.
3: A EPR Vias do Café realiza até o próximo dia 5 de julho uma nova programação de obras nas rodovias da região para ampliar a segurança viária e melhorar as condições de tráfego. As intervenções acontecem nas rodovias MGC 491, BR-265, MG-167, CMG-369 e LMG-863, passando pelos municípios de Muzambinho, Monte Belo, Areado, Alfenas, Paraguaçu, Lavras, Nepomuceno, Boa Esperança, Três Pontas e Varginha. Os serviços incluem reparos no pavimento, conservação da faixa de domínio, implantação de dispositivos de segurança, recuperação de erosão e tratamento e supressão vegetal. Durante os trabalhos poderão ocorrer interdições parciais com operação de pare e siga e redução da velocidade nos trechos em obras. A EPR orienta os motoristas a redobrarem a atenção e respeitarem a sinalização e seguirem as orientações das equipes que atuam nas rodovias. Em caso de emergência ou para mais informações, usuários podem entrar em contato com a concessionária pelo telefone 0800-265-0491, com atendimento gratuito 24 horas por dia.
1: A EPAMIG, empresa de pesquisa agropecuária de Minas Gerais, inaugurou em Lavras uma agroindústria piloto para extração de óleo de café, uma novidade que promete agregar valor à produção cafeeira do estado.
0: O novo laboratório vai desenvolver pesquisas para transformar o óleo extraído dos grãos de café em produtos de alto valor agregado, como hidratantes, sabonetes, produtos para os cabelos e outros cosméticos e dermocosméticos.
1: Além de aproveitar melhor o café, os pesquisadores também vão estudar o uso de resíduos agroindustriais e de outras culturas, como uva e cacau, ampliando as possibilidades de inovação e sustentabilidade no campo.
0: Segundo a EPAMIG, a iniciativa fortalece a pesquisa agropecuária, abre novos mercados para os cafeicultores e cria oportunidades para aumentar a renda dos produtores mineiros por meio da tecnologia e da inovação. E assim chegamos ao fim de mais uma edição do Jornal do Cidadão, com apresentação, reportagens e edição de Paula Freire e Keila Costa, colaboração de Niei Nadeia.
1: Trabalhos técnicos, Roberto Carlos de Souza, locução JB.
0: Parceiros, Agência Rádio Web, Agência Brasil, Rádio Agência Nacional, Brasil 61, Assembleia de Minas e Agência Minas.
1: Também Prefeitura de Varginha, Fundação Cultural, Guarda Civil Municipal, Polícias Militar e Civil, Corpo de Bombeiros Militar e CEMU.
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1: O Jornal do Cidadão volta amanhã às 11:15 da manhã.
0: E você continua bem informado ao longo da programação com as edições do Repórter Melodia.
1: Muito obrigada pela sua companhia e pela sua audiência.
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0: Uma ótima tarde para você.
1: Boa tarde, até amanhã.
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6: Muito boa tarde para você, sintonizado 102.3 FM Melodia, a rádio do seu coração. O seu ponto de encontro com a maior riqueza cultural deste país, nossa música popular brasileira. Eu, Ronaldo Trombini, junto com você até as 2 da tarde, Bem Brasil. Tinindo, trincando com novos baianos.

0: E essa foi Simone fechando o nosso primeiro bloco aqui no Bem Brasil, que rolou também ao seu Valença MPB 4 e Novos Baianos.
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0: Rita Lee e Roberto de Carvalho.

0: Melodia 1228, você curtiu o Quarteto em Si, Joyce, Dorival Caymmi, também Rita Lee, Roberto de Carvalho. Olha aí, nesta quinta-feira no Clube dos Aposentados de Varginha tem festa julina com muitas atrações. Tem dança de quadrilha, comidas e bebidas típicas e a música de Zé Márcio e Sandro. Não vai perder, hein? Começa às 6 da tarde lá na Avenida Antônio Frederico Ozanam, 415 no Sion. Informações pelo 988960770, que também é o WhatsApp.
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0: E no dia 11, agora no Império da Serrinha, tem o quarto Toca Raul.

0: Costa no Bem Brasil.
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0: Agora Gilberto Gil chega na área.

0: Milton Nascimento, fechando mais uma sequência aqui no Bem Brasil, que teve também Maria Gadu, Jorge Benjor e Gilberto Gil.
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0: as oportunidades.
1: A Câmara Municipal de Três Corações divulgou um edital de concurso público com vagas para diferentes cargos de níveis médio e superior. O processo seletivo oferece oportunidades para candidatos de diversas áreas. O concurso é organizado pela banca Avanco SP e o edital completo já pode ser consultado pela internet. A expectativa é de grande procura pelas vagas, principalmente devido à estabilidade e os benefícios normalmente oferecidos pelo setor público. Os interessados devem acompanhar diretamente o cronograma oficial, além dos requisitos exigidos para cada função, como escolaridade, carga horária e etapas do processo seletivo. De acordo com o edital, as inscrições terão início no próximo dia 15 de julho.

0: julho de 2026. E as provas estão previstas para acontecer no dia 13 de setembro. Ronaldo Trombini, repórter Melodia.
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2: Bem Brasil, tá de volta com Beto Guedes, 1 e 2.

Melodia FM 1:17, Loborges 14 bis, Sandra de Sá, Fagner e Beto Guedes. Mais uma sequência aqui no Bem Brasil.

0: Melodia 1:31, Djavan, fechando mais uma sequência aqui no Bem Brasil, que também rolou Chico Buarque, Vander Lee, Erasmo Carlos e Marisa Monte.
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0: Agora tem Osvaldo Montenegro.
3: Madrugou.

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E aí, você curtiu Dominguinhos, Maria Rita e Osvaldo Montenegro no Bem Brasil? Olha aí o projeto Quinta da Boa Música, alcança nesta quinta-feira a marca de 500 edições com quase 17 anos em Varginha. E a atração principal da noite será a banda Cici Bonafla, um dos grupos fundadores e mais tradicionais da história da iniciativa, fazendo a sua 26ª apresentação. Quando o público vai conferir um repertório composto por clássicos do rock nacional e internacional, além de composições próprias do grupo. O evento Quinta da Boa Música acontece amanhã, dia 2 de julho, de 8 às 10 da noite, na plataforma da antiga estação ferroviária, e a entrada é de graça. Agora Raimundo Andrade.

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3: A Secretaria Municipal de Saúde de Varginha encerrou a campanha de multivacinação com um resultado expressivo. Foram aplicadas 12.271 doses de vacina no município. Durante a campanha, 8.461 pessoas passaram pelas salas de vacinação, além das ações realizadas nas escolas através do programa Saúde na Escola. A coordenadora municipal de imunização, Luana Teixeira, destacou que o fim da campanha não significa o encerramento da vacinação. Segundo ela, todas as vacinas continuam disponíveis durante o ano nas unidades de saúde e manter a caderneta em dia é um gesto de proteção para toda a comunidade. A Secretaria Municipal de Saúde agradeceu o empenho das equipes de imunização, dos profissionais da atenção primária, das escolas parceiras e da população que participou da campanha, reforçando a importância de procurar a unidade de saúde sempre que houver vacinas em atraso. Ronaldo Trombini, repórter Melodia.
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2: Boa notícia para as empresas de Varginha. A Câmara Municipal aprovou o projeto da Prefeitura que cria um novo programa de regularização fiscal, o REFIS. A proposta permite que pessoas jurídicas negociem dívidas com o município com até 100% de desconto nos juros e nas multas. Além do abatimento, os débitos poderão ser parcelados em até 120 meses. O programa vale para dívidas geradas até 31 de dezembro de 2025, inclusive aquelas já inscritas na dívida ativa que estejam na Justiça. O prefeito Leonardo Ciassi destaca que a medida ajuda as empresas a regularizarem a situação fiscal, preserva empregos e fortalece a arrecadação do município para novos investimentos. O prazo para a adesão vai até 31 de agosto. Agora o projeto segue para a sanção do Executivo e publicação da nova lei. Ronaldo Trombini, Repórter Melodia.
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1: Tá aí, está no ar nas ondas da rádio Melodia FM. Aquele abraço para você, amigo da 102, amigo da Melodia, rádio da nossa gente. Beleza, hoje quarta-feira, 1º de julho. É, metade do ano já se foi, hein? O tempo não para. E vamos começar romântico hoje, né? Vamos começar com ela, Roberta Miranda. É pra todas as mulheres do mundo.

0: Obrigado, João Bosco e Vinícius.
1: Valeu, galera. Obrigado, Juliano César.
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2: Beleza, quem pediu batom de cereja com Israel e Rodolfo foi a Cecília, também Camila, Maurício Marcelo participando aí no Sion, Aparecida no São Sebastião. Também aqui o nosso amigo, os nossos amigos, né, Marcelo e Gesiel. O Marcelo aproveita e manda aquele alô para sua amada Priscila, sua esposa aí no Porto Real. O Marcelo e o Gesiel estão na obra e curtindo a melodia. Brigadão, gente. E o Adenilson Carlos, no Tulipas do Campo, também tá na sintonia. Agora são 15h29. Rapidão eu volto, hein?
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2: A Vera Reis Quirino também tá na sintonia.
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1: Agora tem João Paulo e Daniel nos bons tempos aí, hein? 3h31.

0: Muito bem, 3h56, 4 para as 4. Abração aí, né, pro pessoal, a Cleusa, Mariano tá na sintonia, Janaína Bertoldo, Madalena, aí no Padre Vitor, Antônia Clélia, na, como é que chama lá? Vila... Eu esqueci o bairro da Antônia Clélia. Daqui a pouquinho a gente volta.
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0: Antônia

0: Jordão. Tortura, terror e morte na ditadura militar brasileira, de Luiz Fernando Emediato. Star Wars, O Código do Caçador de Recompensa, de Daniel Wallace. E as personagens de ação em mangá, Heróis e Heroínas, da FGK. Para fazer o empréstimo, basta se cadastrar na biblioteca apresentando documento de identidade e comprovante de endereço. O atendimento é de segunda a sexta-feira, das 8 da manhã ao meio-dia e de 1 às 5 da tarde. O endereço é Praça Governador Benedito Valadares, número 141, no centro. Mais informações pelo telefone, que também é WhatsApp, 3690-2141. O acervo completo também está disponível para consulta no site da Fundação Cultural de Varginha. Ronaldo Trombini, Repórter Melodia.
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Beleza, um abraço aí pro Luiz Carlos aqui na Gabriel Penha de Paiva, nosso vizinho. Também na cidade de Passos, o Mariano Amanacá e o Paulo Siqueira. Um abraço pra vocês, hein, Mariano? Pessoal do Bradesco, hein? Um grande

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1: Atenção, torcedores de Varginha. A queima e a soltura de fogos de artifício com estampido estão proibidos por lei. O alerta foi reforçado após moradores relatarem sofrimento causado pelo barulho durante as comemorações recentes. Os fogos com efeitos sonoros podem provocar crises em idosos com Alzheimer, pessoas com transtorno do espectro autista, além de causar medo e estresse em cães e outros animais de estimação. A orientação é que as comemorações sejam feitas com fogos silenciosos, que mantêm o espetáculo de luzes sem colocar em risco o bem-estar de pessoas e animais. A mensagem é simples. Celebrar é importante, mas o respeito e a empatia com o próximo devem vir sempre em primeiro lugar. Ronaldo Trombini, Repórter Melodia.
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0: se joga pelo empate para garantir a classificação. A expectativa é de casa cheia para empurrar a Fúria Laranja rumo à próxima fase. E para quem não puder ir ao estádio, a partida terá transmissão ao vivo pelo canal Futebol Varginha. Ronaldo Trombini, repórter Melodia.
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6: Dezoito horas.

Olá, meu amigo. Olá, minha amiga. Na Bíblia Sagrada, nós encontramos muitas coisas contraditórias. Encontramos textos que não têm nada a ver com a nossa realidade atual. Histórias, muitas vezes com H, histórias verdadeiras, e histórias contadas a partir de uma realidade social, uma realidade cultural, uma realidade econômica e uma realidade do tempo que foi escrito, para o público que foi escrito, querendo dizer alguma coisa. Então é muito perigoso nós entendermos a Bíblia Sagrada a partir de hoje e achar que a coisa lá de trás, de 5 mil anos atrás, 6 mil anos atrás, 8 mil anos atrás, 2, 3 mil anos atrás, pouco antes de Jesus, não se aplica agora. Realmente não se aplica como está escrito, mas se eu estudar o contexto e o texto, aí eu vou entender a relação que tem aquele texto bíblico do Antigo Testamento e o texto atual do Novo Testamento, que já tem 2000 anos. Mas é interessante nós estudarmos um pouco mais a nossa fé, a nossa religião, para não falarmos bobagens, para não pensarmos bobagens, para não termos medo das coisas que dizem. Muitas pessoas se utilizam de textos bíblicos para assustar os outros, para condenar os outros, para escravizar os outros.

Quantas pessoas mataram em nome de Deus? Quantas pessoas escravizaram em nome de Deus? Tudo alicerçado em palavras não entendidas, não assimiladas, não contextualizadas. Então nós temos que ler o texto e conhecer o contexto em que foi escrito o texto. Isto é muito importante. Hoje, no Evangelho de Mateus, Jesus faz uma coisa interessante. Ele encontra com alguns homens lá, ditos endemoniados, possuídos pelo demônio, que saíam dos túmulos. Uma figura interessante, hoje a gente não vê mais isso, mas na época, todas as pessoas que tinham alguma loucura, algum problema psíquico, mental, qualquer coisa assim agressiva, que ficavam agressivos, eles jogavam para o demônio. Era cultural da época. Eles não conheciam psicologia, não conheciam parapsicologia, não conheciam as doenças mentais que nós conhecemos hoje. Tudo aquilo que fugia da normalidade do comportamento das pessoas, passavam a dizer que era do demônio. Era mais fácil, né? Hoje não, hoje nós temos espectros, nós temos tantas doenças, hoje a gente conhece. Hoje é mais difícil simplesmente jogar para o mal, jogar para a maldade. Mas é interessante que então esses endemoniados encontram com Jesus. Mateus diz que eles reconheciam quem era Jesus. A impressão que dá é que eles sabiam que Jesus era o Messias. E a figura de Jesus devia ser uma figura muito impactante. A pessoa com um pouco mais de sensibilidade, de percepção, entendia quem era Jesus. Emanava dele uma força de bondade, de amor. Afinal de contas, é o Filho de Deus, né? E todo mundo percebia, muitas pessoas do bem percebiam, perceberam, e muitas pessoas do mal, ditas como do mal, mas eram problemáticas, com algum problema psíquico, também percebiam quem era Jesus. E os endemoniados perceberam e pediram para Jesus que mandasse aquele espírito do mal que estava naquele corpo para aqueles porcos que estavam ali do lado. Tinha uma manada de porcos. E Jesus, então, concorda e manda esses espíritos maus, essa energia negativa que tinha naqueles homens, que nós hoje conhecemos muito bem, o que é uma energia negativa, manda para os porcos. E os porcos saem em disparada, pulam no precipício e morrem. Aí, então, o povo da cidade ficou muito chateado, porque os porcos eram uma forma de renda, era comida, né? Eles ficaram indignados com Jesus. Eles ficaram muito mais preocupadas com os porcos que eles perderam do que com os homens que foram libertados. Olha, quanto vale a vida humana? Quanto vale a cura de uma pessoa doente? Acho que vale bem mais do que os porcos que eu tenho, bem mais do que o gado que eu tenho, que a fazenda que eu tenho. Temos que parar para pensar nisso, porque na época do profeta Amós, uns 700 e poucos anos antes de Jesus, estavam desvirtuando o templo, desvirtuando as adorações, os cultos. E isso pode acontecer hoje também. Cultos em que as pessoas arrecadam muito dinheiro em nome de Deus. Eu estou escutando aqui, eu sei que Deus vai falar no seu coração que você deve doar tanto para a igreja. Isso acontece ainda muito, né? Mas na época desse profeta Amós, ele diz assim: odiai o mal, amai o bem, aborreço, Deus falando, rejeito vossas festas, diz o Senhor. Não me agradam vossas assembleias de culto. Se me oferecerdes holocaustos, não aceitarei vossas oblações e não farei caso de vossos gordos animais de sacrifício. Que a justiça seja abundante como água e a vida honesta como torrente perene. E há um reflexo desse texto do Amós nos Salmos também. O Salmo 49, 50 para alguns, que todos nós rezamos hoje nas missas do mundo inteiro, diz assim: escuta, ó meu povo, eu vou falar. Eu não venho censurar teus sacrifícios, pois sempre estão perante mim teus holocaustos. Não preciso dos novilhos de tua casa, nem dos carneiros que estão nos teus rebanhos. Porque as feras da floresta me pertencem e os animais que estão nos montes
aos milhares, me pertencem. Conheço os pássaros que voam pelos céus e os seres vivos que se movem pelos campos. Se eu tivesse com fome, eu não te diria, porque é meu o universo e todo ser. Porventura comerei carne de touros? Beberei acaso o sangue dos carneiros? Então, a gente nota que no Antigo Testamento foi muito desvirtuada a fé dos hebreus. Começaram a fazer sacrifícios de ovelhas, de bois, de carneiro, para Deus, como se Deus comesse carnes. E o próprio Deus, através dos seus profetas, mesmo nos Salmos, ele nos diz, não é isso que eu quero. Eu quero um coração puro, eu quero misericórdia, eu quero amor fraterno, eu quero paz, quero justiça sobre a terra. E a justiça é feita como? Jesus deu esse testemunho para nós. Um testemunho de unidade, de fé, de vida, que possibilita que o mal nunca reine. Jesus testemunhou isto para nós. Ao expulsar esses espíritos maus, essa coisa ruim, tirar do corpo dos homens, da vida humana e mandar para os porcos, ele preferiu mandar para os porcos. Porque nós somos filhos, criados à imagem e semelhança de Deus. Se nós não fazemos bem aos nossos semelhantes, e nós cristãos chamamos esses semelhantes de irmãos e irmãs, nós vamos querer o quê com o nosso dinheiro? Se eu passo na rua, vejo um pobre e não olho para ele, trato como se fosse um ser invisível, porque eu estou no meu carrão chique, bonito, e ele vem me amolar pedindo um dinheirinho, sabe Deus para quê? Ou para comida, ou para comprar droga, ou bebida. Eu não sei por quê. Eu sei que ele está pedindo. Ele está na rua se humilhando e pedindo. Eu não estou aqui para julgar. Nós não podemos ficar julgando e guardando o que é nosso sem dividir um pouco. Eu não estou dizendo aqui que nós devemos dar tudo que nós temos para os pobres, não. Não adianta, como diz São Paulo. Se eu desse tudo para os pobres, mas eu não tiver amor, não adianta nada. Mas nós precisamos ter um amor suficiente que nos ensine a compartilhar, a repartir. Muitas vezes é o dinheiro, é o que temos, são os bens. Mas mais do que isso, é o próprio olhar, é ter o olhar para o outro como Jesus tinha. Jesus tinha um olhar, sempre um olhar de benevolência, de misericórdia para as pessoas. Ele estava sempre olhando com carinho aqueles que sofriam. A mulher que tinha fluxo de sangue toca na roupa dele, ele percebe que dele saiu uma graça, ele percebia, ele entendia. O Natanael estava lá chorando debaixo da figueira. Ele disse, eu te vi, eu te vejo. Deus nos vê, meu amigo, minha amiga. Deus nos olha, Deus nos enxerga. Deus gosta de nós. Deus nos ama, por isso entregou seu filho. E nós precisamos fazer um pouco disso, sabe? Ver as pessoas, olhar as pessoas, enxergar as pessoas, perceber a necessidade dela, porque às vezes podemos ajudar com algum bem material. Às vezes é apenas um trabalho de arrumar um emprego para alguém que está precisando. Às vezes é um acolhimento, uma roupa que eu preciso doar para aquele que passa frio. Mas na maioria das vezes é apenas um abraço, um olhar, uma mão estendida para dizer, olha, eu sei que nós somos irmãos. Eu sei que você sofre, mas nós somos irmãos. E é isso que Jesus quis de nós. Ele só quis isso. Jesus só quer isso, mais nada. Será que a gente consegue ser um pouco mais benevolente, misericordioso, ter empatia como Jesus tinha? Um pouco. Já faz uma diferença enorme.

0: 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Fiquem com Deus e boa noite.
1: Dezoito horas e 15 minutos.
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Olá, você, muito boa noite. Agora são 18 horas mais 16 minutos em Varginha. E nós estamos começando aqui pela Rádio Melodia FM em 102,3, mais um programa Bola na Rede. Bola na Rede que vai ao ar de segunda a sexta-feira, a partir das 18 horas e 15 minutos até as 19 horas. E você é o nosso convidado especial. 18 e 16, hoje é quarta-feira, dia 1º de julho de 2026. Nesta data, comemoramos o dia da vacina BCG e o Dia Mundial da Arquitetura. O santo do dia de hoje é São Galo e Santo Arão. Rogai por nós.

0: 18 e 17, a gente vai chamar os nossos comentaristas. Eu sou o José Ladir, que vão permanecer conosco aqui até as 19 horas. Começando com ele, Denilson Figueirinha. Boa noite, Denilson. É um prazer tê-lo conosco aqui no Bola na Rede.
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2: Muito boa noite, José Aladir. Um forte abraço para você. Um forte abraço também quem acompanha a gente aqui no programa Bola na Rede, né? Hoje, quarta-feira de muitos jogos aí pela Copa do Mundo. Inglaterra já jogou, já fez o dever de casa, já venceu, né? Agora joga Bélgica, mais tarde Estados Unidos. Zeca, e muitos voltando para casa, né? Matando a vontade de Copa do Mundo, voltando para casa, alguns tristes, outros felizes pelas campanhas que estão feitas até agora. E aí restam, acabando amanhã praticamente as fases de 16 avos, né, Zeca?
0: É verdade.
2: E aí, né? Final de semana já começa a oitava, aí o bicho pega, Zeca.
0: Beleza, o Denilson vai ficar conosco até as 19 horas. E quem está conosco também é ele, Paulinho PH. Paulinho, muito boa noite, seja bem-vindo ao Bola na Rede.
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3: Muito boa noite, José Ladir Soares, boa noite, Denilson Figueirinha, boa noite a você, torcedor de todas as camisas, grande abraço a você, Gil Nogueira. O Denilson já deu aquela palhinha inicial, mas a Inglaterra passou num sufoco, hein? Passou apertado. Pra você ver, Denilson, que não tem ninguém bobo no futebol mais, não. Tem os mais bobos, né? Mas a situação tá se afunilando e cada vez a corda apertando mais no pescoço de muita gente que se julgava favorito, né? E eu continuo te dizendo, viu? Opinião pessoal, mas acho que o Brasil ainda tá engatinhando e ali a duras penas, viu?
0: É verdade, Paulinho. Isso aí nós vamos falar daqui a pouquinho da seleção brasileira, da Copa do Mundo. Antes, porém, todavia, contudo, certamente.
2: Olha só pra ver o homem.
0: Aí eu falando os pronomes.
2: Gastando português tudo aí.
3: Fala de novo, Zeca. Fala de novo aí. Vamos lá.
2: Nós. Eita, nós, hein? E a tosse, a voz daquele jeito, né?
0: É a gripe, né, mano?
2: A voz daquele jeito, né, Zeca?
0: Nós vamos falar aqui que no domingo o Danilo jogou lá uma final digna de cinquentinha, né? O pessoal deu o que tinha que dar, se expôs, foi pra cima, jogou muito. E outra coisa, o Denilson acabou de falar aí, alguns ficou vibrando, outros ficaram chorando, mas foi um grande jogo, ganhou aí o time do Sparta 2-0 em cima do Esporte Clube Recreativo Rio Verde. E o mais, foi tudo festa, hein, Denilson?
2: Zeca, exatamente, né? Uma festa bacana, bonita, uma festa toda preparada lá para as duas equipes, né? E aí, vou discordar só um pouquinho de você, nós não ficamos tristes, não. Ficamos muito felizes, comemoramos demais, porque quando o time foi montado lá no Rio Verde, era apenas um time para ser mais um na competição. Nós deixamos para trás equipes tradicionais e talvez até equipes melhores que a gente, tecnicamente. Nós fizemos uma campanha excelente, perdemos apenas o jogo da final para uma equipe que realmente é melhor do que a nossa, uma equipe muito boa, uma equipe do Sparta que realmente mereceu o título. Fomos para campo com uma estratégia, infelizmente a estratégia não deu certo. Alguns jogadores, eu principalmente, o meu primo Zé Flávio, a gente ficou muito abaixo do que a gente poderia render. Isso contribuiu demais, né, para o baixo desempenho da equipe. A gente tinha uma estratégia de levar o jogo para o segundo tempo e, de repente, no segundo tempo, o nosso time fisicamente é um time bem melhor, eu entendo, mas logo no início do segundo tempo nós tínhamos voltado, a gente voltou melhor, mas aí nós sofremos um pênalti, que é coisa do futebol, a bola acabou pegando na mão do Egito lá e pênalti, o nosso goleiro defende, aí no rebote o cara consegue fazer um gol.
0: O então, outro goleiro, né?
2: Exatamente. E porque quanto Libertas na semifinal, foi assim também. E assim é o futebol. A gente foi buscar o placar duas vezes, diferença de dois gols. Tivemos a sorte também. Agora, a sorte não estava com a gente nesse domingo. O que tem mais é que parabenizar a equipe do Sparta. E a nossa equipe está, assim, de parabéns, realmente, muito forte. O pessoal não esperava. Fizemos uma festa maravilhosa depois lá no Clube Rio Verde, lá. Você estava presente. Muito feliz mesmo. E assim é futebol, você tem que estar jogando, competindo, buscando os títulos, mas muito feliz pelo segundo lugar, a gente tem mais que comemorar.
3: Muito, viu, Denilson?
0: Vai lá, Paulinho.
3: Olha, o Denilson falou uma coisa certa. Rio Verde está de parabéns, valorizou muito essa vitória do Sparta, uma equipe que começou, como o Denilson disse, como coadjuvante, né, para participar, e chegou onde chegou por méritos, pela qualidade do futebol apresentado. E futebol tem disso, futebol é dia, tem a equipe que às vezes joga, você pode jogar 3 dias seguidos que você não consegue reverter, isso aí acontece no profissional.
2: Fizemos artilheiro da competição, o Zé Flávio,
3: por aí com
2: 5 gols, então...
3: Vocês estão de parabéns.
2: Exatamente, Nilson. A gente está muito feliz pela conquista, porque é muita gente que jogou esse campeonato, que nunca tinha jogado numa competição oficial. Nem tinha jogado uma competição oficial, não sabia que era jogar uma competição, enfrentar
3: time. Meu futebol time. Não cabia lá, não?
2: Cabia, com certeza. Enfrentar time.
0: Até o meu cabia,
2: final, no gol. A final com o hino nacional, tudo. Então foi bom pra essa galera, tudo. Tá todo mundo muito feliz.
0: E eu só queria falar o seguinte: parabenizar o prefeito, né, que esteve lá presente, o secretário de esportes, Henrique Nemes, nas entregas aí dos troféus e medalhas. Uns troféus bonitos demais, hein, Denilson? Muito bonito, a altura do cinquentinha mesmo. E agradecer também e parabenizar o Zé Lemes, ele que emprestou seu nome para a competição, esteve lá presente, recebeu uma placa de honra ao mérito. E todo mundo feliz, é esse o futebol aqui na cidade de Varginha. E agora, Paulinho, Denilson, vem aí o Amadorzão. Paulinho, gostaria que você falasse a respeito desse Amadorzão que vai vir mais quente de todos os tempos. E aí?
3: Olha, Zé, não tem muito a falar, é só agregar, porque, e parabenizar principalmente a organização, porque é um campeonato que já se tornou tradição na região sul mineira. Eu diria até no estado de Minas Gerais, porque você pode ver, é uma outra competição completamente diferente. Ela se torna regional porque, apesar de disputar apenas equipes da cidade de Varginha, o nível dos atletas, o número de atletas que são importados de outras cidades aí é muito grande. Então os melhores valores, os melhores jogadores de toda a região fazem questão de vir disputar essa competição aqui em Varginha pela grandiosidade, pela organização e principalmente pela vitrine que é.
0: Beleza, eu queria que o Denilson também falasse um pouquinho sobre o Amadorzão que vai começar. A reunião aconteceu no dia 2. Uma reunião muito bem sucedida, muito bem elaborada, e já definiu as datas, né? Definiu a data para o dia 2, e o Paulinho falou um detalhe, jogadores de fora, aumentou, de 6 para 11 jogadores de fora. Denilson,
3: então
0: aí?
3: É uma equipe,
0: velho. Vai resolver, isso que eu tô falando. Denilson, aí, no teu ver, você aprovou todos os itens, foi tudo por votação, né?
2: Ô Zeca, antes de nós entrarmos aqui no bloco do Amador, quero mandar um abraço aqui pro meu amigo, seu amigo também, o Paulinho também conhece muito bem, meu amigo corintiano Pipa.
3: Opa, Pipa!
2: Que jogou com a gente lá, foi muito importante.
0: Correndo muito, né, Nenê?
2: Todas as vezes que participou, contribuiu bastante com a gente. Tá lá na nossa escuta lá, mandando um abração para ele e pra filha dele, a Mariana, ele tá sintonizado, mandando um abraço para toda a bancada. Ô Zeca, o Campeonato Amador, e aí foi de forma democrática a votação lá. Algumas coisas a favor, outras contra, tudo foram votadas. Então, esse Campeonato Amador esse ano, eu entendo o seguinte, que a gente tem que tentar melhorar sempre o campeonato ano após ano, tá? É uma tentativa de você trazer 11 jogadores de fora, você vai ter um nível técnico mais alto, tá? Mas você vai ter mais custo com isso também.
0: Verdade.
2: É a matemática pura, não tem como. Se você trazia 6 jogadores e você vai trazer 11, todo mundo vai trazer 11 de fora, os custos vão aumentar. Então, precisa fazer uma tentativa esse ano, ver se realmente vai ter aprovação. Se não der certo, o ano que vem a gente dá um passo para trás, volta novamente num número menor, porque entende-se que quando você aumenta o número de jogadores de fora, você aumenta o nível técnico, o nível da competição, mas você tem custo com isso. Você tem custo com um jogador que você tem que pagar para tirar de casa, você tem custo com logística, isso é normal. Ninguém vai sair de casa hoje de Três Pontas, de Lavras, de onde vier, Paulinho, para vir jogar aqui e ficar fora. E sem ter um custo, um investimento por isso. Então, os clubes, com certeza, vai ter um custo mais alto. Então, precisa pesar realmente isso. Fala-se da importância desse campeonato, com os jogadores de fora, com algumas novidades. O campeonato, nós temos que lembrar que é um futebol amador, tá? É um campeonato amador, que as pessoas elevam o nome da cidade, tudo. Então, os gramados são muito bons, os campos onde a gente vai jogar.
0: Campos, né, Daniel?
2: Exatamente. Só que precisa ver no final, depois, fazer um balanço. Os clubes precisam fazer um balanço e entender aquilo que é melhor. Se realmente os 11 é uma opção viável, eu acho que, tecnicamente, aumenta o nível. Mas uma coisa leva a outra, né? Você vai aumentar os custos também.
3: Se me permite, eu queria ouvir a opinião sua e do Zeca. Eu penso o seguinte, eu morei numa cidade pequena há muito tempo, joguei futebol por lá, pratiquei outros esportes. Em Monsenhor Paulo, um grande abraço a todo o pessoal lá da cidade de Monsenhor Paulo, ao Zé Palito, meu pai, que tive com ele hoje.
0: Zé Palito, hein?
3: Né, dona Guiomar.
0: É verdade.
3: Né? Eu queria saber de vocês o seguinte, quando, na minha época que a gente disputava, quando levava jogadores de fora, em vez de motivar a equipe local, desmotivava, porque na hora do pega pra capar, a gente dava cara a tapa. Na hora que tinha uma competição importante para disputar, trazia 5, 6 e a gente ia amargar banco. Então, eu acho o seguinte, eu acho que 11 atletas, isso é a minha opinião, acho que é muita coisa e vem até desmotivar os jogadores que disputaram aí, no caso, a seletiva, vamos dizer assim, né, que deram a cara a tapa. No caso, foi o Bairrão...
2: Então, Paulinho, respondendo a sua pergunta, tudo é uma questão, hoje as coisas, elas tornaram-se no mundo, de uma forma geral, muito globalizado, tá? Então, hoje, você tem aqui em Varginha, hoje, você vai ter três competições aqui em Varginha, você vai ter o Amador, que é a primeira divisão, o Bairrão, segunda divisão, e o outro Bairrão,
3: vaga pro Amador,
2: terceira,
3: né,
2: divisão, tudo com acesso e descenso em todas as fases. Então, você vai ter aí uma quantidade de jogadores muito grande jogando nisso aí. Hoje, praticamente, se você pensar todos os campeonatos que acontecem na região, dificilmente você vê um campeonato em que a organização ou a prefeitura, que é, no caso, que realiza as competições, limita o número de jogador. Normalmente é tudo livre. Tá? Aqui em Varginha tinha essa restrição muito em função daquilo que o campeonato era, a cidade é maior. Você tem muitos, muitos jogadores aqui em Varginha e muitos jogadores bons aqui em Varginha, craques aqui em Varginha. Eu vou citar um exemplo para você. Eu vejo hoje em dia aqui um Flávio Macarrão, vou citar um exemplo, eu acompanho o Registano, o Sumineiro e o Zidane, para mim, dois dos melhores que temos aqui na região.
3: Sim,
2: diferenciados. E são aqui de Varginha.
3: Diferenciado.
2: Então, esse é um ponto. E igual eu falei para você, tudo é uma tentativa. Se os clubes nesse momento entendem que 11 jogadores de fórum faz com que o campeonato fique mais barato, porque os jogadores de Varginha estão pedindo muito caro, a gente vai ver no final do campeonato. Eu penso que, embora tenha votado a favor, que eu acho que é legal também, mas eu acho que os custos vão ser aumentados. Então, esses custos, eles precisam depois você ter um maior investimento de patrocínio, da própria diretoria. Vai levar o nível técnico do campeonato pra caramba, você pode ter certeza.
3: Tá? Se você jogasse e na hora do pega pra capar, você tá lá no Bairrão dando sangue e tudo mais, você consegue o acesso. Na hora de você ir pra cereja do bolo, tá? Você amarga o banco. Como é que você se sentiria como atleta?
2: Depende. Tem muitos jogadores aqui de Varginha também, que jogadores de nível A, que em determinados momentos também saem para jogar para outras equipes. Então, depende muito como é costurado esse acordo com os jogadores. O jogador amador, se tiver uma proposta melhor, principalmente os jogadores da região de BH, eles vão jogar lá porque normalmente tem um contrato, tem outras coisas que favorecem. Em relação aos jogadores daqui que se ficarem no banco, eu vejo pelo lado técnico.
3: Eles são os carregadores de piano na hora de ter que...
2: Depois, na hora da cereja do bolo,
3: põe um outro lugar do cara. Isso motiva, né?
2: Eu vejo pelo lado técnico, Paulinho. Eu vejo o seguinte, se aqui em Varginha tiver um jogador tecnicamente bom, ele vai ser titular, independente se vai vir de fora ou não. Quando você traz 11 pessoas de fora, não quer dizer obrigatoriamente que os 11 serão titulares.
3: Ah, mas você está pagando os caras, então como é que você vai...
2: Aí você paga os caras mais numa composição de grupo. Tá? Porque, igual você falou, se você traz 11 de fora, dificilmente nenhum clube vai contar com os 11 todos os jogos. Você tem compromisso, você tem trabalho, você tem batizado, você tem um montão de outros eventos que impedem que esses jogadores sejam aqui.
3: O mesmo valor que está pagando para esse cara que vem de fora ficar no banco, ou então vai pagar para o jogador que está aqui?
2: Eu acho que na maioria sim, Paulinho. Na maioria sim. Os clubes votaram por 11 jogadores de fora justamente da dificuldade de fechar com os jogadores de primeiro escalão aqui de Varginha por um valor mais razoável. Os clubes entendem que jogadores vindos de fora, teoricamente, ficam mais baratos. Esse é um ponto. Realmente tem jogadores de fora que ficam mais baratos que os daqui de Varginha. Mas no final vai acabar saindo mais caro, porque aumentou o número. Aumentou a quantidade, entendeu? Então eu acho que vejo tudo como uma experiência, é um teste. A gente vai ver no final e o ano que vem, se a gente achar que não foi legal, a gente volta. Tá? A gente volta, a gente não tem problema nenhum, não.
0: Beleza, eu também queria dar a minha opinião. Eu concordo com ambos, tanto com o Paulinho quanto com o Denilson, no argumento de vocês. Eu acho que tem que ser mesmo essa experiência, porque em todos os campeonatos amadores que tem, a maior discussão que tem é a respeito disso. quantos atletas de fora vamos trazer? Aí o pessoal fala, não, eu quero 10, outro vai querer só um, não, nenhum. Então acho que fica aí no nível mais acelerado do campeonato, as despesas podem aumentar ou podem cair, né? A gente está pensando nisso.
2: Só uma coisa para finalizar, Zeca, eu até conversei com alguns dirigentes de clubes, pessoal do Bairrão também, a gente tem que pensar o seguinte, nós estamos trazendo no Amador, liberando 11 jogadores. Eu entendo o seguinte, que esses 11 jogadores que estão, na minha opinião, essa é uma opinião minha, tá? Esses 11 jogadores que estão jogando Amador, teoricamente você não vai poder liberá-los todos pro Bairrão a Série A e nem pro Bairrão Série B. Eu entendo também, que, né? Bairrão Série A, Série B tem que ter um entendimento de valorização, é como se fosse uma categoria de base, de valorização dos jogadores da nossa cidade. Então eu entendo que Série A e Série B do Bairrão, o número de jogadores não poderia ser 11. Senão você vai pegar os mesmos 11 que jogou Amador jogar no Bairrão, aí realmente você não valoriza. Então eu acho que deveria ter um número limite de jogadores também para o Bairrão Série A e Série Ouro e Série B, justamente para valorizar os nossos aqui.
0: Já que você está falando em 11, também o número de substituições foi votado para 11 jogadores. Aí pode dar mais oportunidades para quem vem de fora e fica no banco, ou para quem está aqui e fica
2: no banco. Isso aí foi até uma questão levantada pelo presidente, pelo pessoal do Mascatinho, o Reginho. Tá? E aí, só o pessoal que está em casa para entender, são 11 substituições, não vai ter paradas a mais, serão as mesmas quatro paradas que a gente tem direito, o intervalo não conta, então você não vai perder tempo. A ideia não é trocar os 11, é uma opção de você ter trocado 11. E qual foi a alegação do Mascatinho? Digamos que você tem um jogo que você teoricamente está controlado, um placar controlado. E você tem a opção de trocar os 11? Você troca os 11.
3: Você poupa o jogador.
2: Não vai aumentar, não vai aumentar as paradas. Mas mais uma coisa, repito para vocês, experiência própria. Com exceção de final, semifinal, dificilmente você vai conseguir reunir 22 atletas todo domingo. É muito compromisso, é muitas outras coisas. Dificilmente você consegue reunir essa galera tudo.
3: Zeca, eu me lembro até, no caso, eu vou levar isso aí pro lado profissional. Você se lembra a final do Mundial que o Cruzeiro levou 3 enxertos?
2: Bebeto, Gonçalves, e me lembro o outro aí.
3: Você viu como é que desagregou?
0: Aqui é do Botafogo.
3: Desagregou.
2: Bebeto, Gonçalves, Donizete ou Bebeto, Gonçalves e Rivaldo?
0: Rivaldo não foi não. Foi
3: Donizete.
2: Donizete, Bebeto e Gonçalves do Cruzeiro.
3: Desagregou completamente a equipe. Sim, vários jogadores ficaram magoados com isso, porque na hora de chegar até lá, eles estavam dentro de campo. E na hora que eu tô dizendo da cereja do bolo, e perderam. E pagando uma fábula.
2: E aí, agora você entrou no ponto que você tem total razão. Você imagina que os clubes votaram para trazer 11 de fora. Aí digamos que os 11 de fora, 7 ou 8 deles estão numa barca melhor em outra cidade. E te deixam na mão. É um risco.
3: Pode acontecer.
2: É um risco, pode acontecer. Também,
3: é verdade.
2: É um risco. Então é esse tipo de coisa que os clubes vão ter que pesar no final da competição e falar.
3: Tem que administrar.
2: Poxa vida, teve jogo importante que os 11 mil de fora veio 2, veio 3. Aí os daqui de Varginha veio 2, 3 ou veio 6. Então, ou seja, nós vamos ter que repensar isso no final da competição. E isso vai muito também, Paulinho, do acordo que é feito.
3: Eu
2: combino com você, com o Zeca, com o Henrique Lemes e com o Neneco de 3 pontos. Pessoal, nós aqui em Varginha somos a prioridade de vocês? Beleza, somos prioridade, então beleza. Agora o que não pode acontecer é você trazer 11 de fora, o pessoal ter um compromisso melhor.
3: Aí Santana da Vargem paga mais e
2: exatamente. Então, risco calculado.
0: E tem um detalhe também que eu queria falar a respeito, para não encerrar, que já é quase 18h40.
2: Mas então, a resenha tá boa, Zé.
0: Tá boa. Mas outra coisa que eu queria falar é o seguinte: os times, eles têm que procurar dedos, esses jogadores de fora. Por quê? Senão a despesa vai ficar muito maior. Porque eu mando um carro para Três Corações.
2: A logística, exatamente.
0: Para Monsenhor Paulo, de Lavras.
2: Correto, vai ficar muito correto. Porque hoje você tem gasolina e tem pedágio.
0: Justamente, tem.
2: Pedágio de Três Corações é quanto, Paulinho? 15 reais.
3: R$30 de volta.
2: Você traz 2 carros de lá, já é 60 conto, exemplo.
3: Se vier em 2 veículos, sim.
0: Ô, gente, 18h36, programa Bola na Rede aqui pela Rádio Melodia. Paulinho PH, Denilson Figueirinha e José Ladir, transmitindo emoção pra você. Muitas emoções pra você, né? Que bacana. Ô, Denilson
2: hoje,
0: e Paulinho.
2: Hoje ele tá, tá.
3: Tá, eu, você e o rei, hein?
0: Eu, você e o rei, Paulinho. Nossa, hein? Ô, pessoal, teve um jogo da Série B ontem, o Botafogo de Ribeirão Preto, lá de São Paulo também. Tá no mesmo trilho, no mesmo caminho do América Mineiro. Perdeu de 1-0 para a CRB em casa, hein?
3: Nossa.
0: Botafogo, se não cuidar também, vai ficar aí na Série C, vai voltar para a Série C. E as notícias da Copa do Mundo, a gente começa falando agora, para vocês discutirem bastante, para dar tempo para a gente falar bastante da Copa do Mundo. Os jogos de ontem, Costa do Marfim perdeu de 2-1 para a Noruega. A França venceu 3-0 a Suécia e o México venceu por 2-0 o Equador. Costa do Marfim saiu na frente, eu achei que eles iam tirar o time da Noruega. De repente, a Noruega vai lá e vira, né? E o time da França, 3-0 absoluto, continua com o favoritismo de ser o melhor da Copa do Mundo e o protagonista para ganhar aí o título. E o México, 2-0, achei que o Equador ia mais firme, jogasse do jeito que jogou da última vez. E o jogo atrasou uma hora, Denilson e Paulinho. E aí os comentários de vocês?
3: Eu acho que o destaque aí é a equipe mexicana, principalmente, porque jogando em casa, fez o que tinha que fazer, foi para cima, não tomou conhecimento. O Equador é uma boa equipe, gostei do que vi. Mas é o futebol sul-americano caindo pelas tabelas, né? Tirando o Paraguai, que para mim é uma grande zebra, a gente não pode falar que aquilo foi normal, que não foi.
0: É verdade.
3: Né? E a Argentina, que tem apresentado um futebol convincente, os demais.
2: Você tem o México com uma equipe muito... O México tá com uma equipe muito boa, né, cara?
3: Coesa demais, aplicada.
2: O México tá com uma equipe muito boa, tem o fator casa.
0: Isso aí ganhou muito.
2: Ajuda bastante.
3: Sim.
2: O México tem tradições de Copa do Mundo, não é um time infantil, não é um time bobo, exatamente. O Equador também, eu achava que poderia fazer uma campanha melhor. Acho que essa é a melhor geração do Equador. Primeira fase, eu acho que eles vacilaram demais, que eles tinham condições até de terminar em segundo. Terminou como um dos melhores terceiros, para pegar um adversário mais tranquilo. Gana, Costa do Marfim, Noruega. Eu acho que deu a lógica. Apesar da Costa do Marfim, né, Paulinho, ser um jogador, ser um time mais rápido, mais forte, mas...
3: É a escola africana,
2: A Noruega foi um dos melhores times nas eliminatórias da Eurocopa, da Copa do Mundo na Europa. Então, assim, tem o Odegaard, camisa número 10 lá, que é o meia, que jogou, foi campeão inglês pelo Arsenal, joga muito. Tem o centroavante que... Eles têm o centroavante que nós tínhamos no passado. Concordo?
3: Concordo.
2: O Haaland, você tá louco. O Haaland é o centroavante que nós tínhamos no passado.
3: É o centroavante raiz, aqui que abaixa isso. A meia e toma.
2: É o centroavante que empurra aquela última bola.
3: É o Serginho Chulapa.
2: Que empurrava a bola dentro do gol, assim, guardada devido a proporções. É um Ronaldo, é um Romário, é um careca. É nesse nível.
3: Eu acho até que não, porque ele não tem a técnica.
2: Não, eu tô falando pra você. Eu não tô comparando a técnica, eu tô falando a posição.
3: A posição,
2: a função que ele exerce é que esses caras que fazia diferença pra gente, exercia. Então,
3: o
2: assim,
3: Zeca lembrou bem, é um Dadá maravilha.
2: Então é verdade, muito bom. E depois a França, eu acompanhei o primeiro tempo, onde França e Suécia, era uma questão de tempo. A hora que a França fizesse o primeiro, abria a porteira.
0: Achei o time da Suécia muito fraco, viu, Danilson?
3: Não é diante de um adversário como a França, não tem como, Zeca.
2: Zeca, assim, pra gente falar da França, eu tô torcendo pra França ir bem pra caramba, porque eu já vi muitas seleções favoritas jogarem bem e perder a Copa do Mundo.
3: Tem exemplos aí,
2: 82.
3: Você tá louco.
2: Tem várias seleções do mundo que jogam futebol de primeiro na Copa do Mundo e perdem. E assim, e a França, cara, hoje a gente tava comentando, batendo na madeira aqui, que a gente não quer que aconteça com ninguém, né? Mas ele tá tão bem pra ir das coisas que ninguém tem uma lesão muscular.
3: Não.
2: Ninguém tem uma dor de barriga.
0: É verdade mesmo.
2: É impressionante. Não, mas olha pra você ver o Brasil, gente. O Brasil perdeu antes da Copa do Mundo Militão, perdeu o Rodrigo, perdeu o Estevão, perdeu o Rafinha, agora o Paquetá também. Então, olha os jogadores que o Brasil...
0: Wesley, lateral.
2: Olha os jogadores que o Brasil perdeu e a França. Beleza, continue assim. É a favorita? É a favorita, sim. Hoje o jogador da Espanha lá, o Yamal, Lamine Yamal, deu até uma entrevista que não tem medo da França, porque a França já perdeu pra ir na Eurocopa e a França não é melhor do que eles. Mas ainda bem que eles estão daquele lado de lá, né, Paulinho?
3: Uhum.
0: Todo mundo preocupado com a França, né? Todo mundo preocupado.
2: Ah, mas tem que preocupar
3: com um ataque daquele ali, né?
0: E vai pegar o Paraguai, né, Denis?
2: Então, vai pegar o Paraguai, igual o Paulinho falou. Foi zebra ontem com a Alemanha? É lógico que foi. É lógico que foi. Ninguém esperava que o Paraguai fosse tirar a Alemanha. Mas aí, quando o jogo começa e depois que o jogo termina, você tem que dar merda pros caras em relação
3: Sim,
2: ao comprometimento.
3: Claro. É o que a gente
2: Paulinho
3: fala...
2: de Deus, quando você é um dos caras que mais defende raça na seleção brasileira, o que os paraguaios correram, marcaram, fizeram falta.
3: Isso?
2: É uma coisa impressionante.
0: É verdade.
3: Agora, você pega um ataque com Dembélé, Unidunité, Salamé Minguê, um sorvete colorido, vou te falar uma
0: coisa. É verdade. É
2: difícil.
0: Gente, os jogos de hoje, a Inglaterra venceu por 2-1 a República do Congo.
2: Sofrido, tá, velho?
3: saindo.
2: É apertado.
0: Entendeu? Jogo apertado. E o jogo da Bélgica e Senegal tá 2-0 pro Senegal.
3: A escola, é o que eu tenho falado, a escola africana, eu acho que o futebol que mais evoluiu é o do continente africano.
0: Eu também falei isso hoje.
2: Os grandes treinadores do futebol, principalmente aqui no Brasil, falavam o seguinte, que o futebol africano era um do futebol que poderia mais evoluir, porque eles têm vontade, eles têm velocidade, eles têm força. Só que eles verdade. Não eram obedientes
0: não taticamente. Não tem qualidade.
2: Eles não eram obedientes. Eles até têm qualidade. Tem vários jogadores jogando em primeiro campampeonato aí, Premier League. Eles não tinham tanta obediência tática, principalmente defensivamente. Então agora estão evoluindo nesse quesito. Eles estão evoluindo nesse quesito e estão dando mostras. Um exemplo disso, se bem que Marrocos é mais na Europa ali, mas fica próximo também. Um exemplo disso é Marrocos. Entendeu? A própria Costa do Marfim está dando trabalho, Marrocos, exatamente. Hein? A República Democrática do Congo, o trabalho que deu para a Inglaterra, Paulinho. E a Inglaterra só foi salva por causa de quem, Paulinho? Do centroavante.
0: É verdade.
3: Exatamente.
2: Que nós acabamos de falar que o Harry Kane, centroavante, de ofício, foi lá. Duas bolas sobrou para ele, Zeca. Dois gols.
0: É verdade. Ó, gente, 18h43 no outro jogo de hoje, 21 horas, Estados Unidos e Bósnia. Palpite de vocês.
3: Eu acho que os Estados Unidos vai levar isso aí, viu? Pela aplicação e por estar jogando diante do seu torcedor.
2: Tá na mesma esfera, talvez, de raciocínio México. Do México.
3: Zeca, só uma coisinha. O camisa 10 da equipe do Senegal, né? Mané.
2: Sadio Mané.
3: Rapaz, o primeiro gol, ele deu uma cavada pra jogar no meio da área, milimétrica. E a cabeçada do atacante também foi lá no terceiro andar. Você
2: já não vê isso na seleção brasileira. E olha que já é um jogador que já tá descendo a ladeira, Sadio Mané. Já foi parar, joga lá com o Cristiano Ronaldo na Al-Nassr.
0: É verdade.
2: É um dos grandes líderes. Tem um papel fundamental a nível social lá no seu país.
3: Liderança, é líder dentro e fora de campo.
2: É impressionante o que ele faz lá no seu país para as pessoas menos favorecidas.
3: Sim, verdade.
2: E os africanos têm muito disso. Essas origens, essa ajuda social que eles têm no país deles, até muito em função de muitos deles vir de origem muito pobre, humilde, muito humilde. Né? Então, muito humilde.
0: Saiu ali da pobreza, da miséria.
2: Isso. O Sadio Mané é um desses lá, faz um trabalho fenomenal lá na área social.
0: Ó, gente, quem está sintonizado conosco, mandando um abraço para o Paulinho, para você, Danilo, e para mim, é o Paulo Sérgio Silva. Um abraço para você, Paulo, muito obrigado.
3: Um abraço, Paulo.
0: E tem também o Jorginho Cangibrini, lá no Monte Serra, ele que vai fazer a festa do Dia das Crianças, pedindo quem pode ajudar para colaborar com ele. Tostão Cabeleireiro lá na Vila Barcelona, o Tunique e sua família lá na venda do time Herculino. Tem também o Chiquito e a sua esposa lá no Cidade Nova, Keila, Cassandra, Ronaldo e Dona Marlene, lá no bairro São Sebastião. De Jair, Marilda, Pierre e Marcela na Vila Barcelona. Paulinho, e aí, você deu teu palpite, Estados Unidos?
3: Já, é claro, eu acho que vai dar 2-1 nos Estados Unidos aí.
0: 2-1, tá. Né?
3: Posso pegar carona no teu bonde do abraço aí?
0: Pode, vai lá, Paulinho.
3: Uai, então vamos lá, o Peixinho lá lá do Santa Maria, juntamente com o Maurício Negrete, o Olívio Marcineiro, né? Também Maurinho Landscape, Paulo Xuxa, João Maria e os meus amigos lá, o Rogério Faria, o Henrique Faria, o pessoal, né, da família Faria todinho. Tubião, Fernando Preto aqui, todos amigos lá do Veterano dos 30.
2: Paulinho, aproveitar rapidinho, Zeca, ele falou o nome ali de Paulo Xuxa, no Paulo Xuxa lá da Destefano Contabilidade.
3: Grande irmão, grande amigo, hein?
2: Gostaria de aproveitar e parabenizá-lo no ar também aqui. O Paulo Xuxa estava no nosso grupo de veterano, infelizmente ele teve uma contusão antes do campeonato, não pôde jogar, ele jogou um amistoso só com a gente, muito bem, mas depois não pôde jogar. Cara, ele ajudou a gente com patrocínio o campeonato todo.
0: É verdade, que
2: campeonato inteiro. Então, assim, agradecer aqui no ar realmente, de coração, você, realmente, Paulo. O Paulo ele Xuxa, ao seu escritório da Stefano em Contabilidade, pelo apoio de grande valia pra gente, de grande importância. Super abraço pra você, meu irmão.
3: O Botafoguense, terá quem que é?
0: Ah, o Landscape?
3: Não, lá no escritório do Paulo Xuxa.
0: Ah, tá, o Sou Nelson,
3: certo? Sou Nelson, certo. Grande abraço a ele aí, ué.
0: E tem também o Maurinho Landscape, tá sintonizado na gente, né? Aqui tá falando aqui que tem os nossos comentaristas, que é o Helder Mendes, o Paulo Baroni.
3: Abraço também ao Paulão, o Paulo Baroni, abraço ao Helder.
2: Eu não sei porque que o Helder não jogou, o Helder era um belo lateral direito na época de Barcelona e poderia ele muito falou bem
0: que
2: jogar.
0: Ele não tem 50 ainda.
2: Ah, verdade, então ano que vem já vai...
3: 50 que faz de INSS.
0: Agora ninguém tem 50,
2: mas ele,
0: né?
2: Mas ele já, tá, já deve estar tá beirando, ia ter 48 tá, para 49.
0: Já tá na bico. Um abraço também aí pro Gabriel. Gabriel também do Futebol Raiz, fazendo um trabalho excelente. O Carlão, o Mariano, toda a turma da CIFA Web TV transmitiu aqui o jogo. Que beleza, hein, Denilson?
2: E outra coisa, Zé, que a gente precisa enaltecer também aqui, rapidamente, só falando sobre o futebol amador, nós vamos ter futebol amador esse ano aqui com duas transmissões de duas TVs por streaming, né, cara?
0: Verdade.
2: Ou seja, todos os jogos provavelmente com cobertura de TV.
0: É verdade. E o secretário esteve aqui e falou assim que vai fazer uma espécie de uma cabine lá na CEMEL.
2: Do lado dos bancos ali.
0: Do lado dos bancos.
2: Isso vai ser importantíssimo. Sabe por quê, Zeca? Vão ser dois jogos por rodada na CEMEL.
0: Com certeza.
2: E vão ser dois grandes jogos. Então não dá para ficar sem cobertura. Então é importante realmente a realização dessa cabine lá.
0: Bom, gente, 18h48, vamos falar de seleção brasileira. Seleção brasileira que passou pelo Japão 2-1. Um jogo que matou muita gente aí do coração, né? Nossa Senhora, pelo amor de Deus. E agora vai pegar a Noruega. E o Brasil nunca venceu a Noruega. As duas seleções já jogaram 4 vezes e o Brasil nunca venceu. Empatou 2 e perdeu 2 partidas. Será que isso vigora dentro de uma Copa do Mundo hoje? Lá nos tempos atrás foi assim. Mas agora não. O Brasil só disputou um jogo de Copa do Mundo com a Noruega e perdeu de 2-1. Então, nos amistosos, perdeu 1, empatou 2. Vigora isso, Paulinho, no teu ponto de vista? A Noruega vem com esse talismã, que é esse perfil dela, do Brasil nunca ter ganhado. E aí?
3: Ô Zeca, tabu tá aí pra ser quebrado. Futebol hoje, ainda mais um campeonato de tiro curto, um campeonato muito disputado, muito viril, como é a Copa do Mundo, que não se permite erros, tá? Você pode ver, você falou do jogo do Brasil com o Japão aí, o Japão jogou uma partida correta. Sabia que era inferior tecnicamente, mas tinha muita vontade. Você pode ver que o jogador japonês em si cresceu muito fisicamente. Estava disputando bola ali com o zagueiro brasileiro e ganhando divididas, né? E a Noruega, eu acho que ainda é mais forte do que o Japão. E o Brasil, então, tem que tomar muito cuidado. Tá me surpreendendo porque é uma equipe... A gente costuma dizer, né? Se você procurar no dicionário, se eu falar que é medíocre, vamos falar, tá chamando a equipe brasileira de... Não, a equipe medíocre, quando se fala, equipe média. Não é nem alta, nem baixa. Tá? Então, se o Brasil não acordar para a Copa do Mundo, eu acho que ele acordou a partir do momento que viu as grandes seleções jogando futebol de gente grande na primeira fase e ele simplesmente com toquinhos e dancinhas diferente, toquinho de lado e coisa e tal, e calcanhar em hora errada, sem seriedade, achando que o Brasil está naquela época do futebol moleque, vamos dizer assim. E o futebol hoje é profissionalismo. Tá? São cifras astronômicas envolvendo isso. Então não adianta você querer chegar lá só com o nome. Se chegar assim, vai ficar pelo caminho. Agora, se chegar com seriedade e muito foco e força, pode sim surpreender e sair classificado.
0: Ô Danilson, queria perguntar para você também, e o Paulinho também pode responder, é o seguinte, como que o Brasil deve jogar contra a Noruega? Um adversário que tem mais técnico, um pouquinho, que é o Japão, tem mais técnico, eu vi isso aí, no time da Noruega, né? Mais posse de bola, é obediente taticamente, você acabou de falar que isso aí é muito importante dentro do futebol, principalmente na seleção, né? E uma seleção bem mais técnica também, que é outras seleções. Como que o Brasil tem que jogar? Não vai poder repetir a escalação porque o Rafinha machucou, não pode repetir mais. Só repetiu 2 vezes. E aí, Daniel?
2: Olha, Zeca, eu penso o seguinte. A seleção brasileira, no último jogo contra o Japão, aí o Paulinho disse em relação à seriedade, o Japão, na minha opinião, ficou com medo de enfrentar o Brasil. Eu acho que respeitou demais a camisa. O Japão tinha time para dar mais trabalho para o Brasil. Mas tem uma coisa nessa Copa do Mundo que o Brasil tem, que nenhuma outra seleção brasileira, nenhuma outra seleção no mundo nessa Copa do Mundo tem, que chama-se treinador.
3: Concordo com você.
2: Que se chama treinador. Aquilo ali que o Brasil viveu, um jogo, você vai, um jogo de mata, que é um jogo só, 90 minutos, em que o Japão sai na frente e que você precisa, sabendo que você é melhor, e você toma um gol num erro de saída de bola, num erro do seu time, e você ter que virar o time, ter que virar o placar, no intervalo ele vai... Ele mexe numa peça, põe um Hendrick pra jogar, com o Paquetá tinha machucado, conversa com a galera e mudou. Por que mudou? O Brasil foi um pouco melhor do que o Japão no primeiro tempo, mas só tentando bola por baixo. E o Japão com uma linha de 5, mais um de 5, fechadinho, se defendendo.
3: Rapaz, que tática defensiva.
2: O que o Ancelotti fez no segundo tempo? Colocou o Endrick, o Japão ia se defender mais ainda, projetou o Casemiro, que todos queriam que saísse no intervalo. O Casemiro, no início do jogo, era um centroavante. Ele fez o gol de cabeça, deu uma outra cabeçada, que a bola ficou em cima da risa da grande área. Isso aí foi dedo do treinador. Seu treinador fez isso. Começou a levantar bolas na área, porque ele viu que pelo chão não ia dar certo. E começou a levantar a bola na área, uma atrás da outra. O Gabriel Magalhães, que tem essa qualidade também, os laterais. O Brasil empatou. Quando todos nós pedimos o Neymar, um outro jogador, ele foi e colocou o Martinelli por dentro. Porque o Martinelli tem o drible, o Martinelli tem essa infiltração. Sim. E foi lá e fez o gol. Isso é treinador, gente. A gente tem que valorizar isso. E por que eu falo treinador? Porque o Ancelotti viveu isso a carreira inteira dele, de Champions League, esse tipo de coisa. De sair atrás, de sair na frente, de ter que virar resultado, de jogar com um homem a menos. Isso pra ele não é novidade. Então ele vai, na hora do gol... E aí é característica de cada treinador. Todo mundo faz o gol, o que ele faz? Ele vai conversar com os auxiliares para ver o restante do jogo, qual a tática que ele ia utilizar para não tomar o gol de empate. Justamente, quando os Souza estavam comemorando lá. Então a gente tem uma coisa que se chama técnico. Até onde isso vai ser importante, eu não sei, porque eu acho que conjunto, tecnicamente, ainda melhor supera o técnico, o bom treinador. Mas o Brasil está caminhando. Tem uma coisa, Paulinho, que a gente tem que levar em consideração. A fase de grupo, o Brasil jogou contra a principal seleção sem ser as favoritas, que foi Marrocos. Sem ser a favorita, Marrocos é a principal seleção.
3: Acho que Marrocos estava tão...
2: Tanto é que tirou a Holanda. Então, se você tirar as favoritas, depois do segundo bloco, vem Marrocos, é a primeira seleção. O Brasil enfrentou um Japão que todo mundo estava com medo de enfrentar. A Suécia, que a França tirou, não é do patamar do Japão. O Paraguai não é do patamar do Japão. Tá? A Áustria, que a Espanha vai enfrentar, não é do patamar do Japão. Então, eu entendo que nessa fase, Brasil e Holanda... vão ter os adversários mais difíceis, que foi Marrocos e que foi Japão. E vai enfrentar um outro adversário, que é igual você falou, para quebrar tabu, que o Brasil tem sido muito eliminado por europeu. Cara, pega a Noruega. A Noruega, você pode ter certeza, não vai jogar de igual para igual com o Brasil, nem a pau.
3: Não, ela vai não entrar fechadinha.
2: Vai entrar fechadinha do
3: mesmo jeito. Jogar por uma bola. Vai.
2: E aí a gente tem que ir lá, com essa seriedade que você falou, tá? Eu tô vendo uma seleção brasileira. O segundo gol do Brasil nasce numa roubada de bola. O Endrick perde a bola, vai lá, pressiona o Rayan, vai lá, ajuda, recupera. Justamente. Dá a bola no Guimarães.
3: Jogadores que, vamos dizer até, o Endrick principalmente, que o Ancelotti tava deixando, esfriando o moleque.
2: E uma outra coisa pra mim finalizar aqui, Zé, na minha parte. O Brasil tá indo, tá caminhando, tá vencendo seus jogos, sem precisar utilizar Neymar. O que indica que o esquema tático do Ancelotti é superior ao craque.
3: Sim, Neymar. Não, ele esqueceu o Neymar, montou um esquema sem contar.
2: Pode usar o Neymar?
3: Na hora da entrada ele falou, espera um pouquinho.
2: Pode usar, vai usar, é até bom pro Neymar recuperar. Só que a seleção tá vivendo, tá arrumando a vida dela, tá conseguindo os resultados, sem precisar do Neymar. E tomara que continue assim, né?
3: Olha, pode falar, Zé.
0: Agora nesse jogo, agora de domingo, o Brasil vai pegar a Noruega. Não seria bom entrar do Luiz Henrique também, ele não?
2: Não, ele não vai entrar com o Luiz Henrique, desculpa, Paulo.
3: É, mas a entrada, sabe por quê? Eu também acho que não.
2: A seleção brasileira começou a se ajeitar a partir do momento que o Paquetá entrou no time e fez um tripé de volante, vamos dizer assim, a bola. Com o Bruno Guimarães, com o Paquetá e com o Casemiro, que o Paquetá volta muito. É. O correto nessa seleção aí seria a entrada ou do outro volante lá, o Fabinho, ou do próprio Danilo Santos, que tem as mesmas características, vamos dizer assim, do Paquetá. Que ataca e defende.
3: Faz defesa sanfona rápida.
2: E agora, Paulinho?
3: Em transição rápida entre
2: o Zeca, ataque o e Zeca defesa. Deve lembrar, mas hoje a televisão ajuda a gente muito a ver os jogos de 70 e os comentaristas falam isso, né? O Matheus Cunha é um 10 do Manchester United. É. Quem que era o 10 na Copa de 70 que virou centroavante? Tostão. Que saía da área para abrir espaço pro Pelé, que recompunha para marcar pro Pelé ficar à vontade. Então hoje o Matheus Cunha faz esse trabalho meio que sujo na seleção para dar espaço pro Vinícius Júnior.
3: É.
2: O Matheus Cunha que volta. Matheus Cunha que vem até o campo. Né? E ainda faz gol.
3: E o Vini Júnior, sinceridade, tá me surpreendendo de forma positiva.
2: Concordo.
3: Porque e ele que bom. Não se abdicou de jogar futebol.
2: Ia fazendo um golaço no último jogo.
3: Sim.
2: E a seleção depende muito dele.
3: Depende.
2: Porque ele é craque.
3: Ele é craque, é o melhor.
0: Muito bom.
2: Ele é bom.
3: Eu achei o nosso goleiro na última partida muito inseguro.
2: Também. Não achei falha no gol.
3: Não.
2: Não achei falha no gol também.
3: Não foi não, mas ele tava muito inseguro.
2: Aliás...
3: Ele tava um pouquinho adiantado, né?
2: Mas eu acho que não foi falha dele, não. Pelo contrário, eu acho que quando ele foi exigido até o momento agora, ele tá fazendo boas defesas.
3: Fez.
2: Tá seguro.
3: Fez.
2: A gente não pode elogiar muito, né? Que goleiro, juiz, a gente só...
3: Você pode ver que ele errou três bolas ali, porque ele tentou sair jogando, isso. Jogou a bola no pé do adversário.
2: É melhor ficar dentro do gol defendendo.
3: Justo.
2: É melhor.
0: Né? Ô, gente, nós estamos chegando aí ao final do programa já, 18h57. Eu só queria perguntar para vocês o seguinte, eu falei do Luiz Henrique, o pessoal está perguntando do Luiz Henrique, porque poderia quebrar um pouco mais da linha de marcação da zaga.
2: Mas você já tem o Rayan por aquele lado, né, Zeca?
0: O Noruega para trás.
2: E não vai tirar o Rayan. Zeca,
3: justamente, tem um detalhe, Copa do Mundo não é para se fazer experiência. Aquilo que eu falei aqui já, certo? Tem que dar rodagem, minutagem para o treinador, principalmente, para ele fazer um projeto.
2: E outra coisa,
3: de longo prazo.
2: Você já percebeu a ajuda que o Rayan dá pro Danilo pelo lado
3: direito? Nossa, mãe do céu.
0: Ele fica
3: isso?
0: Não, Danilo,
2: já viu?
0: Faz aquela função dele.
2: O Rayan, ele volta pra ajudar o Danilo ali por dentro.
3: É a recomposição rápida que ele faz.
2: E aí você imagina enfrentando, de repente, uma França. Você vai precisar desses caras de frente voltando pra dobrar com o lateral. E o Rayan tá fazendo isso muito bem.
0: Ô, Danilo, você tem o resultado da...
2: Empatou, Zé.
0: Empatou?
2: Bélgica 2, Senegal 2. Vamos pra prorrogação e o bicho tá pegando, Zé. Tô falando, Paulinho e Henrique falam isso sempre. Não tem bobo no futebol, gente.
3: Acabou.
2: Não tem.
3: Acabou.
2: Então não pensa, a dona França tá arrebentando, mas não tem bobo, não.
3: Aqui, se ela pegar um dia que não vai dar,
2: que não
3: nada
2: vai,
3: dá certo,
2: que nada dá certo, aí, tchau, fi.
3: Aí, eu acho que Senegal menosprezou a equipe.
2: Tá vendo?
3: 2-2.
0: Né? Mas sabe o que é, Paulinho? Os times, a maioria dos times...
3: Faz dois, acha que tá garantido.

0: Eita, se recuperando lá de uma virose. Para você, torcedor de todas as camisas aí, um abraço pro Henrique Lemes, pro Chuchu. Denil, sempre um prazer fazer parte da bancada.
1: Igualmente,
0: Denil sabe
1: parceiro.
0: Tudo e mais um pouco. Muito Zé Aladir, parabéns. E a gente vai estar de volta numa próxima oportunidade aí. Grande abraço a você.
2: Beleza, tá aí então o Bola na Rede encerrando por aqui, 18h59. A gente vai voltar amanhã. Na sequência agora vem a Voz do Brasil e logo em seguida vem o Coquetel Musical com Neneco Barros. Um abraço a todos, boa noite e muito obrigado.

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1: 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As notícias do governo federal que movimentaram o país no dia de hoje.
2: Olá, boa noite.
0: Boa noite para você que nos acompanha em todo o país.
2: Quarta-feira, 1º de julho de 2026.
0: Vamos ao destaque do dia, combate ao crime organizado.
2: Prejuízo de facções criminosas ultrapassaram os 3 bilhões de reais após ações coordenadas pelo Ministério da Justiça.
0: E governo do Brasil inaugura o primeiro de 3 escritórios nacionais antifacção. Vanessa Casalino.
3: Os escritórios integram o programa Brasil contra o crime organizado. Em menos de 2 meses de programa, o país registrou quedas nos crimes violentos e patrimoniais.
2: E ainda, anunciados 500 milhões de reais para fortalecer a saúde na Bahia.
0: Entre as ações está a entrega do novo Hospital Estadual Litoral Norte e a distribuição de veículos do Agora Tem Especialistas. Pablo Mundim.
4: Na educação, o governo do Brasil entregou 29 novos ônibus escolares, com investimento de 13 milhões e 200 mil reais pelo novo PAC.
2: Você vai ouvir também, Brasil Digital já levou sinal aberto e gratuito a mais de 10 milhões de pessoas.
0: O programa amplia o acesso da população brasileira à TV pública, educativa e legislativa. Márcia Fernandes.
5: Já foram instaladas 55 estações de transmissão pelo país. Para o segundo semestre, a meta é instalar outras 75 estações.
2: Hoje, na apresentação da Voz do Brasil, Mariana Jungmann e Luciano Seixas.
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2: Cultura e modernização de equipamentos culturais na Bahia.
0: O Teatro Castro Alves, em Salvador, reconhecido como patrimônio nacional e um dos principais palcos do país, reabre suas portas após passar por obras de restauração.
2: O presidente Lula e a ministra da Cultura, Margareth Menezes, participando da cerimônia de entrega que deve começar em instantes.
0: E o repórter Rafael Lopes acompanha a movimentação direto de Salvador. Tá? E traz pra gente agora as informações ao vivo. Boa noite, Rafael.
6: Boa noite, Mariana, Luciano e ouvintes da Voz do Brasil. Noite de tapete vermelho aqui no Largo do Campo Grande para a entrega do novo Teatro Castro Alves. A programação oficial está marcada para começar logo mais às 8h15 da noite e contará com a presença do presidente Lula. Ele vai participar ao lado da ministra Margareth Menezes e de autoridades locais da entrega da terceira e última etapa do projeto de requalificação do Teatro Castro Alves. O local foi modernizado e restaurado após o teto da sala principal ter sido atingido por um incêndio em 2023. O edifício, de estilo modernista, contou com melhorias estruturais que seguem padrões internacionais, preservando o valor histórico e arquitetônico do complexo que é tombado pelo IPHAN como patrimônio nacional. O Teatro Castro Alves já abrigou momentos marcantes das artes cênicas do país e já foi palco de shows históricos como o de João Gilberto, Doces Bárbaros e Raul Seixas. As obras contaram com um investimento de mais de 260 milhões de reais, unindo recursos dos governos federal e estadual, e representa a maior intervenção já realizada no teatro desde a inauguração em 1967. Mariana, Luciano, eu volto com vocês no estúdio.
2: Obrigado, Rafael, pela participação ao vivo aqui na Voz do Brasil.
0: E o presidente Lula esteve mais cedo em Itaparica, também na Bahia. O local é

0: A maior ilha marítima do Brasil, chegando a receber 300 mil turistas na temporada de verão.
1: Hoje foi dada a largada à construção de uma ponte que vai ligar a ilha à capital baiana, trazendo mais desenvolvimento e empregos para a região.
0: Ao todo, serão beneficiados pelo projeto de infraestrutura cerca de 10 milhões de pessoas de 250 municípios.
2: A ponte Salvador-Itaparica terá 12 quilômetros de extensão e vai reduzir o tempo de travessia de 1 hora para 15 minutos entre a capital baiana e a ilha. O projeto integra o novo PAC e contará com 3 bilhões de reais de investimentos federais. Nesta quarta-feira, em Veracruz, na Bahia, o presidente Lula participou da cerimônia que marcou o início oficial das obras.
3: A Bahia precisava de um outro escoamento da riqueza produzida pela Bahia. E se optou por fazer essa ponte e fazer uma estrada.
2: A ponte, que será construída sobre a Baía de Todos os Santos, será a maior da América Latina sobre o mar. 300 profissionais já atuam nos 3 canteiros de obras implantados para a execução do projeto. A expectativa é de que aproximadamente 28 mil veículos utilizem diariamente a nova ligação, que vai fortalecer também cadeias produtivas ligadas ao turismo, à indústria e ao comércio, de acordo com o governador da Bahia, Jerônimo Rodrigues.
4: Essa ponte, ela é estratégica. Quem vem do oeste com cargas de grãos, de algodão, de fruta, vai economizar até 200 quilômetros. A economia é o tempo dos motoristas, dos caminhoneiros.
2: Ao todo, 27 empresas brasileiras já foram contratadas para fornecer equipamentos, materiais e serviços. O empreendimento é resultado de uma parceria público-privada entre o governo da Bahia e a concessionária Ponte Salvador-Itaparica. E a expectativa é que seja entregue em 2031. Reportagem Graziele Bezerra.
1: E ainda na Bahia, no município de Alagoinhas, o governo do Brasil entregou um novo hospital que estará preparado para atender mais de 500 mil pessoas de 34 municípios.
0: Também foram realizadas entregas de ambulâncias e ônibus escolares para atender o estado.
1: Um investimento de 500 milhões de reais só para a saúde.
5: O Hospital Regional Litoral Norte recebeu 76 milhões de reais em investimentos para a construção. A unidade conta com 190 leitos para atendimentos clínicos, cirúrgicos, pediátricos e obstétricos. A expectativa é beneficiar 544 mil moradores, ampliando a oferta de serviços de média e alta complexidade e reduzindo a necessidade de deslocamentos para outras cidades, explica o ministro da Saúde, Alexandre Padilha.
6: Vai ser muito importante esse hospital aqui, vai facilitar muito a vida das pessoas, poder se tratar aqui, perto da família, mas vai servir a 34 municípios da região.
5: Além da entrega da nova estrutura, o Ministério da Saúde garantiu recursos para o funcionamento do hospital. Serão 92 milhões e 400 mil reais por ano para o custeio dos serviços. A Bahia também receberá um reforço de 18 milhões de reais anuais para ampliar a oferta de atendimentos especializados pelo Sistema Único de Saúde. Na educação, o governo do Brasil entregou 29 novos ônibus escolares, com investimento de 13 milhões e 200 mil reais pelo novo PAC. Segundo o ministro da Educação, Leonardo Barchini, todos os ônibus escolares são modernos, confortáveis e seguros.
7: Você anda em qualquer estrada, pode ser estrada de chão, pode ser na rodovia, em todos os estados você tem um ônibus amarelinho, e esse ônibus é melhor, porque esse ônibus é mais seguro, esse ônibus tem ar-condicionado agora, e dá todo o conforto e segurança para as crianças brasileiras.
5: Para o presidente Lula, os investimentos fazem parte da estratégia do governo do Brasil para ampliar o acesso aos serviços públicos, fortalecer a rede de saúde e educação e reduzir as desigualdades regionais.
8: Somos seres humanos, homens e mulheres, pretos e brancos, nascidos nesse país e precisamos ser tratados com decência e com respeito que todo mundo merece.
5: O governo do Brasil também destinou ao estado da Bahia 256 veículos do programa Agora Tem Especialistas Caminhos da Saúde. São 180 vans e micro-ônibus para o transporte de pacientes, além de 58 unidades odontológicas móveis e 18 novas ambulâncias do SAMU, reforçando a assistência à saúde em diversas regiões do estado. Reportagem Pablo Mundim.
0: São Paulo recebeu hoje o primeiro escritório do programa Brasil contra o Crime Organizado.
1: O objetivo é integrar as ações do governo federal, dos estados e municípios no combate aos crimes e às facções criminosas.
0: O programa, lançado no mês de maio, conta com investimentos de 11 bilhões de reais e já causou um prejuízo de 3 bilhões de reais às facções.
9: A União ainda mais presente no estado de São Paulo para combater o crime organizado. É o que acontece a partir de hoje com a implantação do Escritório Nacional Antifacção pelo Ministério da Justiça e Segurança Pública. O foco está na asfixia financeira ao crime organizado. O escritório é ligado à Secretaria Nacional de Segurança Pública. O secretário Chico Lucas explica que, na prática, aumenta a integração entre União, estados e municípios no combate ao crime.
10: A gente tem que ter essa proximidade com as forças de segurança estaduais, com as forças federais que estão localizadas em São Paulo e com todos os membros desse arranjo produtivo, o sistema financeiro, os empresários, para justamente ter mais efetividade.
9: O primeiro escritório foi inaugurado aqui em São Paulo. O segundo vai ser no Rio de Janeiro na próxima sexta-feira e também na cidade de Foz do Iguaçu, no Paraná, região da Tríplice Fronteira. Os escritórios integram o programa Brasil contra o Crime Organizado. O programa já causou prejuízos de 3 bilhões de reais às organizações criminosas e já prendeu mais de 18.800 pessoas. O ministro da Justiça e Segurança Pública, Wellington César Lima e Silva, destaca que, com o plano, o combate ao crime organizado ganha um rumo ainda mais estratégico.
11: O importante é aumentar o volume de dados, ter esse diagnóstico cada vez mais detalhado e refinar as estratégias através da cooperação. Nós estamos realizando uma operação nacional e duas operações regionais todos os meses e vamos continuar assim até o final do ano.
9: Em menos de 2 meses de programa, o país registrou quedas nos crimes violentos e patrimoniais. Entre maio desse ano e maio de 2025, os homicídios dolosos caíram mais de 17%. Os latrocínios, mais de 14%. O roubo de carga recuou quase 32%. E o de veículos, 26%. Reportagem Vanessa Casalino.
1: Levar informações e conteúdo das emissoras públicas para todos os cantos do Brasil.
0: Com esse objetivo, o programa Brasil Digital tem ampliado o número de municípios beneficiados com a chegada do sinal.
1: Já foram instaladas mais de 50 estações de transmissão e até o fim do ano serão mais 75.
12: Mais de 10 milhões de pessoas já foram beneficiadas pelo programa Brasil Digital, que amplia o acesso da população brasileira à TV pública por meio de sinal digital aberto e gratuito. Segundo o balanço apresentado pelo Ministério das Comunicações, pela Anatel e pela empresa Brasil de Comunicação, a EBC, já foram instaladas 55 estações de transmissão pelo país, ampliando a cobertura para 147 municípios. Para o segundo semestre, a meta é instalar outras 75 estações. O ministro das Comunicações, Frederico Siqueira, destacou que o programa é uma prioridade do governo federal e falou sobre as vantagens de levar o sinal a mais municípios.
13: A gente precisa e precisava ampliar a capilaridade da comunicação pública nas áreas mais remotas do nosso país. E para esse ano, mais 75 estações na prioridade e com certeza a gente terá sucesso na execução até o final do ano. Em cada localidade atendida, a população ganha mais qualidade de imagem, estabilidade do sinal e acesso a um conteúdo público de qualidade.
12: As estações entregues até agora estão distribuídas por todas as regiões do país. O Norte e o Nordeste concentram 14 instalações cada. O Sudeste contabiliza 11 estações, seguido pelas regiões Sul, com 10, e Centro-Oeste, com 6. Para a presidente da empresa Brasil de Comunicação, Antônia Pellegrino, o programa leva mais cidadania aos brasileiros.
14: Esse evento marca um balanço do Brasil Digital, um programa vitorioso e também um marco da maior expansão de sinal da comunicação pública que já tivemos no país. Cultura, informação de qualidade e cidadania para milhares de brasileiros. Esse é o sentido do Brasil Digital, ampliar o alcance do sinal, mas com isso aumentar o alcance da cidadania.
12: Com investimento de 208 milhões de reais do novo PAC e do leilão do 4G, o programa Brasil Digital é viabilizado por meio de parcerias com instituições públicas nos municípios. Com isso, a população passa a ter acesso gratuito a canais como o Canal Gov, TV Brasil, Canal Educação, Canal Saúde, além da TV Câmara, TV Senado, TV Assembleia e onde houver canais das câmaras municipais. Reportagem Márcia Fernandes.
0: Jornalistas, influenciadores estiveram hoje na sede da empresa Brasil de Comunicação, em Brasília, para saber mais sobre a implementação da TV 3.0.
1: O encontro foi transmitido em uma live com participação da diretora-presidente da EBC, Antônia Pellegrino, e do secretário de Políticas Digitais da Secretaria de Comunicação Social da Presidência da República, João Brant.
0: A nova geração da televisão aberta, também conhecida como DTV+, terá mais qualidade de som e imagem, interatividade e integração à internet.
1: A EBC, definida como operadora da chamada plataforma comum da DTV+, é responsável por administrar a infraestrutura compartilhada, que vai permitir a oferta de aplicativos, serviços interativos e recursos digitais.
0: E a gente vai continuar falando de acesso à comunicação, dessa vez para quem vive no norte do país.
1: Um dos desafios para chegar a algumas localidades na região são florestas densas e grandes distâncias do território.
0: A saída para superar esses obstáculos foi o uso de cabos que passam por baixo dos rios.
1: Esse é o programa Norte Conectado, a maior rede de infovias subfluviais do mundo. Já beneficia mais de 6 milhões de pessoas na região.
15: O programa Norte Conectado prevê 9 infovias, com 13 mil quilômetros de cabos de fibra ótica instalados no fundo dos rios amazônicos. Quando concluído, vai conectar 70 localidades em 6 estados: Acre, Amapá, Amazonas, Pará, Rondônia e Roraima. Antes da chegada do programa, quase metade dessas áreas ainda não tinha acesso à internet de alta velocidade. Com investimento de 1 bilhão e 300 milhões de reais, por meio do novo PAC, 6 infovias já foram concluídas e outras 3 estão em implantação. A expectativa é de beneficiar cerca de 7 milhões e meio de pessoas. Para quem vive na região, a conexão de internet representa novas possibilidades de acesso a serviços e educação. É o que conta Alzanir Fernandes Pinto, da comunidade indígena Filadélfia, de Benjamin Constant, no Amazonas.
16: Antes de a gente ter internet, a gente tinha que se deslocar daqui da nossa comunidade para a cidade para ter acesso. A gente alugava 1 hora, 2 horas e fazia os nossos trabalhos, da nossa aula, da universidade.
15: Além de conectar moradores, o Norte Conectado já disponibilizou mais de 900 pontos de acesso para escolas, unidades de saúde, órgãos públicos e espaços de inclusão digital. O ministro das Comunicações, Frederico de Siqueira Filho, destacou que a expansão da conectividade ajuda a reduzir desigualdades e fortalece a infraestrutura digital do país.
17: É o quanto a gente consegue impactar a vida das pessoas quando a gente aumenta a conectividade, né? Quando a gente instala uma antena de telefonia móvel, quando a gente conecta uma escola, quando a gente liga uma infovia, a gente está fazendo parte dessa grande integração de estratégia de inclusão digital do nosso país, mobilizando jovens, idosos e adultos.
15: Outra entrega do Ministério das Comunicações é a rede privativa de comunicação da Administração Pública Federal, uma estrutura que não usa o acesso comercial e assim garante mais segurança no compartilhamento de informações do governo. Reportagem Luciana Colares de Holanda.
0: Para rastrear embarcações, combater a pesca ilegal e principalmente atuar na segurança e preservação da vida dos pescadores, foi lançada uma sala de monitoramento em tempo real das vidas humanas no mar.
1: O acompanhamento permite uma resposta rápida em caso de emergências.
0: E dá mais transparência às ações do governo de combate à pesca ilegal, por exemplo. Foi o que destacou o ministro da Pesca e Aquicultura, Ed Poraújo.
18: Essa sala, ela é inédita, mostra o compromisso, né, do governo do Brasil com transparência, geração de dados e informações, mas também o compromisso do Brasil de combater a pesca ilegal, não reportada e não regulamentada. Uma infraestrutura para conduzir todos os processos e ferramentas de monitoramento e controle. É o governo do Brasil trabalhando em prol do fortalecimento, mas do desenvolvimento sustentável da pesca brasileira.
1: A entrega faz parte das comemorações da Semana Nacional de Promoção da Pesca Artesanal, celebrada esta semana.
0: Mas a autonomia econômica para as mulheres no campo.
1: Com o novo Plano Safra da Agricultura Familiar lançado nesta terça-feira, as produtoras rurais passam a contar com juros mais baixos no Programa Nacional de Fortalecimento da Agricultura Familiar.
0: O valor foi reduzido de 3% para 2% ao ano, com um limite de financiamento de até R$100 mil.
1: Com isso, o governo quer garantir melhores condições às agricultoras para ampliar a produção de alimentos à mesa dos brasileiros.
0: A ministra do Desenvolvimento Agrário e Agricultura Familiar, Fernanda Machiavelli, destacou o avanço da participação das mulheres no acesso ao crédito rural durante o programa Bom Dia Ministra, produzido pela empresa Brasil de Comunicação.
19: Hoje, eu tenho a alegria de dizer que nós, as mulheres, já são mais de 50%, 55% dos contratos que acontecem no microcrédito. Que nós já somos 40% do volume de crédito total do Pronaf e que nós dobramos o volume de crédito desde 2023 para cá, que chega para as mulheres. Mas a gente quer mais, a gente quer avançar mais, porque nós queremos que as mulheres tenham autonomia econômica.
1: A ministra do Desenvolvimento Agrário destacou ainda a ampliação do acesso ao crédito para a juventude rural.
0: Agora, o limite passou de R$8 mil para R$16 mil, no caso de dois jovens da mesma família acessando o financiamento.
1: Para ter acesso ao crédito, é preciso ter o Cadastro Nacional na Agricultura Familiar e entrar em contato com o órgão de assistência técnica e extensão rural do seu estado.
0: Três meses após o lançamento, o Mac Livros atingiu 1 milhão de usuários.
1: O Mac Livros é uma plataforma que funciona como uma biblioteca digital.
0: E funciona como uma biblioteca mesmo. Você pode alugar o livro por 14 dias e renovar pelo mesmo período. Tudo isso de graça.
1: A ferramenta foi atualizada com obras em espanhol e inglês. E com isso é possível acessar 25 mil obras nacionais e internacionais.
20: O Ministério da Educação ampliou o acervo do Mac Livros com a disponibilização de obras em versões originais em inglês e espanhol. Ao todo, foram incorporadas 7.832 publicações. Entre os autores disponíveis em inglês estão William Shakespeare e Virginia Woolf. Já em espanhol, os leitores poderão acessar obras de escritores como Gabriel Garcia Marques, Frederico Garcia Lorca e Teresa Orbegoso. A atualização também traz novos títulos em português de diferentes gêneros publicados por editoras como Fósforo, Peirópolis e Ciranda. Com a atualização, o Mac Livros passa a ter 17.610 obras em português, 6.468 em inglês e 2.724 em espanhol, ampliando o acesso gratuito dos brasileiros a diferentes tradições literárias e culturais. A novidade ainda fortalece a experiência de aprendizagem oferecida por outra ferramenta, o Mac Idiomas, uma plataforma do Ministério da Educação, disponível em versão web e aplicativo voltada ao ensino gratuito de inglês e espanhol. Atualmente, o Mac Idiomas reúne mais de 212 mil usuários ativos e oferece cursos do nível básico ao avançado. Reportagem Júlio César de Oliveira.
0: Para acessar a plataforma de leitura, basta ir no aplicativo Mac Livros ou no endereço maclivros.mec.gov.br. Mac Livros, MSC Livros.mec.gov.br.
1: Inaugurada a primeira Casa da Igualdade Racial na cidade de Itabira, em Minas Gerais.
0: A cidade possui mais de 70% da população negra e agora passa a contar com apoio psicológico, social e jurídico a vítimas de crimes raciais, além de incentivar o desenvolvimento pessoal e profissional.
1: Além de Minas Gerais, o Rio de Janeiro, Ceará, Rio Grande do Sul e Bahia já contam com Casas da Igualdade Racial.
0: E o governo do Brasil quer ampliar esse número. Está aberto até 15 de julho o prazo para que os estados e municípios participem do edital de chamamento público para os novos espaços.
1: Os critérios para participar podem ser conferidos no portal do Ministério da Igualdade Racial, em gov.br/igualdade-racial.
0: E essas foram as notícias do Governo do Brasil.
1: Uma realização da Secretaria de Comunicação Social da Presidência da República.
0: Com produção da empresa Brasil de Comunicação.
1: Fique agora com o Minuto do TCU. Em seguida, as notícias do Poder Judiciário e do Congresso Nacional. Boa noite.
0: Boa noite, até amanhã.
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23: STF encerra primeiro semestre com mais de 11 mil decisões colegiadas.
24: STJ realiza sessão de encerramento do semestre e apresenta balanço de desempenho da Corte.
23: Justiça do Trabalho realiza audiência pública e estabelece metas para 2027.
24: Boa noite, eu sou Marcela Luiz.
23: E eu sou Walter Lima.
24: O Supremo Tribunal Federal encerrou o primeiro semestre com mais de 11 mil decisões colegiadas.
23: O ministro Edson Fachin apresentou o balanço das atividades e reafirmou o compromisso da Corte com a transparência, independência e pluralidade. Carolina Chaves.
25: Segundo Edson Fachin, a Corte encerrou o período com os seguintes números: mais de 43 mil processos julgados, integrando quase 60 mil decisões, 11 mil decisões do colegiado do tribunal, 27 novos temas de repercussão geral analisados, o que liberou mais de 42 mil processos que aguardavam um entendimento. Edson Fachin reafirmou o compromisso com a transparência, com julgamentos de repercussão geral e com o aperfeiçoamento da gestão.
26: Esta Corte trabalhou e muito em favor do Brasil, do Estado de Direito e da democracia. Estamos sempre juntos na defesa do interesse institucional. Compreensões distintas de fatos e processos, e elas existem, como é próprio de uma corte plural independente, são expressões de saúde institucional e não de fraqueza. O diálogo entre diferentes perspectivas jurídicas é o que confere legitimidade às nossas decisões e profundidade à nossa jurisprudência.
24: O STJ também encerrou o semestre hoje, apresentando o balanço de julgados no período.
23: A sessão da Corte Especial foi conduzida pelo ministro Herman Benjamin, presidente do tribunal. Fátima Uchoa.
27: Na sessão de encerramento do primeiro semestre, o presidente do STJ, ministro Herman Benjamin, apontou um recorde de 260.220 processos recebidos no período, sendo quase 25 mil a mais do que de janeiro a junho do ano passado. Ele manifestou preocupação com um crescimento contínuo da demanda processual.
28: Os números são preocupantes. Nós já estávamos inviabilizados o ano passado e a curva da inviabilização continua ascendente.
27: O STJ julgou 291.280 processos. O número de julgamentos chega a 414.248 quando considerados agravos internos, agravos regimentais e embargos de declaração, e baixou 265.516. Os dados correspondem à média de cerca de 7 decisões por minuto para cada ministro.
24: Tribunal Superior Eleitoral faz balanço dos julgamentos e da preparação para as eleições 2026.
23: A sessão foi conduzida pelo ministro Cássio Nunes, presidente do TSE. Fábio Ruas.
2: O ministro Cássio Nunes Marques destacou que neste semestre o TSE realizou 88 sessões de julgamento. Foram 1.656 processos, sendo 336 em sessões presenciais e 1.320 virtuais. O TSE ainda lançou o Manual do Eleitor, com linguagem acessível e que vai ser traduzido para línguas indígenas.
24: Justiça do Trabalho realiza audiência pública e estabelece metas para 2027.
4: A proposta é aprimorar os serviços da Justiça do Trabalho. Mila Amaral.
5: Esse foi o assunto discutido hoje na audiência pública durante o debate realizado de forma online. Também foram estabelecidas as metas nacionais do TST para 2027, que aliás foram firmadas com o apoio da sociedade. Por exemplo, na consulta pública feita pelo TST, as pessoas pediram que aumente o número de processos julgados pelo tribunal, dando prioridade aos mais antigos, o estímulo à inovação no judiciário e pediram também para estabelecer o trabalho decente. O próximo passo agora é encaminhar essas demandas para o CNJ e, a partir da aprovação, colocá-las em prática.
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24: Uma boa noite.
4: E até amanhã.
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1: Eu sou Paula Groba.
2: E eu sou Humberto Pinheiro.
1: E estes são os destaques de hoje do Jornal do Senado, que começa agora.
2: Debate sobre o fim da jornada 6x1 divide opiniões no Senado.
1: Avança projeto que torna crime submeter pessoa indefesa à prostituição.
2: Comissão aprova a autorização para servidor público atuar como MEI.
1: Boa noite.
2: Boa noite.
1: Representantes do governo, dos empresários e dos trabalhadores participaram no plenário do Senado de um debate sobre a proposta de emenda à Constituição que acaba com a jornada de trabalho 6x1.
2: Opiniões a favor e contrárias estiveram no debate, que teve participação de centrais sindicais e da Federação das Indústrias de São Paulo. A reportagem é de Márcio Maturana.
3: O presidente da Federação das Indústrias de São Paulo, Paulo Scaff, disse ver motivações eleitorais para a aprovação da proposta neste momento, e foi respondido pela líder do governo no Senado, Tereza Leitão, do PT de Pernambuco.
4: Me desculpe, doutor Paulo, a PEC foi protocolada em 2019. Não é uma PEC boca de urna.
3: Já o senador Jaime Bagatoli, do PL de Rondônia, criticou a proposta e citou a Argentina como exemplo a seguir.
5: Na Argentina, pode-se trabalhar até 12 horas por dia, não passando das 48 horas semanais. É isso que precisamos ter para nós avançarmos no Brasil.
3: O senador Rogério Carvalho, do PT de Sergipe, disse que a redução da jornada é uma questão civilizatória.
6: Essas 44 horas estão reservadas para os que ganham menos, para os que têm mais tempo de deslocamento, menos tempo de vida, portanto. Pelo amor de Deus, é muita insensibilidade.
3: Para o líder da oposição no Senado, Rogério Marinho, do PL do Rio Grande do Norte, a jornada de trabalho deve ser negociada entre patrão e empregado.
7: A questão da preponderância do que é negociado sobre o legislado, justamente para fortalecer os sindicatos laborais.
3: A sessão foi presidida pelos senadores Laércio Oliveira, do PP de Sergipe, e Paulo Paim, do PT do Rio Grande do Sul.
1: Antes da sessão de debate sobre o fim da escala 6x1, o presidente do Senado, Davi Alcolumbre, se reuniu com parlamentares e líderes de centrais sindicais para discutir a proposta de emenda à Constituição que reduz a jornada de trabalho. O presidente da Central Única dos Trabalhadores, Sérgio Nobre, classificou como excelente a reunião com o Alcolumbre e afirmou esperar que a proposta tenha tramitação célere no Senado.
2: Já a líder do governo, senadora Tereza Leitão, do PT de Pernambuco, destacou que o calendário de votação do texto não tem caráter eleitoral e que os próximos passos serão definidos ao longo da discussão na Casa. A proposta de redução da jornada de trabalho já foi aprovada pela Câmara dos Deputados e aguarda análise dos senadores.
1: Pessoas sem condições de compreender o que acontece ou de oferecer resistência poderão ter proteção mais ampla contra a exploração sexual.
2: A Comissão de Direitos Humanos do Senado aprovou um projeto que aumenta a pena para o crime de exploração sexual de pessoas vulneráveis e prevê punição mais rigorosa quando o autor for um familiar ou tiver relação de confiança com a vítima. Repórter Rodrigo Rezende.
8: Submeter, induzir ou atrair para prostituição ou qualquer outra forma de exploração sexual pessoas vulneráveis que não tenham necessário discernimento sobre o ato, pode levar à prisão de até 16 anos. Esse é o objetivo de projeto aprovado pela Comissão de Direitos Humanos. A autora da proposta, senadora Jussara Lima, do PSD do Piauí, afirma que a medida busca ampliar o escopo previsto no Código Penal, que já incluía crianças e enfermos. E a ideia é dar ainda mais segurança aos diversos grupos vulneráveis no país.
9: O projeto, ele tipifica o crime de submissão à prostituição ou a outras formas de exploração sexual, inclusive nos casos em que a vítima, por qualquer outro motivo, ela não tenha condições de oferecer resistência. A medida busca preencher uma lacuna na legislação brasileira, ampliando a responsabilização de criminosos que se aproveitam de vulnerabilidade das vítimas.
8: O projeto também eleva para até 12 anos a pena quando a vítima for coagida por alguém próximo a ela. Como ressalta o relator do projeto, o senador Rogério Carvalho, do PT de Sergipe.
10: Merece destaque a previsão de agravamento quando a coação é exercida contra a vítima ou seus familiares, alcançando seu grau máximo de reprovação quando perpetrada pelos próprios familiares ou pessoas do círculo íntimo da vítima.
8: A proposta segue para análise da Comissão de Constituição e Justiça.
1: E trabalhadores cadastrados no Programa de Famílias Acolhedoras poderão fazer jus a 3 dias de folga remunerada quando precisarem acolher criança ou adolescente em situação de vulnerabilidade.
2: É o que diz um projeto aprovado pela Comissão de Assuntos Sociais do Senado e que segue para a Câmara dos Deputados. Repórter Marcela Diniz.
11: Por decisão judicial, após um episódio de violência em casa, por exemplo, crianças e adolescentes podem ser encaminhados temporariamente para as chamadas famílias acolhedoras. São pessoas cadastradas e selecionadas pelo poder público para essa função. O acolhimento tem caráter transitório e não se confunde com a adoção por durar no máximo 1 ano e meio. O projeto aprovado no Senado concede ausência remunerada de 3 dias consecutivos ao trabalhador ou à trabalhadora que acolher criança ou adolescente em sua casa. O senador Flávio Arnes, do PSB do Paraná, defende esse tempo como forma de dar atenção integral àqueles meninos em situação de extrema vulnerabilidade.
12: A pessoa que está trabalhando tem que ter pelo menos um momento, que a gente estamos colocando, de 3 dias para receber a criança, acolher, enquanto os trâmites judiciais acontecem também. E com isso, inclusive, dar contribuir para uma perspectiva nova de vida para a criança e para o adolescente.
11: O projeto é de autoria do senador Alan Rick, do Republicanos do Acre, e precisará passar pelo crivo da Câmara dos Deputados.
1: O Senado aprovou a adesão do Brasil a um acordo sobre comércio de aeronaves civis.
2: Um dos principais pontos do documento da Organização Mundial do Comércio é a eliminação de tarifas de importação para todos os aviões desse tipo e determinados produtos destinados ao setor. Repórter Pedro Pincer.
13: Além da eliminação de tarifas, o acordo sobre o comércio de aeronaves civis trata da redução de barreiras não tarifárias, das decisões de compra de aeronaves civis, dos subsídios à exportação e de regras para evitar restrições comerciais incompatíveis com o comércio internacional. Para o relator, senador Nelsinho Trade, do PSD de Mato Grosso do Sul, o texto favorece a indústria aeronáutica brasileira e o sistema de transporte aéreo.
14: Podemos agregar ao contexto descrito circunstância de que o Brasil passará a participar de maneira plena e em igualdade de condições das deliberações do Comitê TCA, que cuida de temas relevantes para a aviação civil na esfera global. Isso inclui a aplicação do acordo a novos produtos do setor.
13: O comércio mundial anual dos produtos cobertos pelo documento alcança 3,73 trilhões de dólares em exportações e importações, considerando a média de 2018 a 2022. Os principais parceiros comerciais do Brasil nesse conjunto de produtos são Estados Unidos, China, Alemanha e Argentina. O texto segue agora para a promulgação.
1: E servidores públicos poderão ser microempreendedores individuais. É o que prevê um projeto aprovado na Comissão de Constituição e Justiça.
2: A proposta proíbe, no entanto, quem ocupa cargo em comissão ou exerça função de confiança de atuar como MEI. Repórter Bruno Lourenço.
15: A Comissão de Constituição e Justiça aprovou o projeto de lei que autoriza os funcionários públicos a se tornarem microempreendedores individuais. A legislação hoje veda a participação em gerência ou administração de sociedade privada e o comércio, exceto na qualidade de acionista ou cotista. O senador Esperidião Amin, do Progressistas de Santa Catarina, reforçou que as restrições impostas aos servidores públicos vão na contramão das necessidades do país de novos investimentos na economia.
16: Projeções indicam mudanças demográficas aceleradas devido ao envelhecimento da população, tornando essencial ampliar e não restringir o número de pessoas aptas a empreender, para preservar o nível de desenvolvimento econômico nas próximas décadas. Vale destacar que a atividade dos servidores como MEI não prejudicará a administração pública. Já existem situações em que servidores acumulam cargos ou mantêm empregos privados.
15: Amin ressaltou ainda que a proposta traz salvaguardas para não causar prejuízos à administração pública, como o impedimento de que ocupantes de cargo em comissão e funções de confiança sejam MEIs. Se não houver recurso para a nova votação no plenário, a matéria poderá seguir diretamente para análise da Câmara dos Deputados.
2: Com edição de Paula Groba e trabalhos técnicos de Eliseu Caires, o Jornal do Senado fica por aqui. Acompanhe agora as notícias da Câmara dos Deputados. Boa noite.
1: Boa noite e até amanhã.
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18: Câmara aprova a redução de benefícios fiscais para cacau importado.
19: Vai ao Senado proposta que protege o uso de emblemas da Cruz Vermelha.
18: Presidente da Câmara reforça apoio ao agronegócio.
19: Proposta discutida por deputados prevê número máximo de alunos em sala.
18: Boa noite. A Câmara aprovou medida provisória que reduz benefícios fiscais sobre cacau importado. O repórter Antônio Vital explica a questão.
20: O plenário da Câmara aprovou a medida provisória que reduz o prazo de isenção de tributo sobre o cacau importado, utilizado como insumo em produtos como chocolate exportado pelo Brasil. Hoje, o cacau inteiro ou partido, bruto ou torrado, comprado de outros países, paga menos IPI, PIS/PASEP e COFINS. Essa operação, quando o produto importado é depois usado como insumo de produtos industrializados, é conhecida como drawback. No caso do cacau, até a edição da medida provisória, em março, essas isenções e reduções de tributos valiam por até 2 anos. Com a medida, passam a valer por apenas 6 meses, com possibilidade de renovação a critério do Ministério do Desenvolvimento, Indústria, Comércio e Serviços. Isso significa que empresas que exportam produtos fabricados com cacau estrangeiro terão prazo menor para usufruir de benefícios fiscais na importação da fruta. Ao editar a medida provisória, o governo argumentou que os produtores de cacau brasileiros serão beneficiados com um possível aumento de venda à indústria. Ficam de fora da redução do prazo de isenções a manteiga de cacau, o cacau em pó e o chocolate importados. A medida provisória foi criticada em plenário por deputados do Novo e do Missão. Para o deputado Kim Kataguiri, do Missão de São Paulo, reduzir benefícios fiscais para produtos que depois serão usados como insumo para exportações prejudica a indústria nacional.
21: O que a gente está falando é o seguinte: Brasil, exporte menos chocolate e exporte mais cacau. Agregue menos valor para a sua produção. Aquilo que mais se critica no desenvolvimento da nossa indústria. O raciocínio é muito simples. Se eu estou importando um produto, mas esse produto, na realidade, é para eu processar, agregar valor e exportar, eu tenho uma suspensão desses tributos porque eu estou agregando valor na indústria nacional. E o governo quer acabar com isso e enfraquecer a nossa indústria.
20: A medida provisória foi defendida por deputados da base do governo. Para a deputada Jandira Fegali, do PCdoB do Rio de Janeiro, os produtores brasileiros de cacau serão beneficiados.
22: Ela garante a proteção da produção nacional. O cacau é uma produção importante no Brasil, que não pode ser penalizada por prazos e questões tributárias. É importante que a gente proteja essa produção para não gerar crise no setor, particularmente na região do norte e do nordeste brasileiro.
20: A medida provisória que reduz o prazo de isenção de tributos sobre cacau importado, utilizado como insumo em produtos como chocolate exportado pelo Brasil, seguiu para análise do Senado. Da Rádio Câmara de Brasília, Antônio Vital.
17: Direitos Humanos.
19: Tabata Amaral, do PSB de São Paulo, defende a aprovação da urgência de projeto que criminaliza o ódio contra as mulheres. Relatora da matéria, a deputada alerta que a misoginia se organiza nas redes antes de aparecer nas agressões e nos casos de feminicídio.
23: Hoje, existe uma verdadeira indústria do ódio que opera nas redes, que captura meninos muito jovens e os ensina a enxergar a mulher como inimiga, como objeto, como culpada. E o que nasce numa tela vira ameaça, vira assassinato. Chama isso pelo nome, misoginia, ódio às mulheres. Admitir que essa coisa tem contorno, que é concreta, que ela tem uma motivação e que deve ser punida. É um ato fundamental de proteção que uma sociedade deve oferecer para todas nós, começando pelas pequenas.
18: Tabata Amaral aponta que tem buscado apoio de diferentes bancadas para construir um texto capaz de unir parlamentares de todos os partidos. Ela pede que a Câmara aprove a urgência da proposta como forma de mostrar compromisso com o enfrentamento da violência contra mulheres.
19: Carol D'Artora, do PT do Paraná, também defende a aprovação do projeto que prevê penas para a misoginia. Segundo a parlamentar, a medida faz parte das políticas do governo de enfrentamento à violência e ao discurso de ódio contra as mulheres.
18: Na visão de Carol D'Artora, a criminalização da misoginia é uma forma de garantir maior proteção jurídica às mulheres, inclusive nos ambientes digitais. Para ela, a proposta amplia a participação feminina na política, na cultura, na ciência e em diversos espaços da sociedade.
19: E Lacir Bicalho, do Republicanos, destaca as conquistas femininas nas Forças de Segurança Pública de Minas Gerais ao celebrar a nomeação da Coronel Cleide Barcelos dos Reis Rodrigues, primeira mulher a assumir o comando-geral da PM do Estado em mais de 250 anos da corporação.
18: E Lacir Bicalho cumprimenta também a comandante-geral do Corpo de Bombeiros, Coronel Jordana de Oliveira Figueiras Daldegan, e a delegada-geral da Polícia Civil, Letícia Batista Camboja Reis. Ele conclama os homens a unirem suas forças às das mulheres na luta por uma sociedade mais justa e igualitária.
19: Benedita da Silva, do PT do Rio de Janeiro, acredita que a Copa do Mundo deveria promover a integração entre os povos. No entanto, a deputada destaca relatos de racismo, xenofobia e tratamento discriminatório contra jogadores, árbitros e jornalistas durante o torneio.
18: Segundo Benedita da Silva, eventos esportivos internacionais devem ser marcados pelo respeito, pela inclusão e pela igualdade de tratamento entre os participantes. Ela acredita que a omissão da FIFA, entidade responsável pela organização da competição, contribui para a manutenção dessas práticas.
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17: Saúde.
19: A Câmara aprovou regras para proteger símbolos da Cruz Vermelha. A repórter Daniela Lessa acompanhou a votação.
4: A Câmara dos Deputados aprovou o projeto que protege o uso dos emblemas da Cruz Vermelha usados para identificar pessoas e transportes de saúde em situações de emergência e de conflito armado. O projeto busca adequar a legislação brasileira às convenções de Genebra e a protocolos internacionais já ratificados pelo Brasil. Pelo texto aprovado, os três símbolos da entidade passam a ter proteção legal. A imagem mais antiga é a da Cruz Vermelha. Outro símbolo reconhecido internacionalmente é o crescente vermelho, adotado em muitos países. O terceiro emblema é um losango vermelho em forma de cristal. Esses símbolos são usados para indicar proteção a equipes de saúde, hospitais, unidades sanitárias e meios de transporte para atendimento de feridos, doentes e náufragos. As denominações Cruz Vermelha, Crescente Vermelho e Cristal Vermelho também serão protegidas. A deputada Érica Cocai, do PT do Distrito Federal, defendeu a proposta, destacando o alcance mundial da Cruz Vermelha na defesa da vida.
5: É fundamental porque é uma instituição que trabalha com um princípio humanitário. É uma instituição que está em por volta de 190 países fazendo esta função. E muitas vezes em momentos de calamidade, em momentos de guerra, a Cruz Vermelha, ela tem uma possibilidade ou uma atuação para defender sempre a vida.
4: Ao defender a aprovação, a deputada Adriana Ventura, do Novo de São Paulo, argumentou que esses símbolos não devem ser usados de forma comercial para evitar enganos em situações de atendimento de emergência.
6: O que esse projeto faz é internalizar obrigações internacionais que já foram assumidas pelo Brasil, e isso também faz com que não tenha uso comercial indevido para que entidades humanitárias legítimas não tenham confusão.
4: O Serviço de Saúde das Forças Armadas poderá usar a Cruz Vermelha sobre fundo branco para identificar seu pessoal, suas unidades e seus transportes sanitários. Profissionais de saúde civis, hospitais e transportes civis também poderão usar o emblema, desde que tenham autorização. A proposta proíbe o registro de associações, empresas, marcas, desenhos ou modelos industriais que usem indevidamente os emblemas ou as denominações protegidas pela lei. Quem reproduzir ou imitar esse símbolo sem autorização poderá ser punido com detenção de 1 a 3 meses ou multa. O juiz também poderá determinar o recolhimento do material e a suspensão das atividades comerciais. O projeto que protege o uso dos emblemas da Cruz Vermelha, incluindo o crescente e o cristal vermelhos, será analisado em seguida pelo Senado. Da Rádio Câmara de Brasília, Daniele Lessa.
18: Marangoni, do Podemos de São Paulo, cobra uma investigação sobre denúncias de irregularidades na análise de pedidos de exames, cirurgias e outros procedimentos feitos pelos planos de saúde. Ele denuncia que uma empresa contratada pelas operadoras pode estar prejudicando pacientes de maneira deliberada.
19: Marangoni exige providências da Agência Nacional de Saúde Suplementar diante dessas denúncias. O parlamentar reforça que cabe à ANS fiscalizar irregularidades e proteger os beneficiários.
17: Relações Exteriores.
18: Bom Gás, do PT do Rio Grande do Sul, denuncia uma suposta ofensa à soberania nacional por parte de lideranças da oposição que teriam oferecido colocar uma equipe de transição à disposição de governos estrangeiros, caso vençam a próxima eleição presidencial.
19: Bom Gás ressalta que a proposta revelada por autoridades externas prevê o compartilhamento de informações estratégicas e diretrizes governamentais com uma potência internacional. O congressista avalia a possibilidade como o mais ultrajante golpe contra os 203 anos de independência do Brasil.
17: Eleições.
18: Aloysio Mendes, do Republicanos do Maranhão, denuncia o uso político do Judiciário Estadual para perseguir e barrar candidaturas de opositores, citando como exemplo casos de pré-candidatos de seu partido condenados em tempo recorde a penas desproporcionais aos supostos crimes cometidos.
19: Aloysio Mendes afirma que lideranças do Republicanos estão reunindo provas para acionar o Conselho Nacional de Justiça contra os envolvidos nos casos e recorrer a as instâncias superiores para reverter sentenças, garantindo as pré-candidaturas prejudicadas.
17: Presidência.
18: O presidente da Câmara reforçou o compromisso dos deputados com políticas voltadas ao agronegócio. O repórter Luiz Gustavo Xavier acompanhou o evento no Planalto.
3: O presidente da Câmara, Hugo Mota, reforçou o apoio dos parlamentares à agenda e às pautas de interesse do agronegócio no país. Ele participou do lançamento do Plano Safra 2026-2027 no Palácio do Planalto, que prevê o aporte de R$ 525 bilhões para o setor. O deputado afirmou que a Câmara está sempre de portas abertas a todas as propostas em defesa do agronegócio e nunca faltou aos projetos de interesse do setor.
7: É uma tarefa hercúlea de manter o equilíbrio fiscal tão necessário para o crescimento econômico, aliado à priorização de políticas como essa, que também são fundamentais para o país. Que esse é o grande fiel da balança que nós temos que perseguir. Nós do Congresso Nacional, o Poder Executivo, também o Poder Judiciário, que é termos a real noção de que precisamos sempre levar em consideração aquilo que deve ser priorizado como política pública para o nosso país.
3: Para Hugo Mota, todo o esforço do governo e do Ministério da Agricultura para renovar a política pública demonstra a importância do agronegócio para o nosso país. O presidente destacou a importância do setor na geração de emprego, de renda e na composição do Produto Interno Bruto brasileiro. Da Rádio Câmara de Brasília, Luiz Gustavo Xavier.
17: Economia.
19: O Valmir Assunção, do PT da Bahia, destaca a importância do lançamento do Plano Safra da Agricultura Familiar para os pequenos agricultores, assentados, quilombolas, indígenas e povos tradicionais. Ele lembra que esses segmentos produzem grande parte dos alimentos que chegam à população.
18: Valmir Assunção aponta que o Plano Safra fortalece a reforma agrária e amplia as condições de produção no campo. Ele parabeniza o Ministério do Desenvolvimento Agrário pela construção do plano voltado para agricultores de todo o Brasil.
19: De acordo com Luiz Lima, do Novo do Rio de Janeiro, a inflação dos últimos meses reduziu o poder de compra da população. O parlamentar relata o caso de um casal de idosos que, segundo ele, precisou abrir mão de uma das refeições do dia por causa do alto custo dos alimentos.
18: Luiz Lima também cita dados sobre o patrimônio da população para sustentar que o Brasil enfrenta perda de renda e de capacidade econômica. Ele atribui esse cenário às políticas adotadas pelo governo federal.
17: Educação.
19: A Comissão de Educação discutiu uma proposta que estabelece a lotação máxima de salas de aula. O repórter Luiz Cláudio Canuto nos conta como foi.
8: Um projeto em discussão na Câmara estabelece limites para o número de estudantes por turma na educação básica. O assunto foi discutido pela Comissão de Educação em audiência pública com representantes do Ministério da Educação, de dirigentes municipais de educação e outros setores envolvidos no assunto. Segundo a coordenadora de formação do Ministério, Leda Regina Bittencourt, desde 2006 existem teses que mostram que a quantidade de estudantes influencia na qualidade da aprendizagem e há um estudo da OCDE, um fórum que reúne países ricos focados em promover políticas públicas de desenvolvimento, que aponta o número de 23 alunos por sala como a quantidade ideal. Uma resolução do Conselho Nacional de Educação de 2024 estabelece o número de crianças que deve haver por turma. Para bebês de 0 a 12 meses, são 5 por turma. De 12 a 24 meses, 8. De 25 a 36 meses, 12 crianças por sala. De 37 a 48 meses, 18 por turma. E 20 crianças de 4 e 5 anos de idade por sala de aula. Já o projeto de lei em discussão na Câmara estabelece o número máximo de 5 crianças por berçário, 10 no maternal, 15 por sala na pré-escola, 20 nos anos iniciais da educação fundamental, 25 nos anos finais e 30 no ensino médio. No ensino de jovens e adultos, o número de alunos por sala de aula no ensino fundamental seria de 20 e de 25 no ensino médio. Na educação especial, o limite máximo viria por regulamento. O debate atendeu ao pedido do deputado Tarcísio Mota, do PSOL do Rio de Janeiro, que é autor do projeto que estabelece parâmetros para a composição de turmas nas diferentes etapas e modalidades da educação básica. Ele presidiu o debate e deixou claro que o projeto deve se adequar às diretrizes estabelecidas pelo Conselho Nacional de Educação. Outros temas destacados por ele foram a criação de critérios de reduzir números de alunos por turma na educação especial e também a prioridade a turmas com professores com deficiência.
9: É claro que esse nível de aprimoramento a gente vai guardar aqui e apresentar tão logo o projeto tenha relatoria, para que o relator possa apresentar, quem sabe, inclusive no âmbito da Comissão de Educação, um primeiro parecer sobre isso.
8: O projeto acaba de ser apresentado e ainda deve ser juntado a outras propostas em análise na Câmara para a votação em conjunto. Da Rádio Câmara de Brasília, Luiz Cláudio Canuto.
17: Desenvolvimento Regional.
18: Daniel Almeida, do PCdoB, destaca a agenda do governo federal na Bahia, com entregas e investimentos em saúde, infraestrutura e cultura. Ele reforça a importância da parceria com o Executivo Estadual e com os municípios na ampliação dos serviços públicos à população.
19: Daniel Almeida destaca a entrega do Hospital Regional de Alagoinhas, a retomada da obra da Ponte Salvador Itaparica e a recuperação do Teatro Castro Alves. Ele avalia que as iniciativas fortalecem o SUS, a mobilidade regional e a preservação do patrimônio cultural da Bahia.
18: Hildo Rocha, do MDB do Maranhão, destaca o início da construção de condomínio com 384 apartamentos para famílias de Açailândia, como parte do Minha Casa Minha Vida. Ele assinala que as unidades contam com infraestrutura de lazer, estacionamento e sistema de segurança.
19: Hildo Rocha também ressalta a autorização de R$ 59 milhões para conter erosões que atingem casas em Açailândia. Ele explica que a obra, executada pelo governo estadual, com recursos

0: Termina agora o Jornal Câmara dos Deputados, produzido pela Rádio Câmara, com trabalhos técnicos de Everson Urani e apresentação de José Carlos Andrade e Paula Bittar. Boa noite.
1: Uma ótima noite. 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
2: 20 horas e 1 minuto.
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4: A Secretaria Municipal de Saúde de Varginha encerrou a campanha de multivacinação com um resultado expressivo. Foram aplicadas 12.271 doses de vacina no município. Durante a campanha, 8.461 pessoas passaram pelas salas de vacinação, além das ações realizadas nas escolas através do programa Saúde na Escola. A coordenadora municipal de imunização, Luana Teixeira, destacou que o fim da campanha não significa o encerramento da vacinação. Segundo ela, todas as vacinas continuam disponíveis durante o ano nas unidades de saúde e manter a caderneta em dia é um gesto de proteção para toda a comunidade. A Secretaria Municipal de Saúde agradeceu o empenho das equipes de imunização, dos profissionais da atenção primária, das escolas parceiras e da população que participou da campanha, reforçando a importância de procurar a unidade de saúde sempre que houver vacinas em atraso. Ronaldo Trombini, repórter Melodia.
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2: 20 horas e 3 minutos.
6: Agora com muita satisfação, o nosso amigo radialista Nenê.

0: É isso aí, galera, são 20 horas 3 minutinhos. Eu daqui, você daí. É, agradecendo você pela companhia. Vamos dar junto até as 23 horas. Vai chacoalhando pelo balangando o beijo e pregando o mug daí, que o Neneco Barros vai pregando o mug de cá. Agradecendo a galera que chega comigo através do site radios.com/melodia. Galera que chega comigo através do nosso Telezap. Pessoal que tá chegando comigo através do Face Neneco Barros, através do Face Rádio Melodia, através da página Rádio Melodia, através da página Neneco Barros. E a galerinha que tá participando comigo através do nosso Telezap, hein? Você já mandou o seu recado pro Neneco Barros? Não?
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0: Eita criatura, larga a mão de preguiça, sai fora do frio, tira a mão do bolso, casca o dedo no embigo do telefone, grava seu alô, grava seu recado e manda pra mim. Código de área aqui é 35-3690-2743. 35 é o código de área, 3690-2743. É, e nós vamos dar um pulinho lá em Cambuquira. Ah, cidade aonde a água faz cosquinha na garganta. Neneco Barros, prega o mug daí que eu tô pregando o mug de cá. Uma boa noite pra você, pra seus familiares. É, com Deus no poder, vamos indo. Que Deus te abençoe todo dia, toda a sua vida, sua

0: família. Neneco, gostaria de ouvir uma música que marcou muito naquela época. Ou talvez ela ainda tá aí no fundo do baú. Toca pra nós aí, Marcos Roberto, será? Tô oferecendo pra você, pra sua família, ao amigo Fabrício, pra família dele. E o nosso grande amigo Oswaldo Jardim, que já tá lá te ouvindo. É, Neneco, até amanhã, se Deus quiser. É meu amigo Darcy Frutuoso.
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0: Boa noite, Darcy. Boa noite pra você. Muito boa noite também pro nosso querido Oswaldo Jardim, que tá lá com o nariz pregado no rádio, escutando nós. Prega um mug daí.
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0: Boa noite, Neneco Barros. Boa noite, minha amiga Cleusa Mariano Narente.
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0: É, e lá em Cambuquira, bateu um papinho com o Fabrício. Boa noite, Fabrício.
2: Boa noite, meu irmãozinho Neneco Barros. Tudo bem com você?
0: Bom demais, Fabrício. Melhor agora falando contigo.
2: Hoje eu quero que você toque duas músicas de fé.
0: Prega um mug então, vai lá.
2: Uma com César Menotti e Fabiano, o Último Julgamento.
0: Último Julgamento.
2: A outra é... Abençoe a família, Padre Zezinho.
0: Padre Zezinho, oração pela família. Deixa comigo, criatura.

0: Páscoa.
1: A dona Sebastiana aqui tá sumida, hein?
2: Eu tô precisando falar com o Juninho. Juninho ainda tá chegando tarde, tá trabalhando fora, né? Juninho, pois não, Sebastiano, fala com nós aí.
1: Gilbertinho Coca-Cola que tá sumido.
2: Gilbertinho Coca-Cola sumiu mesmo, rapaz. Opa!
1: Thiago Oliveira.
2: Thiago Oliveira tá sumido, tá lá em Laranjeira City.
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1: O padre Camilo.
2: Abençoe seu padre Camilo.

0: que daí que eu pego um pouquinho de...
1: Tia Clarinha. Abraço, meu querido Fabrício. Um abraço pra você, pra toda a família, pra toda essa galera que você citou aí, viu? Deus abençoe a cada um de vocês. Muito obrigado pelo carinho da audiência. Eita, quarta-feira abençoada, dia 1º de julho.
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1: Agora eu vou falar com o criador de maritaca, Ronaldão. Boa noite pra voz missê, criatura.
3: Ô, oh, meu amigo, como é que você tá? Boa noite, tudo bem?
1: Bom demais, criador.
3: Bom demais, graças a Deus. Descansando a carcaça agora. Oh, escutar daqui a pouco, hein? Que é a programação caprichada, que só você que faz, né, patrão?
1: Obrigado, querido.
3: Você mandar uma moda, mãe, que é a moda violenta mesmo. Até duas, se puder.
1: Um buque aí, vai lá.
3: Na cama fria com André Andrade.
1: André Andrade.
3: João Mulato Douradinho, só por Deus.
1: Opa, boa.
3: Merecer pra minha Dó Maria, a especial. Meu netão Fumaça. O Bruninho Fumaça. O Bruninho Miguel Fumaça. E a minha Chimbiquinha Raposa, a Cecilinha. Xodó do Vô. A minha mãe Rosa. Meu paizão. Espetáculo, né?
1: Bom demais.
3: Dona Rosa, o Manuel, o Carlão, Paulista agora, Sapim, Quiabo, o Baladinho, e o general aí, os coronel, tu tiver aí, a Kika do Pica-Pau, o Clodoaldo, né, o Sargento Clodô. É prata, né? Galera boa que nós temos essas nenecadas aí, ó. Tá tudo na audiência, o padrinho Maneca, a madrinha Regina, Raimundão, a família inteira, o pessoal bom. Carijó, meu irmão, consertador de rádio, vai gostar do rádio velho da adiante. Ele tá numa casinha dele lá, ele tá mexendo com o rádio lá. E a Neneco também.
1: Coisa boa.
3: Meu irmão que mora lá na Fazenda dos Cursos, o Capuco, Centenário, Norato. As meninas dele, a patroa. Tudo, uma audiência do Nenéco, né?
1: Coisa boa, não obrigado, pode falhar. Gente. Obrigado pelo carinho.
3: Você chora essa sarrafo daí que nós prega, arruma de cá, meu irmão. Você fica com Deus, que Deus te abençoe. E é nóis. E fui!
1: Abraço, meu querido criador de maritaca. Deus abençoe, obrigado pelo carinho, viu? Tamo junto! Sim. Agora eu vou falar com ele, companheiro de rádio, tá lá na querida Poços de Caldas, companheiro da querida Rádio Mantiqueira FM, nossa co-irmã, ele que é a sensação do rádio, meu parceiro companheiro, Adilson Silva, ou melhor, Adilson Sapim, prega o Mug Dirso.
4: Fala comigo, criatura. E aí, Nené, como é que você tá? Ontem não tinha jeito de mandar áudio pra você, tinha visita aqui em casa.
1: Opa!
4: A visita até que não demorou muito pra ir embora, não. Era meia-noite e 45, não é que isso foi? Né? Chegaram aqui umas 6 horas da tarde, jantou. Aí depois das 10 horas nós tomamos um café. Mas rapidinho foi embora, era 15 pra 1 da manhã. Aí não deu pra ir mandar mensagem pra você aí. Ô, Neneco, manda pra nós, Celesteiro da Lua, Milionário José Rico. Manda lá pro Zé da Eco, pro Zé Braz, o Balandino, Coca-Cola, o Quiabo. Ê, Neneco, domingo eu comi um quiabo com frango, Neneco, você não tá entendendo. Vai ser bom lá adiante.
1: Ele tá birrento comigo, ele tá entrando no
4: manda lá pra Dona Rosa, pro seu Manuel.
1: Quiabo tá birrento.
4: O Fabrício lá de Cambuquira, o Edmar de Volta Redonda. Pra quem mais? O Zé do Burro. É tanta gente, né? A gente acaba esquecendo, fala de um, esquece o outro. O Ronaldo, criador de Maritaco, o Ronaldo Espírito Santo Dourado. Pra toda a galera aí que tiver na sintonia lá, pro Anão do Circo, pra Marli Pozinho de Rabiola. A Marli, né, Neco? O médico falou pra ela assim, olha, há uns 3 anos atrás, ela contou pra mim, foi essa semana. Que ela foi no médico pra parar de beber. O médico pegou, deu 2 comprimidos pra ela. Falou, ó, assim que a senhora tomar um, se a senhora for beber uma pinga ou qualquer, né, coisa de álcool aí, a senhora toma um comprimido antes. E quando der vontade de tomar outra, a senhora toma outro comprimido, que aí a senhora vai parar de beber, nunca mais você vai beber cachaça.
1: Oi.
4: Fui lá, e não é que o comprimido tá guardado lá, até hoje já bebeu o primeiro antes da bebida. O segundo que era pra tomar pra largar a mão de bebida, tá lá guardado. Mas não vai parar nunca. Eu não dou conta desse pó de rabiola, não, hein? Alô, criatura, fica com Deus.
1: Não, não, criatura. Jesus, apaga a luz. De você, eu não descolo. E por falar na Marli, ela tá aqui chegando comigo. Minha querida companheira lá em Poço de Caldas, Marli Nascimento, ou melhor, Marli Sisquim. Prega o muco, Marli.
5: Ô, Neneco, boa noite. Boa noite. Me perdoa, tô a desejar, né, meu amigo?
1: Marli, muito bem-vinda.
5: Neneco, hoje eu quero ouvir uma música... É especial para uma pessoa, tá? Que esse mês é mês do aniversário dele e é uma dor que dói ainda muito, tá? Mas eu quero deixar a minha homenagem tanto para ele, né? Que ele adorava o teu programa. E eu quero oferecer para todos que estão na sintonia. Em especial para o Fabrício e família. Um beijo no teu coração, Fabrício. Tô a desejar com você, né? Mas é que a tua amiguinha aqui tem chegado tão cansada do trabalho que ela fica escutando o rádio, sabe? Mas desliga, sabe? Mas, meu amigo, Fabrício, um beijo no teu coração, tá? Vai pro Quiabo, tá? E família. Pro Edmar em Volta Redonda. Pra Dona Rosa, seu Manuel. Pro anão de jardim, tá? E pro pintor de rodapé. O pintor de rodapé é o Tiago e as três princesas. Tá bom, meu amigo? Um beijo. Ah, por favor, não esqueça do teu irmãozinho e da tua esposa, por favor. Tá bom? Um beijo. Eu gostaria de ouvir Ancestrais. Tá bom? Um beijo, meu amigo.
1: Abraço, Marli, com toda certeza, né? Comendador sempre me pedia essa música aí. Toda vez que ele entrava comigo, falando, né, tô indo embora, já encerrei meu expediente. Manda pra nós, Ancestrais. Tá lá de ribolhando por nós, viu, Marli? Com toda certeza, né? Tá melhor do que nós aqui embaixo. Boa noite, Neneco Barros, forte abraço pra você do amigo Sidney. Neneco, manda pra gente com Silveira e Silveirinha, quando Deus fez o mundo. Se demanda também com ele, Silvio Zé Carvalho, força infinita. Muito obrigado, Neneco, Deus abençoe você, sua família, ótima noite pra você e pra todos os ouvintes da Melodia, que Deus proteja todos nós. Fica com Deus, meu amigo. Até amanhã, se Deus quiser. Prega o mugue daí, nené, que eu tô pregando o mugue de cá. Desejo é fogo na palha. Beleza, Sidney? Abraço pra você, meu querido.

0: Neneco Barros, tudo na Santa Paz. Com toda certeza. Neneco, aqui é o Romualdo Ferreira. Gostaria de ouvir duas músicas no coquetel musical. Minha Luz com Rick Renner. Se puder, manda também. Ah, O Poder do Criador com Gilberto Gilmar. Vou oferecer para você e para todos os seus ouvintes da Melodia. Forte abraço para você, Neneco Barro. Sim, abraço também para você, meu querido Romualdo.
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0: Abraçando o Romualdo e toda a galera lá no sítio Pitangueira.
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0: Eita, agora veio pra judiar.
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0: Rodrigão Freitas mandou pra mim aqui, rapaz. Jesus, apaga a luz. Mandou uma fotografia aqui de um líquido branco. Uns três dedinhos desse líquido aí, não precisa nem de brusa. Jesus, prega o muque, Rodrigão.
2: Oi, Nené!
0: Oi!
3: Manda uma moda pra nós, o Figueira 2 aqui, Nené! Rafael e Rodrigo!
0: Rafael e Rodrigo!
3: Boa noite, Nené!
0: Boa noite, querido!
3: Nené, manda pra nós aí sete festas do Tom Carreiro!
0: Beleza!
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0: Agora lá no estado de São Paulo, falar com o Carlão. Boa noite, Carlão.
4: Ô, Neco Barro, boa noite, beleza? Carlão. Aí, como é que passou a quarta-feira, beleza? Passei bem também, cansado, mas tô bom. É isso aí, né? Então assistiram a Nigéria ganhar o jogo ali. Da Senegal, eu liguei o rádio. E eu queria ouvir uma música. Eu quero que você toque só uma pra mim, uma só hoje só. Você vai tocar só uma. É Meu Martírio, pro Milionário Zé Rico.
0: Ah, bom, deixa comigo.
4: É pra você especial aí, Fabrício Cambuquina, pai dele João Leite, mãe dele Tacha China, a Dona Rosa São Manuel, Bolandino, Quiabo. O Naldão, criador de Maritaca, Cezinha Vita de Santa Maria, Gilberto Coca-Cola, é, pronto, é mais de Volta Redonda, Adilson Sapinho, Tiagão Oliveira, Sargento Clodoaldo, Paulão, pra todo mundo que era audiência, tá, né? Já abriu a programação, bastante audiência, um bom descanso quando embora, né? E você prega o mundo daí, que eu prego o mundo de cá, tá? Falou, Neneco, obrigado, Carlão de Cabreúva, valeu.
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0: É isso aí, Carlão, um abraço pra você, pra toda a galera aí, tamo junto.
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0: Vamos bater um papo, sabe com quem agora? Vamos lá, com meu amigo Dair Batista. Boa noite, Dairzão.
5: Boa noite, Barreto. Barreto aí, eu tô confundindo você com o Barreto, faz Deus que eu não escutei.
0: Bom demais.
5: Fala, Nené, tudo bem aí, né? Novinho da Uinho e nós também. Eu mando lá pra Vila Bete, o Peixinho, o Magão, lá na Sexta Tec. O Fianta quebra nós lá. Qual que é mesmo? Graças a Deus. Que saudade da professorinha que me ensinou. Beleza. Valeu. Tchau, com Deus. O teu aniversário, o Alberto tava rindo aqui também, não tem nada a ver. Valeu, com Deus. Beleza, nós fala, mano. Eu já tô com a cara suja já. Aí eu ainda, né? Tchau.
0: Esse é meu amigo Dairzão, um abraço pra você, viu? Uma honra muito grande, né? Parecer com o Barretão. O Barretão é um companheiraço de rádio aqui. É um ícone do rádio, né? É, abraçando o Barretão. Deve estar lá ouvindo nós, viu, Barretão? Um abração pra você, meu queridão. Ô, Neneco Barros, boa noite! Boa noite, meu amigo Nerso. Prego o muque.
6: Alô, Neneco Barros, boa noite. Manda um abraço pro Príncipe Gia. É o Nelson aqui do Fórum. Depois você põe Maria, passa na frente, fazendo um favor.
0: Amigo,
6: falou?
0: Nelson.
6: Tchau, obrigado.
0: Abraço, meu querido Nelson. Ele que é o artista da segurança privada. Forte abraço pra você. Aproveitando carona aí, viu, Nelson? Vou mandar um abraço especial pra toda essa galera aí da da vigilância, né? Esse pessoal aí da segurança privada, tá sempre coladinho comigo aí, né? Passamos aí a noite junto, com a graça de papai do céu, né? Que Deus abençoe cada um de vocês aí, tá bom? Vamos lá em Três Corações. Neneco, viver é bem. Viver bem é cultivar a paz. Praticar o bem é confiar em Deus em todos os seus momentos. Cada novo dia é uma oportunidade de amar, é perdoar mais e servir o próximo com alegria.
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0: Palavra bonita, minha amiga Dona Rosa. Contigo eu vou. Abraço pra senhora, abraço aí pra toda a galera em Três Corações. Seja muito bem-vinda, prega o muque.
7: Oi, Neneco, boa noite, tudo bem?
0: Bom demais, Dona Rosa.
7: Ô, Neneco, faz um favor pra mim, toca a música pra mim. É... Por onde anda você? Com de Paulo e Paulino, fazendo Paulo favor, e oferece para mim, pro Manuel, pros meus amados filhos, o Sargento Fabiano em Pouso Alegre, com a família dele, pro Ricardo, pro Sargento Ricardo e a filha dele, pro Emanuel e para minhas noras. E também eu queria oferecer para meus amigos, Neneco, para o Ronaldo Espírito Santo Dourado, a esposa Sandra, e Virgínia Maria Amélia Odete Avera, o Cirlei, o Serginho Lima, o criador de maritacas, a Dona Rosa, mãe dele, o Quiabo, o Sobolandino, o Gilbertinho Coca-Cola, o Carlão lá em São Paulo, para você, Neneco, e família. Aqui em Três Corações, pro Sargento Clodoaldo e família, pra Laene, lá em Elaine Mendes e família, pro Fabrício lá em Cambuquira e família, pra mãe dele, pro pai dele, pra Marli do Candurrio, pra Dona Fiinha, pra Marli Cisquinho e o Adilson Silva em Poste de Calda, pro Thiago de Oliveira da Laranjeiras, pro nosso querido amigo Edmar Volta Redonda, pro Ivander e para todos que estiver na audiência, Neneco, muito obrigada. Tenha uma boa noite.
0: Abraço da Rosa.
7: O Neneco, o Manuel tá pedindo se dá para você tocar a música para ele, A Desconhecida, e oferecer para mim, para nossos filhos, para nossos amigos, o Ronaldo Espírito Santo Dourado, a Maria Amélia, o criador de maritacas, a mãe dele, Dona Rosa, pro Quiabo, pro Sobolandino, pro Gilbertinho Coca-Cola, pro Carlão do Centenário, lá em São Paulo, pra você, Neneco, pro Adilson Silva, Marli Sisquim, Poste de Calda, pro Thiago de Oliveira, Laranjeiras, pro Edmar, Volta Redonda, pro Ivander, pro Fabrício, lá em Cambuquira, pro pai dele, pra mãe dele, pra Laena e Eloy Mendes e família, pro Sargento Clodoaldo, pra Dona Fiinha, pra Marli do Candurrio e pra todos que estiver na audiência, Neneco. Muito obrigada, tenha uma boa noite, até amanhã, se Deus quiser, Neneco. Um grande abraço.
0: Obrigado pelo carinho, um abraço na senhora, um abraço em toda a família, no Sargento, um abraço aí também no seu Manuel, na galera toda. E o Sapim mandou pra mim aqui, rapaz. Sapim, pra judiar de nós. Mandou uma fotografia, né, que tô aqui passando mal. Mandou um coisinha quadrado, cheio de brasa dentro. E com as coisas em riba, rapaz. Ah, Jesus, não tem base, não. Prega o muque, sapo.
7: Poste calda, porque...
0: Tá aí ouvindo nós, tá vendo aí, ó? E pregando um muque lá, agarrado numa linguiça lá. Ô, sapinho, chacoalha o pelo aí.

isso aí, galera. Duas músicas de fé que meu querido Fabrício me pediu, né? Tá aí, Último Julgamento e Oração pela Família. Fabrício, Deus abençoe você aí, viu? Obrigado pelo teu carinho, tamo junto. Ele é especial demais pra nós. São 20 horas 37, chegando agora Marcos Roberto. Tava lá no fundo do baú. Ô, Darcy, busquei, tá aqui, ó. Prego, Muki.

0: É isso aí, Marcos Roberto, será 1968, hein? Ah, nós buscou lá no fundo do baú, quando nós não tem tempo ruim não, né? Chacoalha o pé de balango, beijo. São 20 horas 40 minutinhos, André Andrade, Cama Fria, na sequência, João Lato, mais douradinho, só por Deus. Segura maritaca, prega o muque aí.
1: Bom dia, minha família que me ama.
2: Não é mamãe.
1: Tá legal, isso vai acabar agora. E é assim que você vai me chamar, de papai. Agora diga papai.